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1: Kenny Rogers e Barbra Streisand, Hop Where We Belong.

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Sammy J, Tell Me a Lie.

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1: Savage Garden, Truly, Madly, Deeply.

Esse é o Love Night na sua noite. Daqui a pouco tem mais sucessos para você, mais canções que aquecem o coração. Aguarde aí, que é rapidinho.

O Love Night retorna com mais sucessos românticos para acompanhar você nessa noite. Seal, Kiss from a Rose.

Nosso abraço a você que está ligado na gente. Continue conosco. Quintiliano 40, Limensa Verita.

em seu dial Love Night, tocando as melhores canções do passado. Bryan Adams, Everything I Do.

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1: Phyllis Nelson, Move Closer.

Aqui você mata a saudade e curte as melhores internacionais. O Love Night faz uma pausa agora, mas continue na sintonia, porque vem muito mais música bonita por aí.

Estamos de volta para continuar essa noite especial. É o Love Night no ar. Michael Learns to Rock, Someday.

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1: The Cranberries Linger.

para sonhar e viajar no tempo. Lynyrd Skynyrd, Simple Man.

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2: Jason Bird, In My Life.

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1: Jermaine Jackson, Do What You Do.

linda essa música, não? Bem, vamos a um rápido intervalo, mas já já voltamos com Love Night e mais uma sequência de grandes sucessos românticos. Voltamos com Love Night, porque a sua noite merece o melhor. E os melhores flashbacks de todos os tempos, você só ouve aqui, no Love Night. Josh Turner, Loving You On My Mind.

aqui o amor e a emoção juntos no Love Night. Joe Esposito, Lady, Lady, Lady.

Tá gostando? Então bom demais. Vamos dar uma paradinha e em instantes o Love Night continua com mais músicas que marcaram histórias de amor.

Voltamos com Love Night. Aumente o volume e viva mais esse momento cheio de romantismo. Michael Jackson, I Just Can't Stop Loving You.

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Extreme, More Than Words.

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1: Boa noite.
0: Five for Fighting Superman.

Que bom ter a sua companhia conosco aqui no Love Night. Agora faremos uma pausa no programa. É só um pequeno intervalo. Já já o Love Night volta com mais sucessos românticos.

Estamos de volta com Love Night, trazendo mais melodias apaixonantes para iluminar a sua noite. José Feliciano, I Wanna Be Where You Are.

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Shania Twain, You've Got Away.

Aqui você ouve os maiores flashbacks de todos os tempos. O Love Night faz uma breve pausa agora, mas em instantes estaremos de volta com mais músicas que marcaram histórias e embalam corações.

Estamos de volta para aquecer a sua noite. É o Love Night, só com sucessos que emocionam. Leanne Rimes, How Do I Live?

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1: Jefferson Starship, Count on Me.

Você está no Love Night, mais romantismo em sua noite. Celine Dion, The Power of Love.

Aqui só os melhores flashbacks de todos os tempos. A gente faz agora um pequeno intervalo, mas daqui a pouco o Love Night retorna com mais romantismo.

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1: Phil Collins, Against All Odds.

Aqui você curte grandes sucessos românticos da música internacional. Leo Sayer, When I Need You.

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0: Rick James, You and I.

Encerramos mais uma semana de Love Night com um coração cheio de gratidão pela sua companhia. Aproveite o fim de semana, descanse, ame, sorria. E na segunda-feira tem mais, aqui na sua emissora do coração.

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1: Oi, gente querida. Está no ar, Clássicos da MPB. A trilha sonora que faz parte da nossa história musical, valorizando os nossos talentos. Eu sou Daniela Alcântara, é um prazer ter vocês conosco. Vamos então dar início ao programa de hoje.

0: E assim a gente fecha mais um momento musical especial. Intervalo breve e já já eu volto com muito mais canções.
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1: Passarinho que esposa não deu

0: bacana. Obrigado a você pelo convite.
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1: Voltamos, abraçando as amigas dos salões de beleza que estão ligadinhas conosco. Agora é hora de curtir mais uma sequência especial.

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1: Já estamos de volta com mais sucessos que marcaram gerações no Clássicos da MPB. Continue ligado que vem muita música boa por aqui.

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1: Estamos de volta. Nosso abraço a vocês dos bares e lanchonetes. Valeu pela audiência. Chegando mais um bloco de clássicos inesquecíveis.

E com essa linda música, chegamos ao fim da nossa viagem musical de hoje. Obrigada por estar conosco no Clássicos da MPB. Adorei ter vocês com a gente. Um grande abraço, fiquem bem e até o próximo encontro, com mais emoção e poesia. Estou indo, tchau, tchau.

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2: Olá, estamos no ar com a edição do nosso cassete. É hora de viajar no passado com o mundo da música. Por aqui eu, Diego Soares, muito prazer. Seja bem-vindo, seja bem-vinda. E aí, como é que você tá? Tudo pronto para entrarmos em mais uma viagem no mundo musical? É hora de você recordar e matar saudade com grandes sucessos dos anos 70, 80, 90 e alguns dos anos 2000, que já ficaram na saudade, com certeza. E bora lá, já começando a edição do nosso cassete. Vamos abrindo a edição de hoje com o ano de 1998. Barão Vermelho, por você.

0: Cidade Negra, onde você mora, do ano de 1994. Tivemos aí Bad Boys Blue com We Are Woman, do ano de 1985. Ouvimos Pintura Íntima com Kid Abelha, do ano de 1984. Foi o maior sucesso da banda, entrou como lançamento do segundo compacto, Como Eu Quero, e os levou ao segundo disco de ouro. Abrindo a edição de hoje, Por Você, de Barão Vermelho, do ano de 1998. Já depois do intervalo tem mais cassete.
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0: Adriana Ribeiro, Amar Você. Antes, Three Doors Down com Here Without You, ainda Adele, Send My Love. É a programação do nosso cassete que faz intervalo e volta já pra você. Não sai daí.
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0: Barão Vermelho, Beth Balanço, antes Dani, Quero Respirar e ainda Chubby Mohamed com LRB. Já já, depois do intervalo, eu tô de volta com mais cassete. Você não sai daí, continua travadaço.
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1: 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Agora tem Biquíni Cavadão, Dani.

0: Metrô, Beat Acelerado, antes Leandro Lopes, Nosso Amor é Assim, e ainda Aerosmith. Já já o cassete de volta, segura aí.
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0: Latino em MC Cacau, Sonhos, antes Jota Quest, O Sol, ainda conferimos Miri House, Like a Virgin. Depois do intervalo eu tô de volta com muito mais som pra você aqui no Cassete, segura aí.
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0: Banda Eva, Alô Paixão, antes Titãs, Mentiras, e ainda rolou aqui Vanessa da Mata, Não Chore Homem, fechando então a edição do nosso cassete, prometendo voltar na próxima edição com muito mais saudade. Um forte abraço e até lá, tchau gente!
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3: Deus abençoe você e toda a sua família. Que alegria estar aqui com você, começando mais um programa Eu Seguirei. Eu tenho certeza de que Deus vai falar muito ao seu coração através deste programa. Olha, se você pode, eu já quero convidar você a pegar a sua Bíblia, porque hoje nós vamos meditar a palavra de Deus. A palavra de Deus é o nosso alimento, a palavra de Deus que é o nosso sustento. Eu tenho certeza que essa palavra vai mover seu coração. Olha, aqui você vai ouvir a palavra de Deus, aqui você vai poder cantar. São minutos que ficaremos juntos, onde você vai fazer uma experiência com Deus. Lembrando que tudo que você ouvir aqui, depois fica registrado no meu canal do YouTube, Frei Gilson / Som do Monte, no meu Instagram, no meu Facebook, todos com o mesmo nome, Frei Gilson / Som do Monte. Para que você possa também compartilhar essa palavra com os seus amigos, tá bom? Então, vamos escutar a palavra de Deus.
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3: Mateus 11:29 diz assim: Tomai sobre vós o meu jugo. Jesus pedindo para mim e para você: Tomai sobre vós o meu jugo. O que que é tomar o jugo de Cristo? O que que significa esta palavra? Ao mesmo tempo, ele diz assim, Mateus 11:28, Vinde a mim, vós todos que estáis cansados e fatigados sob o peso dos vossos fardos, e eu vos darei descanso. Versículo 29, Tomai sobre vós o meu jugo e aprendei de mim, porque sou manso e humilde de coração, e vós encontrareis descanso. Mateus 11:30, Pois o meu jugo é suave e o meu fardo é leve. Então, ao mesmo tempo que Jesus pede para a gente carregar o seu jugo, o seu peso, o seu fardo, ao mesmo tempo ele nos tranquiliza dizendo, olha, se você carregar o meu fardo, ele é suave, ele é leve. Vamos entender essa palavra de Jesus? Convido você a ficar até o final. Em nome do Pai, do Filho e do Espírito Santo. Amém. Mateus capítulo 11, versículo de 25 a 30. Naquele tempo Jesus pôs-se a dizer, Eu te louvo, ó Pai, Senhor do céu e da terra, porque escondestes essas coisas aos sábios e entendidos e as revelastes aos pequeninos. Sim, Pai, porque assim foi do teu agrado. Tudo me foi entregue por meu Pai, e ninguém conhece o Filho senão o Pai, e ninguém conhece o Pai senão o Filho, e aquele a quem o Filho quiser revelar. Vinde a mim todos vós que estáis cansados e fatigados sob o peso dos vossos fardos, e vos darei descanso. Tomai sobre vós o meu jugo e aprendei de mim, porque sou manso e humilde de coração. E vós encontrareis descanso, pois o meu jugo é suave e meu fardo é leve. Palavra da salvação. Epifânio Latino nos ajuda a compreender essa palavra. Portanto, todo aquele que quer a vida e deseja ver dias bons, deponha o jugo da iniquidade e da malícia. Opa! A primeira coisa que eu já começo a aprender, eu preciso jogar fora o jugo do pecado. Veja, a palavra de hoje está falando do jugo de Cristo, o peso de Cristo, o fardo de Cristo, o jugo de Cristo. Então, para eu receber o jugo de Cristo, eu preciso jogar fora o jugo do pecado. Porque o pecado também é um fardo. O pecado também é um peso na nossa vida. Pode acreditar no que eu estou te falando, meu irmão, minha irmã. Qualquer pecado, ele é fardo para você, ele é peso para você. ele pesa a sua vida. Pense, por exemplo, no pecado da mentira. Uma pessoa que ela mente e para cobrir essa mentira, eu preciso mentir outra vez e preciso mentir outra vez e vai mentindo e vai mentindo. Me diga se a vida dessa pessoa não se torna uma vida pesada. Pense no pecado do adultério. Ele adultera ou ela adultera e ela tem que esconder o adultério e do adultério surge um outro problema que também tem que esconder e não sei o quê e vira uma coisa difícil e a vida se torna pesada. Todo e qualquer pecado deixa a sua vida pesada. Todo e qualquer pecado. Pense numa pessoa, por exemplo, que guarda mágoa no coração, ódio no coração, tem raiva das pessoas, tem o ódio dessa pessoa e não sei o quê. O coração dela vai ficando pesado. Todo pecado deixa você pesado. Então, aquele que quer viver uma vida, todo aquele que quer a vida e deseja ver dias bons, deponha o jugo da iniquidade e da malícia. O profeta diz, rompamos suas correntes e lancemos de nós o seu jugo. Pois a menos que alguém lance para trás o jugo da iniquidade, isto é, a centelha de todos os vícios, não poderá tomar o jugo agradável e leve de Cristo. Então é interessante, né? Para eu tomar o jugo de Cristo, eu tenho que abandonar o jugo do pecado. Mas se o jugo de Cristo é tão agradável e leve, por que a religião divina parece tão dura e amarga para algumas pessoas? Se o jugo de Cristo é tão suave, como ele fala, por que que parece que para alguns cristãos a vida cristã é pesada, a vida cristã é um fardo? Ela é amarga para alguns porque o coração que foi manchado por desejos terrenos não pode amar as coisas celestiais. É pesada para quem ainda está preso às coisas da terra. A vida de Cristo é pesada para quem ainda está amarrado nesta terra. Ainda não veio a Cristo para que possa tomar o seu jugo e aprender que ele é manso e humilde de coração. Por isso observamos, caríssimos, pelo ensinamento de nosso Senhor, que a menos que uma pessoa seja mansa e humilde de coração, não poderá suportar o jugo de Cristo. Interessante, você só consegue suportar o jugo de Cristo se você for humilde. Aquela pessoa que acha que tem razão, aquela pessoa que acha que sabe tudo, que na minha vida quem manda sou eu, ela vai ter outro jugo, o jugo do pecado, o jugo do seu próprio orgulho. Portanto, nós estamos aprendendo algo muito importante. Para que eu receba o jugo de Cristo, preciso ter a humildade de reconhecer que a vida dele, que os ensinamentos dele, é o que me descansa, é o melhor para mim. Abra sua Bíblia em Romanos capítulo 6, versículo de 12 a 13. Não reine, pois, o pecado em vosso corpo mortal, de modo que obedeçais a seus apetites, nem ofereçais os vossos membros ao pecado como instrumentos do mal. Oferecei-vos a Deus como vivos, salvos da morte, para que os vossos membros sejam instrumentos do bem a seu serviço. Gálatas capítulo 5, versículo 1. É para que sejamos homens livres que Cristo nos libertou. Ficai, portanto, firmes e não vos submetais outra vez ao jugo da escravidão. Olha que linda essa palavra. Se você quer o jugo de Cristo, precisa tirar o jugo do pecado, o jugo da escravidão. Porque senão você não descansa. Só em Cristo você encontra descanso, não no jugo do pecado. Quero carregar o suave jugo de Cristo. Pai, Filho, Espírito Santo. Amém.
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3: Resposta a essa palavra, eu quero convidar você agora a cantar comigo.
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1: O programa de hoje está bom demais e eu quero lembrar você, se você quiser ouvir mais pregações, mais meditação da palavra, basta você me acompanhar no meu canal do YouTube, Frei Gilson / Som do Monte, no meu Instagram, no meu Facebook, no meu TikTok, e lá você vai encontrar muito mais palavra de Deus para você.
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1: Nós vamos terminar este programa rezando. Eu quero clamar agora por você, quero clamar pela sua família. Senhor Deus, libera agora o teu Espírito Santo sobre cada pessoa que acompanha este programa. Vem, Espírito Santo, enche todos os que estão acompanhando este programa agora. Libera, Senhor, para esta pessoa o que ela mais precisa, para o corpo e para a alma. Libera, Senhor, curas e libertações em nome de Jesus para esta pessoa que assiste, que acompanha, que escuta e para toda a sua família. Eu clamo a tua poderosa bênção. Visita agora com bênção de proteção. A bênção que só o Senhor pode dar. Abençoe-vos o Deus Todo-Poderoso, Pai e Filho e Espírito Santo. Amém.
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0: caro e minha cara ouvinte, que bom que estamos juntos para este momento de reflexão. Eu desejo graça e paz e espero que também você divulgue a outros para que também escutem. Se você aprendeu a gostar deste momento e ele faz bem, pode indicar a outros para que também escutem. Gostaria de falar sobre o amor e o desejo. Nós somos pessoas que desejam, nós somos pessoas que amam e precisam confiar no amor, ir fundo no amor. E há sempre no amor também atenção com o desejo. Não há amor sem desejo. Um psicólogo chamado Peter Schellenbaum descreveu a estreita união entre as duas emoções, amor e desejo. Ele acha que nós localizamos o amor e o desejo na mesma parte do corpo, isto é, no meio do peito, à altura do coração, onde pressionamos as mãos para dizer que sofremos de amor e de desejo ardente. É exatamente a tensão do desejo que torna o amor valioso e o preenche com uma profundidade impenetrável. A felicidade máxima e o sofrimento indizível do desejo estão estreitamente vinculados. O amor sempre aponta para algo além dele. Nele, nós buscamos um amor absoluto, incondicional, ou seja, um amor divino. Entrar em contato com o nosso desejo não significa fugir da realidade de nossa vida. Ao contrário, quando sentimos que há em nós um desejo de Deus, um desejo de algo além deste mundo, de um lugar que supera este mundo, então podemos reconciliar-nos com a realidade muitas vezes tão banal de nossa vida. Então nós não ficamos desiludidos quando a pessoa amada não consegue satisfazer nosso profundo desejo de amor absoluto. Então não sobrecarregamos o parceiro, a parceira, com expectativas que nenhuma pessoa, na verdade, consegue satisfazer. A pessoa ama e acha que o outro pode preencher todo esse desejo de amor, mas ninguém consegue fazer isso. Vejo sempre de novo casos em que pessoas esperam, por exemplo, do seu amado que as cure, as salve e liberte, para dar à sua vida um sentido definitivo. Mas isso são expectativas irrealizáveis entre os seres humanos, não é possível isso. O desejo ardente relativiza nossas expectativas quanto às pessoas, para nos tornarmos capazes de conviver humanamente, para que deixemos a outra pessoa ser como ela é, em vez de compará-la sempre com Deus, do qual nunca chega aos pés. Por isso, caro ouvinte, existe sempre essa tensão entre desejo e amor. E o desejo, de certa forma, nos empurra para além daquilo que nós amamos. Isso abre o caminho para Deus como fonte última do amor e da paz. Pensemos nisso. Um forte abraço para você. Deus te abençoe e te guarde. Em nome do Pai, do Filho e do Espírito Santo. Amém.
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Divino Jesus, nós vos oferecemos esse terço que vamos rezar, meditando nos mistérios da nossa redenção. Concedei-nos, por intercessão da Virgem Maria, Mãe de Deus e Nossa Mãe, as virtudes que nos são necessárias para bem rezá-lo e a graça de ganharmos as indulgências desta santa devoção. Oferecemo-lo particularmente em desagravo dos pecados cometidos contra o Sagrado Coração de Jesus e Imaculado Coração de Maria, pela paz do mundo, pela conversão dos pecadores, pelas almas do purgatório, pelas intenções do Santo Padre, pelo aumento e santificação do clero, pelos nossos vigários, pela santificação das famílias, pelas missões, pelos doentes, pelos agonizantes, por aqueles que pediram nossas orações e por todas as nossas intenções particulares e pelo Brasil. Creio em Deus Pai Todo-Poderoso, Criador do céu e da terra, em Jesus Cristo, seu único Filho, nosso Senhor, que foi concebido pelo poder do Espírito Santo, nasceu da Virgem Maria, padeceu sob Pôncio Pilatos, foi crucificado, morto e sepultado, desceu à mansão dos mortos, ressuscitou ao terceiro dia, subiu aos céus, está sentado à direita de Deus Pai Todo-Poderoso, donde há de vir e julgar os vivos e os mortos. Creio no Espírito Santo, na Santa Igreja Católica, na comunhão dos santos, na remissão dos pecados, na ressurreição da carne, na vida eterna. Amém. Pai nosso que estais no céu, santificado seja o vosso nome. Venha a nós o vosso reino, seja feita a vossa vontade, assim na terra como no céu. O pão nosso de cada dia nos dai hoje. Perdoai-nos nas nossas ofensas, assim como nós perdoamos a quem nos tem ofendido. E não nos deixeis cair em tentação, mas livrai-nos do mal. Amém. Ave Maria, cheia de graça, o Senhor é convosco. Bendita sois vós entre as mulheres e bendito é o fruto do vosso ventre, Jesus. Santa Maria, Mãe de Deus, rogai por nós, pecadores, agora e na hora de nossa morte. Amém. Ave Maria, cheia de graça, o Senhor é convosco. Bendita sois vós entre as mulheres e bendito é o fruto do vosso ventre, Jesus. Santa Maria, Mãe de Deus, rogai por nós, pecadores, agora e na hora de nossa morte. Amém. Ave Maria, cheia de graça, o Senhor é convosco. Bendita sois vós entre as mulheres, e bendito é o fruto do vosso ventre, Jesus. Santa Maria, Mãe de Deus, rogai por nós, pecadores, agora e na hora de nossa morte. Amém.

0: Pai nosso que estais no céu, santificado seja o vosso nome. Venha a nós o vosso reino, seja feita a vossa vontade, assim na terra como no céu.
1: O pão nosso de cada dia nos dai hoje, perdoai as nossas ofensas, assim como nós perdoamos a quem nos tem ofendido, e não nos deixeis cair em tentação, mas livrai-nos do mal.
0: Ave Maria, cheia de graça, o Senhor é convosco. Bendita sois vós entre as mulheres, e bendito é o fruto do vosso ventre, Jesus.
1: Santa Maria, Mãe de Deus, rogai por nós, pecadores, agora e na hora de nossa morte. Amém.
0: Ave Maria, cheia de graça, o Senhor é convosco. Bendita sois vós entre as mulheres, e bendito é o fruto do vosso ventre, Jesus.
1: Santa Maria, Mãe de Deus, rogai por nós, pecadores, agora e na hora de nossa morte. Amém.
0: Ave Maria, cheia de graça, o Senhor é convosco. Bendita sois vós entre as mulheres, e bendito é o fruto do vosso ventre, Jesus.
1: Santa Maria, Mãe de Deus, rogai por nós, pecadores, agora e na hora de nossa morte. Amém.
0: Ave Maria, cheia de graça, o Senhor é convosco. Bendita sois vós entre as mulheres, e bendito é o fruto do vosso ventre, Jesus.
1: Santa Maria, Mãe de Deus, rogai por nós, pecadores, agora e na hora de nossa morte. Amém.
0: Ave Maria, cheia de graça, o Senhor é convosco. Bendita sois vós entre as mulheres, e bendito é o fruto do vosso ventre, Jesus.
1: Santa Maria, Mãe de Deus, rogai por nós, pecadores, agora e na hora de nossa morte. Amém.
0: Ave Maria, cheia de graça, o Senhor é convosco. Bendita sois vós entre as mulheres, e bendito é o fruto do vosso ventre, Jesus.
1: Santa Maria, Mãe de Deus, rogai por nós, pecadores, agora e na hora de nossa morte. Amém.
0: Ave Maria, cheia de graça, o Senhor é convosco. Bendita sois vós entre as mulheres, e bendito é o fruto do vosso ventre, Jesus.
1: Santa Maria, Mãe de Deus, rogai por nós, pecadores, agora e na hora de nossa morte. Amém.
0: Ave Maria, cheia de graça, o Senhor é convosco. Bendita sois vós entre as mulheres, e bendito é o fruto do vosso ventre, Jesus.
1: Santa Maria, Mãe de Deus, rogai por nós, pecadores, agora e na hora de nossa morte. Amém.
0: Ave Maria, cheia de graça, o Senhor é convosco. Bendita sois vós entre as mulheres, e bendito é o fruto do vosso ventre, Jesus.
1: Santa Maria, Mãe de Deus, rogai por nós, pecadores, agora e na hora de nossa morte. Amém.
0: Ave Maria, cheia de graça, o Senhor é convosco. Bendita sois vós entre as mulheres, e bendito é o fruto do vosso ventre, Jesus.
1: Santa Maria, Mãe de Deus, rogai por nós, pecadores, agora e na hora de nossa morte. Amém.

0: Pai nosso que estais no céu, santificado seja o vosso nome. Venha a nós o vosso reino, seja feita a vossa vontade, assim na terra como no céu.
1: O pão nosso de cada dia nos dai hoje, perdoai as nossas ofensas, assim como nós perdoamos a quem nos tem ofendido, e não nos deixeis cair em tentação, mas livrai-nos do mal. Amém.
0: Ave Maria, cheia de graça, o Senhor é convosco. Bendita sois vós entre as mulheres, e bendito é o fruto do vosso ventre, Jesus.
1: Santa Maria, Mãe de Deus, rogai por nós, pecadores, agora e na hora de nossa morte. Amém.
0: Ave Maria, cheia de graça, o Senhor é convosco. Bendita sois vós entre as mulheres, e bendito é o fruto do vosso ventre, Jesus.
1: Santa Maria, Mãe de Deus, rogai por nós, pecadores, agora e na hora de nossa morte. Amém.
0: Ave Maria, cheia de graça, o Senhor é convosco. Bendita sois vós entre as mulheres, e bendito é o fruto do vosso ventre, Jesus.
1: Santa Maria, Mãe de Deus, rogai por nós, pecadores, agora e na hora de nossa morte. Amém.
0: Ave Maria, cheia de graça, o Senhor é convosco. Bendita sois vós entre as mulheres, e bendito é o fruto do vosso ventre, Jesus.
1: Santa Maria, Mãe de Deus, rogai por nós, pecadores, agora e na hora de nossa morte. Amém.
0: Ave Maria, cheia de graça, o Senhor é convosco. Bendita sois vós entre as mulheres, e bendito é o fruto do vosso ventre, Jesus.
1: Santa Maria, Mãe de Deus, rogai por nós, pecadores, agora e na hora de nossa morte. Amém.
0: Ave Maria, cheia de graça, o Senhor é convosco. Bendita sois vós entre as mulheres, e bendito é o fruto do vosso ventre, Jesus.
1: Santa Maria, Mãe de Deus, rogai por nós, pecadores, agora e na hora de nossa morte. Amém.
0: Ave Maria, cheia de graça, o Senhor é convosco. Bendita sois vós entre as mulheres, e bendito é o fruto do vosso ventre, Jesus.
1: Santa Maria, Mãe de Deus, rogai por nós, pecadores, agora e na hora de nossa morte. Amém.
0: Ave Maria, cheia de graça, o Senhor é convosco. Bendita sois vós entre as mulheres, e bendito é o fruto do vosso ventre, Jesus.
1: Santa Maria, Mãe de Deus, rogai por nós, pecadores, agora e na hora de nossa morte. Amém.
0: Ave Maria, cheia de graça, o Senhor é convosco. Bendita sois vós entre as mulheres, e bendito é o fruto do vosso ventre, Jesus.
1: Santa Maria, Mãe de Deus, rogai por nós, pecadores, agora e na hora de nossa morte. Amém.
0: Ave Maria, cheia de graça, o Senhor é convosco. Bendita sois vós entre as mulheres, e bendito é o fruto do vosso ventre, Jesus.
1: Santa Maria, Mãe de Deus, rogai por nós, pecadores, agora e na hora de nossa morte. Amém.

0: Pai nosso que estais no céu, santificado seja o vosso nome. Venha a nós o vosso reino, seja feita a vossa vontade, assim na terra como no céu.
1: O pão nosso de cada dia nos dai hoje, perdoai as nossas ofensas, assim como nós perdoamos a quem nos tem ofendido, e não nos deixeis cair em tentação, mas livrai-nos do mal. Amém.
0: Ave Maria, cheia de graça, o Senhor é convosco. Bendita sois vós entre as mulheres, e bendito é o fruto do vosso ventre, Jesus.
1: Santa Maria, Mãe de Deus, rogai por nós, pecadores, agora e na hora de nossa morte. Amém.
0: Ave Maria, cheia de graça, o Senhor é convosco. Bendita sois vós entre as mulheres, e bendito é o fruto do vosso ventre, Jesus.
1: Santa Maria, Mãe de Deus, rogai por nós, pecadores, agora e na hora de nossa morte. Amém.
0: Ave Maria, cheia de graça, o Senhor é convosco. Bendita sois vós entre as mulheres, e bendito é o fruto do vosso ventre, Jesus.
1: Santa Maria, Mãe de Deus, rogai por nós, pecadores, agora e na hora de nossa morte. Amém.
0: Ave Maria, cheia de graça, o Senhor é convosco. Bendita sois vós entre as mulheres, e bendito é o fruto do vosso ventre, Jesus.
1: Santa Maria, Mãe de Deus, rogai por nós, pecadores, agora e na hora de nossa morte. Amém.
0: Ave Maria, cheia de graça, o Senhor é convosco. Bendita sois vós entre as mulheres, e bendito é o fruto do vosso ventre, Jesus.
1: Santa Maria, Mãe de Deus, rogai por nós, pecadores, agora e na hora de nossa morte. Amém.
0: Ave Maria, cheia de graça, o Senhor é convosco. Bendita sois vós entre as mulheres, e bendito é o fruto do vosso ventre, Jesus.
1: Santa Maria, Mãe de Deus, rogai por nós, pecadores, agora e na hora de nossa morte. Amém.
0: Ave Maria, cheia de graça, o Senhor é convosco. Bendita sois vós entre as mulheres, e bendito é o fruto do vosso ventre, Jesus.
1: Santa Maria, Mãe de Deus, rogai por nós, pecadores, agora e na hora de nossa morte. Amém.
0: Ave Maria, cheia de graça, o Senhor é convosco. Bendita sois vós entre as mulheres, e bendito é o fruto do vosso ventre, Jesus.
1: Santa Maria, Mãe de Deus, rogai por nós, pecadores, agora e na hora de nossa morte. Amém.
0: Ave Maria, cheia de graça, o Senhor é convosco. Bendita sois vós entre as mulheres, e bendito é o fruto do vosso ventre, Jesus.
1: Santa Maria, Mãe de Deus, rogai por nós, pecadores, agora e na hora de nossa morte. Amém.
0: Ave Maria, cheia de graça, o Senhor é convosco. Bendita sois vós entre as mulheres, e bendito é o fruto do vosso ventre, Jesus.
1: Santa Maria, Mãe de Deus, rogai por nós, pecadores, agora e na hora de nossa morte. Amém.

0: rogai por nós, pecadores, agora e na hora de nossa morte. Amém.
1: Ave Maria, cheia de graça, o Senhor é convosco. Bendita sois vós entre as mulheres e bendito é o fruto do vosso ventre, Jesus.
0: Santa Maria, Mãe de Deus, rogai por nós, pecadores, agora e na hora de nossa morte. Amém.
1: Ave Maria, cheia de graça, o Senhor é convosco. Bendita sois vós entre as mulheres e bendito é o fruto do vosso ventre, Jesus.
0: Santa Maria, Mãe de Deus, rogai por nós, pecadores, agora e na hora de nossa morte. Amém.
1: Ave Maria, cheia de graça, o Senhor é convosco. Bendita sois vós entre as mulheres e bendito é o fruto do vosso ventre, Jesus.
0: Santa Maria, Mãe de Deus, rogai por nós, pecadores, agora e na hora de nossa morte. Amém.
1: Ave Maria, cheia de graça, o Senhor é convosco. Bendita sois vós entre as mulheres e bendito é o fruto do vosso ventre, Jesus.
0: Santa Maria, Mãe de Deus, rogai por nós, pecadores, agora e na hora de nossa morte. Amém.
1: Ave Maria, cheia de graça, o Senhor é convosco. Bendita sois vós entre as mulheres e bendito é o fruto do vosso ventre, Jesus.
0: Santa Maria, Mãe de Deus, rogai por nós, pecadores, agora e na hora de nossa morte. Amém.
1: Ave Maria, cheia de graça, o Senhor é convosco. Bendita sois vós entre as mulheres, e bendito é o fruto do vosso ventre, Jesus.
0: Santa Maria, Mãe de Deus, rogai por nós, pecadores, agora e na hora de nossa morte. Amém.
1: Ave Maria, cheia de graça, o Senhor é convosco. Bendita sois vós entre as mulheres, e bendito é o fruto do vosso ventre, Jesus.
0: Santa Maria, Mãe de Deus, rogai por nós, pecadores, agora e na hora de nossa morte. Amém.
1: Ave Maria, cheia de graça, o Senhor é convosco. Bendita sois vós entre as mulheres e bendito é o fruto do vosso ventre, Jesus.
0: Santa Maria, Mãe de Deus, rogai por nós, pecadores, agora e na hora de nossa morte. Amém.
1: Ave Maria, cheia de graça, o Senhor é convosco. Bendita sois vós entre as mulheres e bendito é o fruto do vosso ventre, Jesus.
0: Santa Maria, Mãe de Deus, rogai por nós, pecadores, agora e na hora de nossa morte. Amém.

0: Pai nosso que estais no céu, santificado seja o vosso nome. Venha a nós o vosso reino, seja feita a vossa vontade, assim na terra como no céu.
1: O pão nosso de cada dia nos dai hoje, perdoai as nossas ofensas, assim como nós perdoamos a quem nos tem ofendido, e não nos deixeis cair em tentação, mas livrai-nos do mal. Amém.
0: Ave Maria, cheia de graça, o Senhor é convosco. Bendita sois vós entre as mulheres, e bendito é o fruto do vosso ventre, Jesus.
1: Santa Maria, Mãe de Deus, rogai por nós, pecadores, agora e na hora de nossa morte. Amém.
0: Ave Maria, cheia de graça, o Senhor é convosco. Bendita sois vós entre as mulheres, e bendito é o fruto do vosso ventre, Jesus.
1: Santa Maria, Mãe de Deus, rogai por nós, pecadores, agora e na hora de nossa morte. Amém.
0: Ave Maria, cheia de graça, o Senhor é convosco. Bendita sois vós entre as mulheres, e bendito é o fruto do vosso ventre, Jesus.
1: Santa Maria, Mãe de Deus, rogai por nós, pecadores, agora e na hora de nossa morte. Amém.
0: Ave Maria, cheia de graça, o Senhor é convosco. Bendita sois vós entre as mulheres, e bendito é o fruto do vosso ventre, Jesus.
1: Santa Maria, Mãe de Deus, rogai por nós, pecadores, agora e na hora de nossa morte. Amém.
0: Ave Maria, cheia de graça, o Senhor é convosco. Bendita sois vós entre as mulheres, e bendito é o fruto do vosso ventre, Jesus.
1: Santa Maria, Mãe de Deus, rogai por nós, pecadores, agora e na hora de nossa morte. Amém.
0: Ave Maria, cheia de graça, o Senhor é convosco. Bendita sois vós entre as mulheres, e bendito é o fruto do vosso ventre, Jesus.
1: Santa Maria, Mãe de Deus, rogai por nós, pecadores, agora e na hora de nossa morte. Amém.
0: Ave Maria, cheia de graça, o Senhor é convosco. Bendita sois vós entre as mulheres, e bendito é o fruto do vosso ventre, Jesus.
1: Santa

0: Santa Maria, Mãe de Deus, rogai por nós, pecadores, agora e na hora de nossa morte. Amém.
1: Ave Maria, cheia de graça, o Senhor é convosco. Bendita sois vós entre as mulheres e bendito é o fruto do vosso ventre, Jesus.
0: Santa Maria, Mãe de Deus, rogai por nós, pecadores, agora e na hora de nossa morte. Amém.
1: Ave Maria, cheia de graça, o Senhor é convosco. Bendita sois vós entre as mulheres e bendito é o fruto do vosso ventre, Jesus.
0: Santa Maria, Mãe de Deus, rogai por nós, pecadores, agora e na hora de nossa morte. Amém.
1: Ave Maria, cheia de graça, o Senhor é convosco. Bendita sois vós entre as mulheres e bendito é o fruto do vosso ventre, Jesus.
0: Santa Maria, Mãe de Deus, rogai por nós, pecadores, agora e na hora de nossa morte. Amém.

quero deixar para você e sua família o que é um dos bens mais preciosos do ministério de um padre: a bênção sacerdotal.

0: Oração a Santa Clara de Assis.
1: Amável Santa Clara, que respondeste generosamente ao chamado do Senhor, ajudai-nos a alcançar a graça e a coragem de dizer um sim decidido ao plano de Deus para a nossa existência.
0: Vós que abandonastes a riqueza e vos fizestes humilde para seguir o Cristo pobre e crucificado, ensinai-nos a simplicidade, a justiça, a partilha e abri nosso coração aos pobres e marginalizados.
1: Mulher terna e corajosa, mostrai-nos que é possível realizar o sonho da fraternidade universal. Ensinai-nos a reverência para com todas as criaturas e o respeito amoroso para com todas as pessoas, culturas e povos.
0: Vós, que partilhastes com São Francisco uma amizade profunda, fazei com que nós, mulheres e homens, possamos desabrochar no amor e na reciprocidade todas as nossas capacidades a serviço da vida em abundância.
1: Vós que inaugurastes uma nova forma de viver a Igreja na sociedade, clareai nossos caminhos para vencermos as estruturas de pecado e sermos capazes de fazer do mundo em que vivemos verdadeira terra de irmãos e irmãs.
0: Rogai por nós, Santa Clara, nobre flor da Ordem Seráfica, para que sejamos dignos das promessas de Cristo. Amém.

0: Em Mossoró, 6:03.
1: Nunca se opere.
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0: Que vossas obras, ó Senhor, vos glorifiquem, e os vossos santos com louvores vos bendigam. Narrem a glória e o esplendor do vosso reino, e saibam proclamar vosso poder. Salmo 144. Muito bom dia, amigo ouvinte da FM 105, a Educativa de Mossoró. Estamos iniciando mais uma audição do programa 105 Paz e Bem, a frequência da fé, há 26 anos, renovando suas manhãs de domingo. É isso aí, estamos retornando após uma pequena pausa e estaremos juntos até as 9 horas da manhã, levando até você músicas, informações da igreja e também sua participação pelo nosso WhatsApp, o 98105-0105. Esperamos contar com sua audiência e sua companhia. Aqui ao meu lado na bancada de apresentação, ele, Helenildo José, que esteve aqui nesses últimos domingos comandando 105 Paz e Bem ao lado de Enticiano. Estamos mais uma vez reunidos. Seja bem-vindo, Helenildo José. Bom dia.
1: Muito bom dia, Nivaldo Amaral. Bom dia, meus clarissos, queridos ouvintes da Rádio Educativa Santa Clara 105 FM, a boa de Mossoró. É isso aí, o trio está de volta novamente após esse período das férias do Nivaldo Amaral e alguns momentos também em que eu tirei uma folguinha, mas estamos de volta aqui e nesse dia domingo, dia do Senhor, a cidade amanheceu nublada, mas é como a gente sempre diz, a frase de Santa Teresinha, apesar do tempo nublado acima das nuvens, o grande sol está brilhando, que é o nosso Deus. E a gente já agradece também a você que nos acompanha de mais distante pelas ondas da internet. Obrigado, vamos ficar juntinhos até as 9 horas da manhã.
0: É isso aí, Helenildo. E aqui na técnica de som, nas mixagens, é ele,

0: E nós já estamos no sétimo mês de 2026 e ela está chegando, a festa de Santa Clara 2026. E é com esse canto bonito que nós iniciamos o programa de hoje. Clara de Assis, grupo Hora Samba, cante conosco.
1: Nunca perca de vista o seu ponto de partida. Pois é.

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2: Bom dia, Nivaldo. Bom dia, Lenildo.
3: Bom dia.
2: Meu nome é José Erivan.
3: Bem-vindo.
2: Moro no Alto Emanuel. É, gostaria de pedir aquela música de Kátia Patrícia. Passarinho.
3: Irmã Kelly Patrícia, Passarinho, linda canção. Obrigado, José Erivan. Bom domingo.
4: Bom dia, 105 Paz e Bens. Aqui quem fala é Xisto Costa.
3: Bem-vindo, do Val amigo. Bom dia.
4: Gostaria de escutar a música O Milagre do Caixa 7. Ofereci a todos os meus familiares, ao Terço dos Homens, à equipe da 105 Paz e Bens, a todos os ouvintes. Um feliz domingo a todos e um bom dia.
3: Bom dia, Xisto.
5: Bom dia,
3: obrigado.
5: Meu amigo Nivaldo. Bom dia, meu amigo Alan.
3: Bom dia.
5: Lindomar Batista, diretamente aqui. Bairro Barroca, passando aqui para um bom dia para minha esposa Nuga, um bom dia para minha mãe Terezinha, um bom dia para Goreto da Cantina e toda a família. Se for possível, eu gostaria de ouvir a música aí, O Milagre do Caixa 7.
3: Certo? É isso aí, Nivaldo.
6: Muito bem. 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É isso aí, agora são 6 horas e 14 minutos, 6 e 14. Hoje é um dia diferente, né? Esse ano. Hoje tem mais Copa do Mundo, tem mais participação da seleção brasileira. Tem logo mais às 17 horas, tem Brasil e Noruega, né? Então vamos estar na torcida. E todas as paróquias de Mossoró mudando os horários das celebrações de hoje, né? Na parte da tarde, da noite. Daqui a pouquinho vamos divulgar a programação na sua paróquia e na sua comunidade. Lembrando já que aqui no Santuário Santa Clara, a Missa dos Peregrinos hoje será excepcionalmente às 8 horas da manhã. Vamos cantar Kelly Patrícia, Chega com Passarinho.
3: Paz e bem.

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0: dia, Nivaldo. Bom dia, Nildo. Bom dia, Enio. Aqui é André Bento, do bairro Bela Vista. Hoje eu gostaria de ouvir a música Perfeito Foi Quem Te Criou, com Vida e Reluz. Oferecer a vocês e a todos os ouvintes da 105 FM, a boa de Mossoró. Paz e bem, e vocês tenham uma semana iluminada, abençoada por nosso Senhor Jesus Cristo.
1: Amém. Obrigado, Andréa, pela participação.
2: Bom dia, Nivaldo. Que bom que você chegou. Bom dia, Lenildo, maravilhoso. Aqui é Rosa Liberdade 1. Eu quero ouvir a música de Padre Fábio de Melo, Quando o Sono Bater. Por isso que passa a Lenildo Liberdade 1, Fátima Moreira e Ricas. Um cheiro cheiroso, um abraço carinhoso. Se tiver algum sorteio, pelo sorteio, por favor. Tchau, tchau. Bem-vindo, viu, meu querido?
3: Obrigado, um abraço.
4: Bom dia, Nivaldo Amaral. Bom dia, Júlio José. Bom dia, família 105, ouvinte 105. Davi Paulinho do BH, aqui na escuta do programa, né?
1: Bem-vindo.
4: Quero hoje, caminhando com Deus, né? Caminhando com Jesus. Quero oferecer ao meu menino Adriano, Auriano, Auriberto, o meu neto Ana Melissa, Ana Júlia, Davi Maurício, Anjo Miguel, né? E quero oferecer minha cunhada Carminha, e a filha dela, Luana, e quero oferecer a Yara Aparecida, né? E a minha esposa que está aqui na escuta, vendo?
1: Francisca Raimundo.
4: E a vocês aí da rádio e a vocês aí do que representando o programa, vendo?
1: Muito obrigado. Davi
4: Paulinho do BH aqui, tamo junto aqui, vendo? Se tiver sorteio aí, bota eu dentro aí, vendo? Valeu, Nivaldo Amaral, valeu, Júlio José.
1: Obrigado.
4: Aqui, Davi Paulinho do BH. Que Deus abençoe todas as famílias e todos os ouvintes.
1: Bom domingo.
5: Bom dia, Nivaldo Amaral.
1: Bom dia,
5: Helenildo.
1: Bom dia, meu irmão.
5: Bom dia, Enio, o mito. Aqui é o Arnilton, do Nova Betânia. Gostaria de ouvir Cristo é a Felicidade. Ofereço para os meus pais, Rosana Soares, Aparecida, Carlos, enfim, para os meus amigos do espetáculo Paixão de Cristo, do Santuário de Santa Clara. Paz e bem, amigos.
1: Paz e bem, Arminio. Muito obrigado pela participação.
3: Muito bem. Você que está participando hoje pelo nosso WhatsApp vai concorrer ao sorteio de 3 pares de senhas, tá certo? Da feijoada da pré-festa de Santa Clara 2026. Lembrando que a feijoada vai acontecer no próximo domingo. Então, atenção, você não vai se preocupar em preparar almoço no próximo dia 12 de julho, porque teremos a tradicional feijoada da pré-festa de Santa Clara aqui no Espaço Cultural, ao lado do Santuário de Santa Clara, com animação, com a participação musical do cantor Edmilson Nascimento. As senhas já estão à venda com a comissão da festa ao preço de R$10. Vamos sortear 3 pares de senhas no final do programa de hoje. Uma cortesia dos nossos amigos Ademar Dantas, filho do Mercadão das Malhas Center, e do casal benfeitor do Santuário Santa Clara, Augusto José e Sinara Lopes. Então participe. Mas antes da música, gente, rapidinho, só lembrando que essa semana nós estamos iniciando a peregrinação de Santa Clara nas residências e também nas paróquias da cidade de Mossoró. Será um tempo de graça, oração e bênçãos para a família, para as famílias da nossa comunidade e todas as nossas paróquias. A cada visita, a imagem de Santa Clara levará esperança, paz e fortalecerá a fé em cada lado. Daqui a pouquinho vamos divulgar o roteiro da primeira semana da peregrinação. Chegando agora, Vida Reluz, perfeito é quem te criou.

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0: Amaral. Bom dia, todos que faz a paz e bem.
1: Bom dia.
0: Aqui é Miriam Soares de Souza, do Alto Amaral. Gostaria de ouvir a música Noite Traiçoeira.
1: Certo.
0: Para oferecer a todos da Centro da Paz e Bem, que faz a paz e bem.
1: Muito obrigado.
0: E a todos ouvintes da Paz e Bem.
2: Certo.
0: Que Jesus abençoe o dia de nós todos.
1: Amém.
0: Um cheiro no coração.
1: Muito obrigado pela participação. Mais ouvinte chegando.
3: Bom dia, Nivaldo.
1: Opa.
3: Helenildo.
1: Bom
3: sou
1: dia.
3: Antônia Dineide Souza e Silva, do bairro Bom Jardim. Gostaria de ouvir Dias Difíceis com o Frei Gilson. É, e gostaria de participar do sorteio.
2: Certo, concorrendo. É, e também participação aqui do nosso amigo Gideon Gomes, como sempre, lá na Abolição 1. Bom dia, Nivaldo, Helenildo.
1: Bom dia, Gideon.
2: Gostaria de ouvir a música Santa Clara, Tua Estrela Clareou, com Zé Vicente. Né?
1: Opa, e é linda.
2: Santa Clara clareou. Mandar para Nivaldo, obrigado. Helenildo, Enio, Tereza, Nildinha, Julivete, todos os ouvintes 105, paz e bem. Obrigado, Gideon. E lembrando, Santa Clara vai estar aí na sua paróquia, viu, Gideon? Hoje, na missa das 9 horas da manhã, ontem a peregrinação nas paróquias começou na paróquia de São Paulo Apóstolo, Nova Betânia, ontem às 17 horas, Santa Clara e a equipe de peregrinação estiveram lá presentes, abrindo a fase preparatória da festa da Nossa Padroeira, mobilização das paróquias de Mossoró. E hoje, 9 da manhã, repito, na paróquia Nossa Senhora de Fátima, no Abolição 2. É o povo de Deus se preparando para mais um grande evento religioso. E lá na comunidade do bairro da Lagoa do Mato, hein, também temos uma capela dedicada a Santa Clara, na paróquia Imaculada Conceição. E hoje, às 8h30 da manhã, vai haver a concentração e às 9 horas, a saída de uma grande carreata de divulgação da festa. Então, você que é aí do Alto da Conceição, Lagoa do Mato, Alto do Xerém, nas comunidades aí adjacentes, vamos participar. 8h30, concentração, 9 horas, saída da carreata aí em frente à Capela de Santa Clara, na Lagoa do Mato, hoje. Então, vamos participar de Santa Clara, que está chegando. E lembrando que aqui no Santuário Santa Clara, missa hoje, mais cedo, recebe seu nome devido ao jogo da seleção, jogo Brasil e Noruega, a missa será excepcionalmente às 8 horas da manhã. E muitas paróquias estão alterando seu calendário de missa, né, Excelente? E vamos começar a destacar a partir de agora esse cronograma extraordinário para as missas hoje, dia do jogo da seleção brasileira.
1: Anivaldo, só ainda complementando, né, a sua colocação anterior, falando ainda em Santa Clara, a camiseta da festa de Santa Clara 2026 já está disponível às encomendas, né? Isso é o preço de R$38.
2: Verdade. Então, tá muito bonita a camisa desse ano, faça sua reserva. O primeiro lote já vai chegar essa semana. Então, quem ainda não pediu, ainda dá tempo. Então, vou falar com Maria Clara, né? Tem o WhatsApp de Maria Clara, para que você possa fazer a sua reserva da camisa de Santa Clara 2026.
4: Teu problema.
2: Tem aí o contato, vamos citar o contato de Maria Clara, para que você possa solicitar fazer a reserva da sua camisa de Santa Clara 2026 aqui do Santuário de Santa Clara.
1: É isso, Nivaldo, 849-9956-3008, 849-9956-3008, o contato de Maria Clara do Santuário de Santa Clara.
2: É isso aí, vamos cantar, agora 6h49.

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Queremos Te bendizer por essa Eucaristia, por esse dia lindo na Tua presença. Nada, nenhuma pessoa

São Paulo, na carta aos Efésios, ele diz que a nossa vida é um combate espiritual e que a gente precisaria se armar com a armadura de Deus para a gente resistir os dias maus. Nem sempre vão ser dias bons, virão dias maus. E quando esses dias ruins vêm, e quando vêm esses dias maus, parece que a gente não vai vencer. A verdade é que você precisa de fé para continuar, pois nada é em vão. Tudo que você está passando não é em vão. Deus não vai permitir que o que você esteja passando hoje seja em vão. Ou seja, da sua dificuldade, do seu sofrimento, Ele vai tirar uma graça maior. Ele vai segurar sua mão. E pode ter certeza que tudo um dia vai passar. Por isso, você não pode temer os dias maus, porque Deus está contigo. Ele vai à tua frente, Ele vai à tua frente, Ele não te desampara, Ele está contigo. Se Deus permitiu, só preciso esperar, porque no tempo de Deus, a vitória virá. A vitória virá, só que é no tempo dEle. Amém? Pensa na tua vida agora.

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3: Citações bíblicas do 14º domingo do tempo comum. Seguimos no ano litúrgico A, e a cor litúrgica para hoje é a verde. Elevemos a Deus nosso louvor e gratidão por conceder aos pobres e humildes a sabedoria do reino. Jesus chama pessoas simples para segui-lo, prometendo-lhes que nele encontrarão alívio e proteção. Nesta liturgia, somos convidados a bendizer o nome do Senhor, manso e humilde de coração, e aprender dele como tornar leve o peso diário de nossos fardos. Na liturgia da palavra, a primeira leitura é da profecia de Zacarias, capítulo 9, versículos de 9 a 10. Primeira leitura é da profecia de Zacarias, capítulo 9, versículos de 9 a 10. O salmo responsorial é o de número 144 e traz como resposta: bendirei eternamente vosso nome, ó Senhor. Salmo responsorial 144, bendirei eternamente vosso nome, ó Senhor. A segunda leitura é da carta de São Paulo aos Romanos, capítulo 8, versículos 9 e de 11 a 13. Segunda leitura da carta de São Paulo aos Romanos, capítulo 8, versículos 9 e de 11 a 13. O Evangelho é segundo São Mateus, capítulo 11, versículos de 25 a 30. Mateus 11, de 25 a 30. Naquele tempo, Jesus propôs-se a dizer: eu te louvo, ó Pai, Senhor do céu e da terra, porque escondestes essas coisas aos sábios e entendidos, e as revelaste aos pequeninos. Sim, Pai, porque assim foi do teu agrado. Tudo me foi entregue por meu Pai, e ninguém conhece o Filho senão o Pai. E ninguém conhece o Pai senão o Filho e aquele a quem o Filho quiser revelar.
2: Muito bem, hoje a missa dos peregrinos em horário especial, daqui a pouquinho às 8 horas da manhã aqui no Santuário de Santa Clara. E nós aproveitamos também para lembrar horários de missas, o calendário especial para esse domingo, dia 5 de julho, devido à realização de mais um jogo, mais uma participação da seleção brasileira na Copa do Mundo 2026. Hoje tem Brasil e Noruega a partir das 17 horas. Na quase paróquia São João Paulo II, ontem sábado, às 17 horas aconteceu a missa na comunidade do Bom Jesus. Às 19 horas aconteceu o arraiá paroquial no espaço celebrativo. E ontem também aconteceu o arraiá do Seminário Santa Terezinha. Um abraço aí ao padre Alisson Felipe, reitor do Santuário Santa Clara e também do Seminário Santa Terezinha, e todos os seminaristas, todos que fazem parte aí dessa comunidade, desse celeiro das vocações aqui na Diocese de Mossoró. E hoje aqui na quase paróquia, dia 5, às 7 da manhã, portanto já está acontecendo, missa no espaço celebrativo da quase paróquia São João Paulo II, no Cidade Jardim. E às 9 horas da manhã, missa na capela do Divino Espírito Santo, aqui na comunidade, aqui na quase paróquia São João Paulo II. E a paróquia da Imaculada Conceição emitiu também a nota: informamos aos fiéis que, devido ao jogo da seleção brasileira, as missas deste domingo acontecerão normalmente em seus horários habituais, sem qualquer alteração. Aproveitamos para comunicar que a partir deste domingo haverá uma mudança permanente no horário da Santa Missa na Capela de São Francisco, no BH, no Belo Horizonte. O novo horário, portanto, às 16 horas. Contamos com a compreensão de todos e convidamos a comunidade a participar deste novo horário de celebração. Deus abençoe a todos. Pascom, Paróquia Imaculada Conceição de Mossoró.
3: Muito bem, Nivaldo. E a paróquia da Sagrada Família, olha aí.
4: Bom dia, Nivaldo. Bom dia, Leandro José. Hoje eu quero ouvir a música Te Desejo Vida, com Fábio de Melo, para oferecer a meu esposo João e a toda a minha família. É uma pessoa muito especial para mim, é Deus, ordenador do texto dos homens do Bom Jesus.
2: Um abraço pra ele.
3: Gente boa demais.
4: Então, bom dia e paz e bem.
3: Bom dia, muito obrigado pela participação. Muito bem, é a paróquia da Sagrada Família aqui em Mossoró. A celebração eucarística hoje será às 9 horas da manhã, Nivaldo.
2: Muito bem, vamos aproveitar para colocar o áudio de Tiago. Nosso amigo.
1: Bom dia, 105. Sim. Bom dia, Nivaldo Amaral.
2: Bom dia.
1: Bom dia, Lelê José.
3: Bom dia.
1: Meu nome é Maria Luísa Filgueira Neto. Moro aqui na Adelfo Moreira, Abolição 1. Gostaria de ouvir a música de Terra Seca, para oferecer a todos aqui do Abolição 1, a todos vocês aí para paz e bem.
2: Obrigado.
1: E tenham um abençoado dia.
3: Amém.
2: Daqui a pouquinho vamos divulgar os horários das missas de
5: volta ao conselho. É Benildo.
3: Bom dia, Santa
5: Luzia. Eu gostaria de ouvir. Obrigada, Senhor. Sim. Para oferecer a todos os familiares, a vocês também da 105.
3: Muito obrigado.
5: Tenha um bom dia abençoado para todos. Paz e bem. Saúde também.
2: Amém, para todos nós.
3: Enivaldo, e a missa, né, da Catedral de Santa Luzia, né, na paróquia de Santa Luzia. Hoje já tivemos uma às 6 da manhã. Já está acontecendo outra agora às 7 horas da manhã na Capela de São Vicente. 9 horas na Catedral, 11 horas e 3 horas da tarde. É o horário novo, né, que foi adicionado ao cronograma dominical das missas na Catedral de Santa Luzia. Todo domingo agora também temos 5 horas da tarde. Mas hoje, em virtude do jogo da Seleção Brasileira, 3 horas da tarde na Catedral de Santa Luzia somente.
2: Muito bem.
6: Passou. Bom dia, Nisvaldo. Bom dia, Lenilton.
3: Bom dia.
6: Bom dia, Enio. Aqui é Francisca Celina, aqui do Aeroporto 1. Nivaldo, eu queria ouvir Eu Preciso de Deus.
2: Padre Zezinho.
6: Para oferecer aqui a todas as minhas amigas, oferecer a vocês aí nos estúdios, a todo o pessoal, né?
3: Obrigado.
6: A 105, a Boa de Mossoró. Bom dia, paz e bem, Nivaldo. Paz e bem, Lenilton.
3: Saúde também.
6: Paz e bem, Enio. Paz e bem para todos. Bom dia.
2: E lembrando aqui o roteiro da peregrinação nas residências aqui do bairro Dom Jaime Câmara, começando, portanto, amanhã, preparação com as famílias aqui do bairro Dom Jaime Câmara para a festa de Santa Clara 2026. Celebração das residências diariamente às 19 horas. Dia 6, residência de Maria do Rosário, na rua Rafael Mossorense da Glória, 197, ali perto da creche Noemi Borges. Dia 7, residência de Rita Dantas Lira, rua Fris Benévolo, 321, ali por trás do CIAD. Dia 8, Maria José Constâncio, rua Tenente Matoso, 94, em frente ao CIAD. Dia 9, Maria Goreto da Silva, na rua Zé Birro, número 37. E no dia 10, José Favelino da Silva, na rua João Tubiba, 254. Então, o roteiro da primeira semana de peregrinação das residências aqui do bairro Dom Jaime Câmara, em preparação à festa de Santa Clara 2026.
6: Bom dia, Nivaldo. Bom dia, Lenildo.
3: Bom dia,
6: Enio. Aqui é Francisca Celina, aqui do Aeroporto 1. Nivaldo, eu queria ouvir Eu Preciso de Deus.
2: Muito bem, daqui a pouquinho, né? Vamos de música, daqui a pouquinho participação de Tiago Pereira da Páscoa da Paróquia Sagrada Família. Vamos cantar, agora são 7h13.
3: Eu te desejo vida sempre, paz e bem.
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8: Agora, Mossoró, são 7 horas e 25 minutos, 7h25. Programa 105 Paz e Bem, a frequência da fé. Destacando aqui a participação do nosso amigo Adilson Mendes, coordenador diocesano do Texto dos Homens, que já nos manda a programação do encontro diocesano que acontecerá dia 2 de agosto de 2026 na Casa da Mãe Rainha. Nos próximos programas nós vamos detalhar a programação. Obrigado, Adilson, pela participação.
9: Abraço, Adilson.
8: Vamos agora à participação do nosso amigo Tiago Pereira, da Pascom, da Paróquia Sagrada Família aqui de Mossoró. Bom dia, Tiago, seja bem-vindo.
10: Olá, Nivaldo, muito bom dia para você. Bom dia para o Elenildo José, ouvintes do programa 105 Paz e Bem. Quem vos fala é Tiago Pereira, da Pascom, da Paróquia Sagrada Família, para convidar a todos os ouvintes para a 21ª edição da Romaria do Carmo. Romaria esta que tudo começou com uma promessa da família Leite e, alcançada a graça desejada, realizou-se essa caminhada em direção ao assentamento Carmo, no sítio Belancias, percorrendo o caminho em sentido inverso ao realizado pelos carmelitas que, em seus primórdios, evangelizaram a cidade de Mossoró. Era uma caminhada inicialmente de 10 quilômetros, né, por um bom tempo, e teve início lá em 2005, precisamente quando chegavam à grande paróquia de São Manuel, os padres Jean Edson e Ivon Zeliton, zelosos pastores e grandes incentivadores desta manifestação de fé. Portanto, no próximo domingo nós sairemos às 5 horas da manhã da Igreja Matriz Sagrada Família. Sintam-se todos convidados, garrafa de água, roupas esportivas, com aquele tênis confortável para esta caminhada. Não mais de 10 quilômetros como era antes, e sim algo em torno de 4 quilômetros, se muito for. Entre aqueles que fizeram as presentes nas primeiras caminhadas estavam lá Ilza Leite, Fátima, Davi, Vilani, Alice, Dona Hilda, Arthur, Ildete, Cesimar, Júnior, Ilusca, Ingrid, Sebastião Almeida, Cacau, que é o José Cláudio, Eudson, Fofinha, Raimundinha, Lúcia, Rosângela, de Chicaboa, dentre tantos outros que, movidos pela devoção, uniram seus passos em peregrinação. O que seria apenas o cumprimento de uma promessa, Nivaldo e Helenildo, feita por Maiúda, transformou-se, com o passar do tempo, em um verdadeiro testemunho de fé, em um momento de profunda piedade para os romeiros da Virgem do Carmo. Portanto, convite feito aos ouvintes do programa 105 Paz e Bem. E como falei anteriormente, que sairá da Igreja Matriz Sagrada Família, né? Às 5 horas da manhã, esse momento tornou-se um acontecimento abraçado por todos nós aqui da Paróquia Sagrada Família, com a expressão viva da fé do povo de Deus, que a cada ano cresce. E este ano, como já falei anteriormente, é a 21ª edição. Rendemos gratidão a todos os romeiros e devotos e renovamos o convite a todos os irmãos e irmãs para que, mais uma vez, possam participar conosco. Virgem Mãe do Carmelo, rogai por nós. Amém. É o que deseja Padre José Janetes, com uma boa festa para todos. Grande abraço, Nivaldo e Helenildo, e obrigado pelo espaço concedido aqui no programa 105 Paz e Bem.
9: Um abraço, Tiago.
11: Obrigado, Tiago, pela participação.
12: Eu fui Bom dia, Nivaldo. Bom dia.
9: Bom dia.
12: A todos que fazem a 105.
11: Bom dia.
12: Oi, Nivaldo. Apareceu, né?
9: Sim. Estou aqui de volta. Graças a Deus.
12: Graças a Deus tirou suas férias, tá? Em paz.
9: Férias curtas, 15 dias, mas estamos
12: que
9: de
12: Deus
9: volta.
12: Deus abençoe sempre nós todos, né?
9: Amém.
11: Mas, Nivaldo, a gente manda um abraço para nossa amiga Aurineide Dantas, lá no Nova Betânia, e também para a amiga dela, pequena, que sempre pede, né, que a gente manda um abraço, manda um alô para ela. Ela tá lá no Aeroporto 2. Abraço, pequena.
9: E a gente aproveita.
13: Bom dia, Nivaldo. Bom dia, Helenildo.
11: Bom dia.
13: Bom dia, paz e bens. E bom dia a todos. Nivaldo, gostaria de ouvir a música A Tempestade Vai Passar, para oferecer a meus familiares e a todos vocês aí da 105, certo?
11: Obrigado.
13: Bom dia.
9: E a gente aproveita para adiantar. Eu falei, Aurinei Dança, lembrei de Danta Júnior. E lembrar que entre esse ano também estará aqui ao lado Danta Júnior a partir das 9 horas com uma nova promoção. Daqui a pouquinho, né? A gente quer. Pronto, então por enquanto a gente não vai, mas tem promoção hoje para quem acertar o placar do jogo Brasil e Noruega. Deus, também conosco.
11: Muita emoção.
9: É isso aí. Conosco aqui nos estúdios também o nosso amigo Canidé Silva, escritor. Daqui a pouquinho vai trazer também informações sobre um evento aqui do Albem. Daqui a pouquinho vamos divulgar.
14: Bom dia, Helenildo.
11: Bom dia.
14: Nivaldo. Bom dia. Cristiano. Osma Fernando Santo Antônio.
9: Bom, Cosma.
14: Estou ligadinha no Paz e Bem, quero ouvir a música Força e Vitória para oferecer para vocês.
11: Obrigado.
14: Para a Gisla Neide, a Flavinho e a equipe, a comadre Edna e Gleide na 12 anos, e Emily Vitória, Alisson David, Anderson Gabriel, Arthur Vinícius. Ontem é um bom dia, Helenildo, e vocês tudo daí.
9: Obrigado.
11: Muito obrigado.
9: Cosma, quem tá lhe mandando um abraço também carinhoso, nosso amigo André Silva, que é seu fã, viu? Um abraço. Vamos cantar. Agora 7h31, daqui a pouquinho a participação de Candidé Silva aqui no 105 Paz e Bem. Fique ligado.
11: Mais uma seleção de música pra vocês, Paz e Bem.

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0: Sim, o programa faz o bem.
1: Bom dia,
0: Helenio do José. Bom dia, Nivaldo Amaral.
2: Bom dia.
0: Bom dia, Enio. Bom dia a todos os ouvintes. Sou eu, Silvana Maria Cavalcante, estou aqui montadas. Sentadinha aqui, olhando para o céu, refletindo, agradecendo a Deus a semana que passou.
1: Melhorou, graças a
0: Deus. E pedindo a Deus que essa semana seja uma semana de muita saúde, melhor, muita paz. Que o mês de julho, seja um mês de muito amor, iluminado. Eu ofereço a música da sequência a todos os ouvintes, a todos que fazem a FM 105. Que Santa Clara ilumine, proteja cada um de nós. Uma boa semana, que a Santíssima Trindade esteja em nossos corações, que a Sagrada Família de Nazaré nos abençoe.
2: Amém.
0: Bom dia, Nivaldo.
2: Bom dia,
0: Enio. Bom dia, Helenir.
1: Bom dia.
0: Bom dia a todos os ouvintes, né? Eu sou a Alzenia, aqui da Boa Vista, e eu gostaria de ouvir a música de Tiago Brado, Minha Essência, tá bom? Um dia bem abençoado para todos nós, se Deus quiser e Deus quer, sim.
1: Tiago Brado, que esteve recentemente em Mossoró.
2: São João Batista, do bairro 12 Anos, né?
1: Isso.
2: Grande participação de fiéis e devotos. É isso aí, agora vamos trazer a participação dentro do programa 105 Paz e Bem, do nosso amigo escritor Canidé Silva. Inicialmente eu gostaria de agradecer. Acabou de trazer um livro aqui, Edson Oliveira, Albem, o Albergue de Mossoró, A Trajetória de uma Conquista. Realmente é um legado muito importante deixado pelo nosso amigo Edson Oliveira. Agradecemos a gentileza de Canidé, que hoje vai trazer informações sobre um outro evento realizado pelo Albem, Quarta Corrida do Bem, 10 anos do Albem de Mossoró. Bom dia, seja bem-vindo, Canidé. Sempre uma alegria recebê-lo aqui em nossa programação.
3: Anivaldo, Helenildo, seus queridos ouvintes, um bom dia, um domingo abençoado. A gente sempre, Anivaldo, tem iniciado por aqui as nossas divulgações.
2: Graças a Deus, estamos
3: esse
2: sempre à disposição.
3: Primeiro aqui, a gente tem dado essa prioridade por entender que Edson fazia sempre isso. Começava
2: isso,
3: pela 105,
2: um
3: ambiente entendido, abençoado, ungido, né? E a gente tem começado. Eu queria só a permissão aqui de mandar aqui uns alunos,
2: certo,
3: que eu comecei a enviar aqui, dizendo aos meus amigos que estavam na 105, mas eu quero mandar um abraço no coração e um cheiro muito apertado no meu amigo Flávio, motorista socorrista, trabalha no SAMU,
2: sim,
3: uma pessoa do bem mesmo. Verônica Jadismar, o seu filho José Augusto e todas as pessoas, aqueles amigos que a gente sempre está enviando as mensagens do bem do Albergue de Mossoró. Hoje, Nivaldo, a gente vem por aqui iniciar essa grande divulgação.
2: Certo.
3: E pedir aos seus ouvintes, né, que tenham um contato com mais pessoas, o dia a dia, a dona de casa, o mundo religioso, para divulgar a nossa quarta corrida do bem do Albergue de Mossoró. A preço de R$ 79,90. E também tem aquelas isenções cumprindo o PCD, o idoso, tem todas essas regras. Só que tem que entrar para observar o regulamento. Então, a gente conta com a ajuda da Sociedade Mossoroense, mais uma vez, nesta grande corrida do Albem, do Albergue de Mossoró. E nossa casa não tem segredo, Nivaldo. Cada coisa que vai nascendo, o livro nasceu para uma finalidade, a corrida nasce para outra finalidade. A gente precisa dar um remonte mesmo no Albem, na questão física, certo?
2: Entendo.
3: As paredes precisam de serviço, a parte elétrica precisa de um grande serviço. É uma casa, como qualquer dona de casa vai entender, que sempre a gente está mexendo e se adequando. Ainda mais uma casa quando recebe tanta gente
2: tanta
3: ali,
2: gente,
3: né?
2: Uma casa que faz tanto bem, né?
3: Isso.
2: De passagem. 10 anos, né, dessa corrida, quarta corrida, então já é tradição.
3: Aí a corrida tem uma finalidade mais sentimental. A gente agora, em dezembro, estamos fazendo 10 anos da instituição do Albem. Então, inclusive, a medalha vai ser outra questão muito simbólica e muito sentimental. Trará uma simbologia de um guarda-chuva e a medalha, o foco maior, Albem, você está contribuindo com essa causa.
1: Inclusive, o papel do parede aqui, a foto de perfil do Instagram do Albem, Albergue de Mossoró, Edson Oliveira. E eu gostaria, Canidé, que você reforçasse mais um pouco a importância dessa instituição, né, desta casa de acolhimento aqui em Mossoró, para as pessoas que ainda não conhecem, né, para se tornar mais um adébito e doador e colaborador.
3: Vamos aqui mexer na memória passada.
1: Isso.
3: Até dezembro de 2016, parte das pessoas que deixavam seus pacientes internados nos hospitais públicos da cidade de Mossoró, que eles vinham de Areia Branca, Açu, cidades mais distantes, eles não tinham onde ficar. E aí, se você for ler os jornais antigos, você vai ver que essas pessoas, não vou usar o termo dormiam, elas pernoitavam naqueles bancos no entorno do Tarcísio Maia ou de outros hospitais públicos. As pessoas familiares dormiam ali, internavam seus pacientes, vinham com suas sacolinhas, porque não dá tempo de organizar mala num aperreio grande de um acidente, pegavam suas coisinhas e iam se acomodar ali na praça. E Edson, com essa visão humana que ele teve, cria-se o Albem, né? A gente sabe que foi uma longa história, teve aqui pedindo de pires em mãos, e Mossoró atendeu e construiu essa estrutura. Hoje a gente abriga todas as pessoas que internam seus pacientes, que seja de outra cidade, que seja da zona rural da nossa cidade de Mossoró, e coloca ele ali no Albem, com direito às suas 5 refeições, os quartos com ventilações, lavanderia, o serviço da palavra de conforto, todo o aconchego, não paga nada, certo? Água mineral, é uma grande casa de acolhimento àquelas pessoas que internam seus pacientes e não tem onde ficar. Porque, Nivaldo, no momento do incidente, você fica um louco, você vem com seu familiar, sofre um infarto, quebrou uma perna, vou para a cidade grande, que Mossoró é tida na mente de alguns como cidade grande. Internei meu paciente, meu pai, meu irmão, minha mãe, no Tarcísio Maia, tá aqui, acomodei ele, e agora eu vou para onde? Aí você vai pro Albem, que é ao lado do Tarcísio Maia, passa, conta 6 postos, você já chega no Albem.
1: Uma localização muito privilegiada, cima, tá, né?
3: Perto até do hospital. Isso, Deus articulou, muito bem articulado. O Albem, como diz o tempo popular, é em cima do Tarcísio Maia.
1: E aí a palavra do Canindé, Nivaldo, me recordou uma palavra que a minha tia-avó sempre dizia pra gente. Quando eu era pequeno, eu ia pra casa de tia Raimunda, lá em Tibau. E aí alguns familiares que estão me acompanhando agora, inclusive mando um abraço para a tia Luísa Lopes lá no Santo Antônio, nos acompanhando. Um abraço, tia. E aqui a gente vai recordar com a palavra do Canindé, recordar o que tia Raimunda dizia. Quando no período do veraneio as pessoas, os veranistas chegavam lá e passavam o dia, a maioria deles não tinham onde ficar. Obviamente eles estavam indo a passeio, diferentemente dos pacientes do hospital. Só recordando o que você falou, mas se faz de muita importância a gente falar sobre acolhimento. Independente se você vai acompanhar um parente seu que está internado, sofreu um acidente, está no hospital, ou se você está fazendo um passeio com a sua família, né, está de férias, o descanso merecido do trabalho, mas é muito ruim. Eu nunca passei por essa situação, mas imagino que seja muito ruim você chegar num local desconhecido, você não sabe o que vai encarar. Uma preocupação, as pessoas que vão pro Tarcísio Maia, né, com seus familiares acompanhando, eu fico imaginando que seja muito ruim não ter esse acolhimento. Falta da informação, muitas vezes, e principalmente não ter uma acolhida. E penso que o Albem faz todo esse papel.
3: Faz todo esse papel, sim. Nós já estamos em 6.500 pessoas que já passaram naquela casa, né? Aí um detalhe, se o paciente está no Tarcísio Maia, exemplo, eu sempre estou falando Tarcísio, mas os nossos parceiros são os hospitais públicos de Mossoró.
1: Sim.
3: Se o paciente ficar 6 meses internado ou mais, que a gente tem situação assim a mais, a gente fica com o cuidador lá, com seus familiares, 2 irmãos, a gente, em situações a gente acolhe até 3 familiares. Certo? Porque ele se pernoita. Hoje eu vou dormir, amanhã eu fico com ele. Ele faz uma permuta. Né? E um detalhe, Nivaldo e seus queridos ouvintes: nós temos situação lá que o familiar chega sem nada, só com a roupa do corpo.
2: Sim.
3: Então a gente tem a lojinha, o nosso brechó,
2: o bazar, né?
3: O bazar, roupas, a gente, pra ele é que a gente dá mais um desconto ainda. Se uma peça lá foi R$4, ele fica a preço de 50%, R$2. A roupazinha higienizadazinha, ele já troca, já compra aquelas roupas ali. Muitas das situações a gente também doa as roupas pra o albergado, que esse é o termo que a gente usa com ele lá. E essa grande casa precisa de se entender, Mossoró entende isso, porque a gente vive de doações, tá entendendo? A gente não tem ajuda, vínculo político com ninguém, graças a Deus. Essa é uma uma defesa muito grande dele, de Edson, e a gente continua com essa defesa. A gente não tem ajuda de político, mas se um político quiser ir lá, deixar alguma coisa, é claro que será bem-vindo, tá entendendo?
1: Sim.
3: A gente recebe sim, mas a gente não tem vínculo
2: partidário. Não, vinculação partidária, exatamente, não tem, não muito temos, bom, importante
3: não
2: isso
3: não temos, inclusive nós temos um foco lá muito forte também, nós não temos o mérito da religião, tá entendendo? Nós temos o Deus como o norte maior daquela casa, inclusive de segunda a segunda, nós temos palavra de conforto, às 18 horas. Então tem o dia do católico, tem o dia do pessoal da metodista, tem o dia da assembleia, todos os dias tem alguém levando a palavra de Deus, e a gente pede que não puxe muito pela questão da religião.
2: Exatamente.
3: Apresente Deus como isso. Pai Supremo de todos.
2: Muito bem. Obrigado, Canindé. E quem desejar mais informações, eu lhe convido já para quando estiver mais próximo da realização da quarta corrida do bem, você vem aqui novamente para trazer mais informações, mas quem já quiser se inscrever desde já, fala com quem, procura quem, diga os canais.
3: Nas nossas redes sociais do Alben, do Alberto de Mossoró, nós temos lá o QR Code e também na chromesport.com.br, você entra aí na internet, acessa tudo. E também, Nivaldo, a gente vai ter a corrida de 5 quilômetros e também a caminhada de 3 quilômetros. Eu não quero correr, quero caminhar. Você caminha conversando com o seu amigo de lado, porque vai ser um encontro solidário, o certo é que você...
2: Não é competição, né?
3: O certo é que você tem que fazer o percurso, mas você pode fazer caminhando, conversando com seu filho, ou com, de repente, o namorado, o esposo, cumpre o percurso e recebe essa grande medalha da simbologia de 10 anos do Albergue de Mossoró.
2: Está colaborando com essa grande obra. Obrigado, Candê, então. O convite fica feito para a quarta corrida do bem. Acontecerá dia 2 de agosto, às 17 horas, aqui em Mossoró. Então, mais informações você vai trazer com certeza nos próximos programas.
3: Com certeza, obrigado.
2: Obrigado a você, um abraço. Vamos de música, Thiago Brato chega e canta, 7h55, Minha Essência.
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3: Bom dia, meu povo, ouvinte da 105 FM, Rádio Paz e Bem. Aqui quem vos fala é o Padre Antônio Maciel. Eu sou da Diocese de Piracicaba, no estado de São Paulo, e nesses dias eu vim para me encontrar com as irmãs da Ordem de Santa Clara de Assis, as irmãs Clarissas, porque estamos vivendo o jubileu dos 800 anos da morte de São Francisco de Assis. E como o mundo tem saudade de Francisco, da sua vida, da sua mensagem, então é muito importante nós nos encontrarmos para refletir sobre o legado, a herança que Francisco e Clara nos deixaram. Nós estamos meditando sobre o testamento que São Francisco escreveu e nos deixou. Ele escreveu esse testamento no ano de sua morte, resumindo a mensagem que ele queria deixar ao mundo. São Francisco chama esse testamento de recordação. Ele recorda tudo que Deus fez ao longo da sua vida. E ao deixar um testamento, que é uma recordação, Francisco já nos ensina que é muito importante recordar os feitos de Deus em nossa vida. Quem tem a capacidade de recordar, portanto, render ação de graças, vive a partir da gratidão, e isso nos dá uma força e uma paz muito grande. São Francisco, quando chama o testamento de recordação, ele está em sintonia com o ensinamento de Santa Clara de Assis, que em uma de suas cartas, ela escreveu que é importante fazer memória. Ela também diz que para que a gente possa criar uma memória e celebrar as coisas que Deus vai fazendo na nossa vida, é preciso algumas atitudes, né? E é isso que eu quero deixar na minha passagem pelo programa Paz e Bem, aliás, o programa Momento Franciscano, né? Santa Clara diz assim: olhe, considere, contemple. Então, dentre tanta coisa que ela e Francisco nos ensinam, é muito importante para o dia de hoje fazer essas três atitudes: saber olhar, saber considerar e contemplar as coisas. Hoje em dia a gente está perdendo a memória porque a gente também não tem mais tido a capacidade de olhar. E Santa Clara vai dizer o tempo todo: olhe, considere as coisas, os feitos de Deus, para que você possa contemplar a sua bondade. É justamente olhando para as coisas, olhando para a criação, olhando para os irmãos, a gente vai poder colher a presença de Deus e a palavra de Deus em tudo isso. E quando a gente tem essa capacidade de colher com o nosso olhar a ação de Deus e a sua presença na vida, nas coisas, nos irmãos e na nossa história, aí a gente sempre poderá se recordar desses grandes feitos que o Senhor faz na nossa vida. Esse ensinamento de Francisco e Clara, que nos ensinam a saber recordar, e para recordar, a gente precisa saber olhar, considerar e contemplar as coisas. Tudo isso eles aprendem com Nossa Senhora. Porque quem é Nossa Senhora? É aquela que guardava muitos acontecimentos que Deus fazia dentro do seu coração. E por isso, um dia, ela pôde dizer: o Senhor fez em mim maravilhas. O Senhor também faz em nós maravilhas, mas é preciso recordar os feitos do Senhor para viver com gratidão. E vivendo com gratidão, a gente também vai poder viver em paz, que é a principal mensagem tanto de Francisco quanto de Clara. A todos vocês, paz e bem.
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0: Gustavo. Bom dia, meu amigo. Bom dia, meu.
1: Bom dia.
0: Bom dia, paz e bem.
1: Paz e bem.
0: Aqui é Antonieta da Lameira dos Cajueiros. Gostaria de pedir uma música. Maria Passa na Frente. Quero oferecer para toda a minha família, para minhas filhas, minhas netas, para todos vocês aí que são muito especial.
1: Muito obrigado.
0: Tenha um bom dia e fique com Deus. E um bom domingo abençoado.
2: Amém.
0: Cheio de luz e de paz.
3: Bom dia, Nivaldo. Bom dia, Lenilson.
1: Bom dia.
3: Luzia Maria de Lima, conjunto Valfredo Gugel. Gostaria de ouvir a música Meu Escudo. Ofereço a toda a minha família e a todos os ouvintes.
2: Muito bem. Nós agradecemos a participação no momento franciscano do padre Antônio César Maciel. Ele é da Diocese de Piracicaba, São Paulo. Esteve aqui durante toda a semana que passou e vai continuar até a terça-feira, realizando um encontro de formação com as irmãs Clarissas do Mosteiro Fraternidade São Francisco de Assis, e trouxe também sua mensagem aos nossos ouvintes. Nosso muito obrigado pela atenção, e também ao professor José Roberto da UFS, que intermediou então o nosso contato com o padre Antônio, né, e possibilitou a sua participação em nosso programa de hoje dentro do Momento Franciscano.
4: Bom dia, Nivaldo. Bom dia, Lenildo.
1: Bom dia.
4: Aqui é Fátima do Alto da Conceição.
1: Bem-vinda.
4: Gostaria que, se possível, ouvir o louvor O Espírito Santo Se Move em Você, para oferecer a toda a minha família e a todos os ouvintes. A todos vocês aí, uma boa semana, paz e bem.
2: Amém, a todos nós. Obrigado pela participação. 8h12, vamos de música, daqui a pouquinho mais informação para vocês. Lembrando, sua participação pelo nosso WhatsApp vale hoje o sorteio de 3 pares de senhas da Feijoada de Santa Clara, da pré-festa, que acontecerá próximo domingo, dia 12, aqui no Espaço Cultural do Santuário Santa Clara, com a participação do nosso amigo cantor Edmilson Nascimento.
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1: Muito bem, Mossoró, 8 horas e 25 minutos. Vamos fazer um giro pela cidade, dar um passeio. Um alô aqui para todos os ouvintes que estão nos acompanhando. Vamos mandar, começando aqui, um abraço todo especial para minha amiga Ângela Gugel e a sua irmã Verônica Rodrigues, também em casa, ao lado de Dona Rita, acompanhando a programação da sintonia da Boa de Mossoró. A professora Lenira Soares, também uma grande amiga da infância, de muitos anos, direto da paróquia Nossa Senhora de Fátima de Mossoró. Um abraço ao casal querido do coração, Roberto César e Lilian Martins. Lilian Martins integra a equipe aqui da 105 FM, apresentadora do programa Essencial e Saúde na 105. Abraço a todos vocês. Também um abraço para Francisca Paula, no Liberdade 1, Dona Nicásia Bernardo, Maria do Carmo, direto do Bom Pastor, Gislaneide Fernandes, no Santa Júlia, François Guilherme, no bairro Barrocas, aquele abraço. Maria, Rosa Maria, no Alto de São Manuel, Rosanete, no Abolição 4, Genieide Dantas, no BH, aqui em Mossoró, Dona Antônia Pereira da Silva, no Alto de São Manuel, muito obrigado pelo carinho de sempre, Nária Regina, no Bom Jesus, Joana Sofia, no BH, Nilda Costa, na Alameda dos Cajueiros, Helene Mar Pereira, aqui no nosso Dom Jaime Câmara, muito obrigado pelo carinho de sempre, Dona Socorro, lá nos Paredões, Madalena Freitas, no BH também, BH em peso aqui conosco, Francisca Celina, das Chagas, no aeroporto, Madalena Vieira, no Abolição 4, Cosma Fernandes, muito obrigado pelo aquele bom dia de todos os dias, Dona Cosma, eu gosto muito. Núbia Balbino, no Planalto 13 de Maio, Márcio, no Planalto 13 de Maio também, Antônia Benedita, no Sítio Barrinha, Francisca Célia, aqui na Alameda dos Cajueiros, Maria Zilmar, no Bom Jardim, Fátima, no Alto da Conceição, e muita gente aí noticiando, ligado conosco. Bom dia
2: a todos aí. É um abençoado final de semana para nós, uma semana abençoada que está chegando. Eu gostaria, se possível, ouvir o hino de Santa Luzia,
1: Sua
2: Rosa Maria, do Alto São Manuel. Paz
1: muito obrigado.
2: E bem.
1: Paz
3: bom
1: e bem.
3: Bom dia, Nivaldo. Bom dia, Lenilda. Aqui é Nara com Jesus. Quero pedir a música Oração de São Francisco.
1: Boa.
3: A oferecer a todos os ouvintes, minha amiga Dileuza, minha amiga Lolo, meu netinho Theo, meu netinho Benício.
1: Tá certo.
4: Bom dia, Nivaldo. Bom dia, Lenilda.
1: Bom dia.
4: Aqui é Theo do Bom Jesus.
1: Bem-vindo, amiguinho.
4: Tenha um bom dia para todos os ouvintes. Eu quero pedir a música Mãezinha do Céu.
1: Tá certo. Tudo com Jesus, nada sem Maria. Muito bem. A programação de hoje na paróquia de São Manuel. Aí algumas alterações nas santas missas em virtude do jogo da seleção brasileira de hoje, 5 da tarde. Então já tivemos missa às 7 horas da manhã. Está acontecendo uma agora, 8 horas da manhã, lá na Igreja Matriz de São Manuel. Às 8h30 será na Comunidade Nossa Senhora dos Milagres, no Papoco. E às 4h30 da tarde, Santa Missa na Comunidade Santa Rita de Cássia, lá no Cordão de Sombra 2. E 7 horas da noite na Comunidade dos Teimosos, lá na Capela de Santa Paula Fracinete. E agora vamos de música. Mais uma seleção musical. Essa canção é linda demais. Aguenta, coração do apresentador. Santa Luzia, abençoai os meus olhos e conservai a minha fé sempre. 8 horas, 29 minutos. Paz e bem. Ângela, essa música vai pra

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0: um programa de fé, o 105 Paz e Bem, sempre a serviço da evangelização das famílias, aos domingos das 6 às 9 da manhã, sua melhor companhia. Nós agradecemos o carinho da sua audiência desde já, desde as 6 horas da manhã você esteve conosco, você que acordou depois, ligou o rádio na 105, vai continuar nossa programação porque vem um show de bola aí na frente, né? E hoje tem novidade, você que acertar o placar Brasil e Noruega, logo mais às 17 horas. Quer que vai concorrer, hein, hoje?
1: O ouvinte, já R$500 o placar do jogo Brasil e Noruega. O ouvinte, se quiser já botar, você já vai fazer o sorteio. Pode começar a botar. R$500 mais que hoje a gente vai sortear os 500 da semana passada. Certo. 15 pessoas acertaram, entendeu?
2: Eita, Brasil e Japão, né?
0: Então você que acertou, fique na expectativa, pode ganhar.
1: De 10h30 a gente faz o sorteio, né? Tá bom? E só lembrando, o ouvinte. 81 84 981 05 0105, você já pode mandar o placar do jogo hoje Brasil e Noruega, R$500, tá bom?
0: Muito bem, então vamos aproveitar agora para fazer logo o sorteio aqui de Vindo Contemplar, lembrando que agradecendo aos nossos colaboradores, Ademar Dantas Filho lá do Mercadão das Malhas Center e também o casal benfeitor do Santuário Santa Clara, Augusto José e Sinara Lopes, que doaram as senhas para o sorteio. Vamos sortear 3 pares de senhas da feijoada da pré-festa de Santa Clara, que vai acontecer no próximo domingo, atenção, 12 de julho, ninguém faz almoço, todo mundo vem se confraternizar aqui na feijoada, aqui no Espaço Cultural do Santuário Santa Clara, com a participação musical de Edmilson Nascimento. Então vamos aos contemplados, Helenio José.
2: Muito bem, os primeiros ganhadores de hoje, o primeiro par de senhas, Maria de Lourdes, da comunidade Passagem do Rio, final do telefone 1800. Maria de Lourdes, da comunidade Passagem do Rio, final do telefone 1800, contemplada com um par de senhas. Segundo par de senhas, Miriam Soares, do Alto de São Manuel, final do telefone 9065. Miriam Soares, do Alto de São Manuel, final do telefone 9065. E o terceiro par de senhas, também uma contemplada, Maria do Carmo, da comunidade Bom Pastor, final do telefone 1824. Maria do Carmo, da comunidade Bom Pastor, aqui em Mossoró, final do telefone 1824. E os contemplados, Nivaldo, como fazem para adquirir o prêmio?
0: Pronto, para facilitar, no próximo domingo, que é o dia da realização da feijoada, você vai diretamente lá no Espaço Cultural, procura Tânia Alves e pega as suas cortesias, tá bom? Você vem para uma viagem só, já traz a marmita, se quiser, ou vem para ficar para a confraternização da feijoada, ouvindo a boa música de Edmilson Nascimento. E então procura Tânia Alves, próximo domingo, dia 12, tá bom? Diretamente lá no Espaço Cultural, ao lado do Santuário de Santa Clara.
2: Já nós tá queremos... 10 horas da manhã, mais ou menos.
0: Isso, né, Nivaldo, a partir das 11 horas, 11h30 da manhã, você pode chegar, né? Que a feijoada vai estar começando. Muita música boa para você. E nós aproveitamos aqui para destacar a programação de hoje. Nosso amigo Gideon Gomes passou. Programação das missas lá na paróquia Nossa Senhora de Fátima. Hoje às 7 da manhã aconteceu missa na Capela de São Francisco, na Abolição 3. Agora às 9 horas da manhã, Capela de São Pedro, Abolição 4. E também às 9 horas da manhã, a missa na Matriz Nossa Senhora de Fátima, na Abolição 2. Não haverá missa hoje às 19 horas na Igreja Nossa Senhora de Fátima, na Abolição 2, tá bom? Então todos já informados. Vamos então, agora a participação de Raquel, né, nossa amiga Raquel, da Capela de Santa Clara, na Lagoa do Mato. A festa Santa Clara está se aproximando lá, a mobilização dos fiéis devotos lá na Paróquia Imaculada Conceição. E Raquel vai trazer as informações. Bom dia, Raquel, seja bem-vinda.
3: Olá, galerinha da 105 FM, bom dia. Aqui quem fala é Raquel, da comunidade de Santa Clara, no bairro Lagoa do Mato. Estou aqui hoje para convidar todos vocês para participar da nossa festa, que acontecerá de 9 a 18 de julho. Todos os dias teremos celebração eucarística e depois a nossa parte social, com barracas, comidas, bebidas e tudo de maravilhoso para você e sua família. E hoje, logo mais, às 9 horas da manhã, sairemos em carreata pelas ruas da nossa paróquia para divulgarmos e convidarmos todos para participar da nossa festa. Você e sua família são nossos convidados, então venha participar conosco, que a gente vai ficar muito feliz com a presença de cada um de vocês.
0: Com certeza, e lembrando, dia 16 e à noite, o Santuário de Santa Clara, na festa lá da Lagoa do Mato. O pregador será o padre Alisson Felipe, reitor do Santuário de Santa Clara. E Raquel traz outras informações.
3: E no próximo sábado, dia 11 de julho, nós teremos o nosso jantar de confraternização. logo após a Santa Missa. Então, traga sua família e venha participar conosco da Santa Missa, da nossa festa e do nosso jantar. Nós ficaremos muito felizes com a presença de todos vocês. Um grande abraço para todos. Paz e bem.
0: Paz e bem, paz, obrigado, e bem. Raquel. Próximo domingo, Raquel volta com outras informações sobre a continuação da festa, convidando já para o encerramento, que será dia 18. Então, dia 16, Santuário Santa Clara marcando presença lá na capela da Lagoa do Mato. Vamos agora, participação do Padre Janete, José Janetson, lá da paróquia Sagrada Família aqui de Mossoró, trazendo também mais uma vez um convite, um reforço sobre a programação de Nossa Senhora do Carmo, uma programação muito afetiva, muito vinculada aqui à nossa comunidade do Santuário Santa Clara, que muitas vezes essa caminhada saiu exatamente aqui do Santuário. Padre Janetson, bom dia.
4: Bom dia, Nivaldo Amaral, bom dia, Helenilson, bom dia a todos os que escutam este maravilhoso programa 105 Paz e Bem. Aqui é o Padre Janetson, pároco da paróquia da Sagrada Família. Eu quero convidar todos e todas, devotos de Nossa Senhora, devotos de Nossa Senhora do Carmo, para neste dia 12, próximo domingo, participarmos da 21ª Romaria do Carmo. Esta romaria sai da Igreja Matriz da Sagrada Família em direção ao assentamento Carmo, no sítio Melancia. Por vários anos, a comunidade realiza esse momento que no passado ele saía daqui do Mosteiro de Santa Clara. E agora, fazendo parte da paróquia da Sagrada Família, toda a paróquia abraça esse momento e convidamos vocês todos para participar conosco. Será motivo de muita alegria. Às 5 horas da manhã, sairemos em caminhada até o sítio Melancias, onde lá teremos a missa e o café da manhã partilhado entre todos os irmãos e irmãs devotos de Nossa Senhora do Carmo. Deus abençoe e aguardamos vocês para celebrar conosco esse momento importante. Muito obrigado a todos.
0: Muito bem, vem aí a festa de São Manuel 2026, de 16 a 26 de julho, aqui na paróquia do Grande Alto de São Manuel, Padre Heriberto, Padre, um abraço ao Padre Cornélio, toda a comissão da festa. Próximo programa vamos trazer mais informações, mais detalhes da programação da festa de São Manuel e também da festa de Santa Clara, que se aproxima aqui no bairro Dom Jaime Câmara, 1º a 11 de agosto. A peregrinação começou nas residências e vai começar amanhã, e ontem começou nas paróquias, lá na paróquia de São Paulo, e hoje, às 9 da manhã, daqui a pouquinho, Santa Clara estará visitando a matriz Nossa Senhora de Fátima no Abolição 2, Santa Clara, e a equipe de peregrinação. Mas vamos encerrar agradecendo a Helenildo mais uma manhã juntos aqui, retornando aos microfones aqui da Boa de Mossoró. Sempre bom nesse contato semanal, com nossos ouvintes aqui na Boa de Mossoró.
2: É isso aí, Nivaldo. Agradeço mais uma vez pelo espaço. E nos disse Jesus: venham, vamos sozinhos para um lugar deserto a fim de descansarmos um pouco. Rezemos pelos nossos sacerdotes que estarão em retiro anual do clero de 6 a 9 de julho, lá na paróquia da Imaculada Conceição de Martins. E o pregador que vai estar presente com todos eles é o Frei Rogério Lima, que vem do Ceará, para estar com eles em sintonia, em unidade. E como diz a nossa padroeira Santa Clara de Assis, o Senhor que nos deu o bom começo, nos dê a graça do crescimento e da perseverança até o fim, Nivaldo.
0: 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Um bom domingo e até o próximo domingo, se Deus quiser. Paz e bem.

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2: E hoje, às 17 horas, Brasil e Noruega, fase eliminatória, oitavas de final. A Noruega, que é um adversário que o Brasil nunca venceu, tem esse famoso Haaland, que joga lá no Manchester City, na Premier League. E é um jogo que eu considero imprevisível. Quando se fala que a Noruega, que nunca perdeu para o Brasil, é bom que se diga também que foram 4 jogos e apenas um, foi a Vera, foi 98. Porém, o Brasil já estava classificado. Os outros jogos foram amistosos. E amistoso, você não tem uma avaliação. Então, jogo valendo apenas um jogo, que foi 98. Mas, esse jogo, o Brasil já estava classificado na Copa da França. Então, o jogo de hoje, aí sim, é o mata, né? Que eles chamam de mata-mata. Claro que o Brasil tem que tomar suas cautelas. O Brasil, depois daquele jogo contra Marrocos, que jogou muito mal, houve uma pequena evolução. Isso é bem verdade. Houve uma evolução. E a Copa tem demonstrado que não tem jogo fácil. Seleções que chegaram credenciada também para a disputa do título, já foram embora. O Marrocos mandou a Holanda para casa. A Argentina sofreu ontem para vencer Cabo Verde. A Argentina é atual campeão. 3-2, quem viu o jogo? Um jogo difícil para a Argentina. E é claro que tem um jogador chamado diferenciado de todos, que é o Messi, que resolve a parada. Agora, nem sempre se resolve. A França, que é tida como o encantamento, né? Até porque a França tem um treinador que está 4 anos lá e a equipe é basicamente a mesma, teve dificuldades de superar o Paraguai. A retranca do Paraguai. Então não tem jogo fácil. Não tem jogo fácil. E o Brasil tem jogadores para resolver. A grande mídia não fala que os grandes jogadores jogam na Premier League, que é a liga mais importante do planeta? Então, o Brasil está bem servido lá. Jogadores que jogam lá. Inclusive tem um treinador mais capacitado de todos. Ou alguém duvida da capacidade? Ele nunca treinou a seleção, mas ganhou tudo por lá. Ou não foi? Então, vai ser um jogo bem estudado. Aquele jogo de 98, que o Brasil perdeu, quando podia perder, porque tem assim, tem hora que você pode perder, tem hora que você não pode perder. O de hoje, quem perder vai para casa. Aquele de 98, que o Brasil perdeu para a Noruega 2-1, foi 2 erros grotescos do zagueiro Júnior Baiano. Para quem tem memória curta. Inclusive um pênalti que ele cometeu, que todos aqui no Brasil achavam que ele não cometeu o pênalti. E depois mostrou uma certa câmera, o Júnior Baiano puxando o atacante da Noruega. Muita gente criticou a arbitragem naquela oportunidade, mas depois, como brasileiro, como torcedor, ele é tempestivo. Se você ele xinga, ele aplaude. Ele é assim, o torcedor. Ele é emotivo. O goleiro pega, pega. Se falhar no último lance, já não presta mais. E o atacante não faz nada. Aí faz o gol do título. Se consagra. Então, vai ser um jogo assim. A expectativa, que pelo menos que a gente observa, que o treinador Carlo Ancelotti, ele não definiu o time. Não. As equipes que estão lá trabalhando, o Douglas do Botafogo, né, pode jogar. Ele pode jogar. Ou ele ou Martinelli. Já que o Paquetá tá fora, né? Talvez seja para o bem, que o Paquetá ele não vinha bem, né? E quem sabe aí, digamos, entra o jogador e ganha a titularidade daí para frente. É só que fazendo anotação, que às vezes tem memória curta, a Copa de 54, a grande sensação da Copa, sabe quem era? Era a Hungria. Os mais jovens, vai lá buscar, pesquisar. A Hungria era a sensação da Copa. Meteu 9 na Coreia, meteu 8 na Alemanha. 8. Meteu 4 no Brasil. A Hungria, na final, perdeu para quem? Para a Alemanha. Ganhou de 8, perdeu 3-2 na final. A Hungria de Ferenc Puskás, né? Kocsis, que foi o artilheiro, com 11 gols. Aquele Cibor, Bozico, meia. Era uma baita de uma seleção. Mas perdeu a Copa. A de 74. Quem não se lembra do carrossel holandês? Revolucionou o mundo da bola. Rinomit, né? Meteu 2 no Uruguai, 4 na Argentina, 2 no Brasil. E na final perdeu para a Alemanha, 2-1. Quem não se lembra disso? O carrossel holandês. Krol, Nesken, Rep, Cruyff, que foi o maior jogador que eu vi jogar no futebol europeu até hoje. É. Foi. Pra mim foi. 82. Que agora é bem recente. O Brasil encantando todo mundo. Meteu. Virou pra cima da União Soviética. Meteu 4 na Escócia. 4 na Nova Zelândia. Meteu 3 na Argentina. E parou aonde? Parou na Itália. A Itália cheia de problemas. O Brasil tinha aquele futebol arte. Sócrates, Falcão, Júnior, Leandro, Zico. Perdeu. A Itália não venceu ninguém. Empatou com a Polônia 0-0, empatou com o Peru, empatou com o Camarões. Se classificou no saldo de gols. Paulo Rossi, que foi o Carrasco, no grande nome, ele passou 2 anos suspenso na Itália. Ele veio jogar em março, a Copa foi em junho, ele veio jogar em março. Pela Juventus. Problemas políticos na Itália, chegou na Copa e acabou sendo campeão. Então, futebol é assim. Ele não tem assim um desenho para você... Vai ser. Não. Futebol sempre é um momento. Sempre um momento. E eu vejo uma evolução no Brasil para o jogo de hoje. Está todo mundo aí temendo. Aí eu me lembrei agora de 86, da Dinamarca. Era chamada Dinamarca. 5, 4, 3. Aí tomou foi de 5 da Espanha. Caiu fora. É como o torcedor só analisa para trás, analisa o Real, Aí ele, rapaz, como é que... Se, olha, é bem costumeiro o torcedor dizer, se jogar o que jogou, sim, o jogo é hoje, meu amigo. Pode não jogar nada hoje, pode. Mas ele pode jogar tudo. Aquele que estava esquecido, criticado, ele pode se consagrar hoje. Futebol é sempre assim. Então vamos aguardar. Jogo do Brasil hoje, 5 horas. Teve até ameaçado, né? Lá tá com 42 graus. E isso faz a diferença também. Faz. Lá na Noruega, o clima lá é no máximo 12, 15 graus. O jogo de hoje, 42 graus. E aí? O torcedor não quer saber disso. Aquele jogo 94, Brasil e Itália, o jogo foi disputado meio-dia, rapaz. Meio-dia. Então vamos aguardar o jogo de hoje, Brasil e Noruega. E eu espero que esse tabu seja quebrado hoje, que o Brasil possa vencer. Vencendo na hora certa, ou seja, vencendo e despachando. Quando ele perdeu onde podia perder, na Copa de 98, porque ele já estava classificado. E o de hoje, no famoso mata-mata, espero eu que o Brasil possa realmente mostrar o futebol que nós gostaríamos de ver. Bom dia.
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0: Canadá é o primeiro anfitrião eliminado da Copa. Perdeu para o Marrocos 3-0. E com um gol de Mbappé, a França superou a retranca do Paraguai 1-0 e avança na Copa. ABC perdeu para a Águia Marabá, lá no Belém do Pará, terra de Pinduca, 2-1.
1: Ele não vai não.
0: E vai precisar vencer por uma diferença de 2 gols no próximo domingo aqui na Arena das Dunas para seguir na Série D.
2: Ai, papai.
0: Ora, papai. América goleou o trem, tirou o trem dos trilhos. 4-1. Ora, papai. 4-1. Caminhou a classificação. Pode perder até 3 gols aqui em Natal.
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0: Há 50 anos, o Castelão recebeu o maior público de sua história no clássico ABC e América.
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0: Você sabia que Roberto Rivelino, ele jogou por uma equipe aqui do Rio Grande do Norte? Sabia?
1: Não vai não. Ele não vai não.
0: É, mas ele jogou, viu? E eu vou dizer daqui a pouco qual foi esse time.
2: Ai, papai.
0: Papai, na Serrinha, eita, rapaz. Goiás 2, Ceará 0. Rapaz, tá uma confusão.
1: Não vai não.
0: Eita,
1: ele não vai não.
0: O Ceará é o 16º. E se perder hoje, depende do resultado, já entra na zona de rebaixamento. Rapaz, tá uma confusão lá em Porangabuçu. Como diz o cearense, moído tá grande lá. E no estádio Herbert Rios, jogo dos Leões, aliás, o Tigre venceu o Leão, 1-0. O Tigre é o Criciúma, derrotou o Sport, 1-0.
4: Me dê, papai.
0: Aí, papai, aí, ó. Pedro Martins. Ele elogiava muito isso aqui. Pedro Martins, que é o seu lá do Fortaleza, ele disse que o Fortaleza tá devendo 300 milhões. Aí ele dizia, tá, agora vai, vai.
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0: Segura. E defende o mando de campo da Copa do Brasil contra o Palmeiras. Fala-se que o Fortaleza vai ganhar 2 milhões e 200 mil pra jogar na Arena Pantanal lá em Cuiabá. Aí, 300 milhões. Ximara.
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0: Tá torando, ó. Estádio Palma Travaço. Foi arrematado por 27 milhões. Lá em Ribeirão Preto. Lá tem o clássico Come Fogo. Comercial e Botafogo. Pois o Comercial tá sem estádio. Foi pra leilão. 27 milhões. Acabou. Ora, papai. 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Prepara o coração, meu amigo.
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0: A desesperança é um sentimento reacionário. Sabe dessa frase? João Saldanha, ex-treinador do Botafogo e da Seleção Brasileira. Hoje é domingo, 28, eita, tá passando, aliás, 5, né? 5 dias. Rapaz, 5 dias, tá passando ligeiro. Faltam 186 dias para... Já se passaram, né? Faltam 179 para acabar o ano. Olha, no dia 5 de julho de 82, o Brasil perdeu para a Itália por 3-2 no estado Sarriá, lá na terra da Tourada, na Espanha, em Barcelona, e deu adeus ao título da Copa do Mundo. Sabe quem foi o carrasco? Paulo Rossi. Marcou gol em ninguém. Marcou logo 3 contra o Brasil. Hoje é o Dia Mundial do Biquíni. É... Dia do biquíni. O biquíni, ele surgiu pela primeira vez em 1946, num desfile de moda ao ar livre, lá em Paris. Paris é a capital, o berço da sabedoria. É, Paris. Hoje é o Dia Mundial da Capoeira. Não tô capoeira, Pedro? Você? Não, não tô não. E amanhã é o Dia do Beijo. Dia Mundial do Beijo. Então, já aproveito pra hoje. Beijo aí sua companheira, seu companheiro. Muitos beijos. E eu quero saber de você também. Quem foi que usou biquíni, hein? É, hoje é o dia do biquíni. Já mandou beijo também hoje? É. 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
0: Do cantor, compositor, violonista paulistano Antônio Pest Filho. Ele

pequena e por isso que sua mãe o chamava meu pequeno toquinho de gente. É. O que acabou se tornando o seu nome artístico. Toquinho iniciou seus estudos no Colégio Sagrado Coração de Jesus, de padres, sabia disso? Então fique sabendo, salesianos. A música começou a entrar na sua vida quando ouvia os discos do seu pai, comprava, entre eles, Luiz Gonzaga, Ângela Maria, Francisco Alves, Orlando Silva, o trompetista Rei Anthony e a orquestra do Rei Conifi. Em 66, ele gravou seu primeiro disco solo, A Bossa de Toquinho. E em 68, recebeu o nome de Violão do Toquinho. Os 10 anos da parceria com Vinícius, que era torcedor do Botafogo, foram reunidos um LP com 28 músicas, entre elas Tarde em Itapuã, Samba de Orly, Rega 3, Para Viver um Grande Amor, Pela Luz dos Olhos, Como Dizia o Poeta, sei lá, entre outras, as belas canções de Toquinho. Em toda a sua trajetória, contabiliza cerca de 90 discos gravados, mais de 500 composições e milhares de shows realizados neste Brasil verde e amarelo e ao redor do mundo. Toquinho é torcedor do Esporte Clube Corinthians Paulista. Eita, que música aí! Como amanhã é o dia do beijo, aproveite para beijar.

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1: A ignorância não aceita razão. Quero mandar um abraço aqui. Ontem foi o arraiado da Nossa Alvelina. Saudosa sogra. Muito animado com o forró azunhado. Veio gente de Natal, de Recife, toda a família. Eu tô todo quebrado aqui, viu, Lini? Todo quebrado. Eu dancei muito com minha neta ontem. Foi, neta ela, foi. Todo quebrado aqui. Mas foi muito bom. Vavá foi eleito o rei do Arraial. Vavá. Mandar um abraço pro Vavá. Tá retransmitindo lá na Boa Vista. O show de bola tá lá na caixa de som. Um triângulo e tudo. Foi, Vavá. Então um abraço a essa turma que foi muito animado ontem. O forró. Aliás, o Arraiá, Dona Salvelina, com forró azunhado, só pé de serra. Começou de 5, foi até 8 da noite. Tome forró, e eu tô aqui todo quebrado.
2: Olha que situação. Isso aí, como faz
1: espinhaço,
2: que situação.
1: Espinhaço todo quebrado.
2: E como o Fausto disse, que situação.
1: Hoje é o dia do biquíni, viu, hein? Dia do biquíni.
2: Você falando biquíni, eu me lembro de Josilene, foi vaiada, né? Negócio do
1: sim,
2: carnaval.
1: Foi. Josilene, Alamoço,
2: aí,
1: do Parque do Leão. Você tava lá, Pedro?
2: Dantas, no primeiro.
1: Tava na Tata, né?
2: Primeiro não passou aquele pessoal de Pernambuco, Fortaleza, né? Tudo bem feito. Quando Josilene veio de biquíni. Acho que foi a torcida do Ponto Igual, viu? Foi? Oi, Dantas. 16 pessoas acertaram, viu?
1: Foi.
2: De 10 e meia a gente vai fazer o sorteio.
1: Sim.
2: E hoje tem mais R$500 com o apoio do doutor Edilson Gonzaga, doutor Gabriel Leite, que amanhã vai estar, não é? Numa benção da Unicap.
1: Sim, doutor Gabriel Leite. Aliás, o tema é muito bom, viu? Aqui, viu, Lenildo? Amanhã, programa Ó a Benção, 6h30. Tema atual, bares e restaurantes podem cobrar para ver jogo da Copa do Mundo? Então, essa conversa que iremos ter com o doutor Gabriel Leite amanhã, 6h30, no programa OAB em Ação.
2: E também agradecer a doutor Pedro Fernandes, né?
1: Ex-reitor da UERN, torcedor do Flamengo e do Baraúna.
2: Só tem um defeito. Torce pelo Flamengo. 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Tá bom, Dantas?
1: Tá certo. Dantas,
2: a gente vai começar a lutar agora.
1: Certo, daqui a pouco. Olha, manda um abraço aqui pra Henrique. Henrique é botafoguense, não sei se você conhece. Ele mora ali nos paredões, viu, Pedro? Ele não perde um show de bola. Olha, manda um abraço pra Albaniza Bandeira. Todo mundo calmo. Salete do Vale. Meu amigo Zé Carlos da Majestosa, Graça Ferreira, doutora Maria do Carmo Pinto, que é prima, hein? De Dequinha, viu, hein?
2: Sim,
1: Dequinha, minha cardiologista. Sabia não? Apoio, fique sabendo. Quem disse ela foi Paulo, seu
2: irmão.
1: E
2: um abraço quem tá ouvindo a gente lá na Ilha Santa Luzia. Faz tempo que eu paquero com ela e ela não sabe. Suiane Varela, um abraço, Suiane. Gente boa.
1: Doutor Maria do Carmo também, torcedor do Baraúna e do Botafogo. Doutor William Pinto, seu esposo. Neuma e Pedro Pereira, que trabalha lá no SESC. E Jorge Ribeiro, também Maria Jala, no residencial José Medeiros. Professor Lima, psicólogo lá do Hemocentro e também lá da... Rapaz, pensa, pessoa tranquila. São pessoas de excelência.
2: Inclusive, Dantas, eu não sei se eu mandei pra você.
1: Mandou não.
2: Eu tava lá no Rebouças.
1: Mandou não. Sim, quem foi? Passada. Quem foi? Quem foi o cristão? Aqui quem se lembra, meu Jesus. E ele hoje tá num pé e no outro. Tudo indica que ele vai pra debaixo da cama hoje.
2: É muito nervosinho.
1: Tome chá, chuchu.
2: E só lembrando...
1: Você lembrou não quem foi?
2: Não, foi lá no Rebouça, uma pessoa disse o nome, mas
1: foi, ela disse o nome? Foi, ela disse.
2: Aí ela disse, rapaz, diga, todo domingo eu tô, como é que você diz, assistindo aqui no...
1: E hoje é dia do pique.
2: É um conjunto que vai aqui pra
1: Bela Governador. Vista,
2: não? Não, Governador, como é o nome daquele conjunto? Bom Jesus, né?
1: Bom Jesus. Pra Governador, a geografia... Governador. Pra Governador?
2: É um conjunto, né?
1: Porque se for pra...
2: Não.
1: Não é o Panema, não. É Governador. Tá certo.
2: Pois é, Danta. Um abraço pra minha amiga que mandou. Eu já tô na escuta. Um abraço, Suiane. Que sim. Eu paquero com ela e ela não sabe ainda, entendeu? Uma grande amiga lá da Ilha Santa Luzia.
1: E eu quero saber,
2: qual me chamou ontem pra comer, sabe o quê? Ei, vamos comer uma panelada? Eu vou nada.
1: Panelada? Senhor. Você não pode não,
2: hein? É carregado, né,
1: Dantas?
2: É
1: carregado, nem um abraço panelada, pra Suiane, nem embuchada.
2: Suiane, minha amiga lá da Ilha Santa Luzia, Guiné, tá bombando.
1: Você pode Guiné?
2: É carregado.
1: É aquele do pescoço vermelho, viu, hein? É. Eu quero saber quem foi que usou. Hoje é o dia do biquíni. Quem foi que usou o biquíni?
2: Biquíni. É. Eu sei que Josirene foi vaiar.
1: Será que vai aparecer alguém que usou biquíni lá no tempo dos anos 70? Biquíni. Mas o biquíni apareceu em 46, viu? Lá em Paris. Eita, rapaz, de lascar. Cadê?
0: Bom dia, Dantas Júnior.
1: Bom dia.
0: Aqui é Suzana na Liberdade 2, estou na escuta do programa todos os domingos.
1: Aí, cadê? Tem essa não usou biquíni, não, viu? Não falou? É, não falou, não. Não usou, não. Cadê? Como diz minha neta, cadê? Cadê? Ah, meu Jesus. Daqui a pouco, olha, há 50 anos, o Castelão recebeu o maior público da história no clássico ABC América. Eita, que público foi esse, hein? Daqui a pouco eu vou contar essa história aqui. Cadê? Eita. Achou ainda aí?
2: Dantas, até agora, porque eu geralmente eu faço sorteio. Sorteio. Sim. De 10h30, porque às vezes a gente esquece de botar um ouvido. Tá? São 17 já acertaram, viu, Dantas?
1: É?
2: 17. Eu espero que às vezes a gente digitando.
1: É.
2: Porque não brinque, não. Foi 146 mensagens semana passada, tá bom?
1: Os grandes comentaristas esportivos desse país, eu via eles. Sabe quem eram os grandes comentaristas? João Saldanha, que trabalhou na Rádio Globo, botafoguense, foi treinador do Botafogo e da seleção. Rui Porto, né? Rui Porto. Botafoguense, Luiz Mendes, Armando Nogueira, que era uma referência, tudo botafoguense.
3: Bom dia, Dantas Júnior, Anticiana, que é a Mirta
1: Seitiporto.
3: Eu também estou ouvindo o programa todos os domingos. Meu alô, você não manda mais, né, bichinho? Que foi que aconteceu? Esqueceu da sua ouvinte oficial?
1: Olha aí.
3: Ei, eu estou ligando só para parabenizar você pelo programa, como sempre, que eu acho você um super dotado na inteligência. Oh, e eu perdi o arraial, homem.
1: Você perdeu.
3: Se eu soubesse, eu tinha ido. Você não falou nada, não mandou nem para mim. Se eu soubesse, eu tinha ido para o arraial lá na BV, né? Vai nós. Ei, tenha um bom dia, uma boa semana e um bom futebol. Que viva o Brasil! Meu placar hoje vai ser 3-1 pro Brasil.
1: 3.
3: Que viva o Brasil!
2: Dantas.
1: Chico.
2: Josilene mandou um recado pra você.
1: Foi. Olha, Chico da perna seca, hein? Me encontrei com o Chico da perna seca.
2: Tem esse? É,
1: tem. Chico da perna seca. Me encontrei com ele aí pela cidade. Ele mora ali perto de você, viu, Pedro? Chico da perna seca.
2: Os paredões.
1: Chico da perna seca. Aí ele tá torcendo pela Noruega. Ele disse. Comprar aquela música que tem remador, tá tocando, né? Porque não tem um negócio do remar, né? Alô, Chico da perna seca, vai dar certo não, viu?
2: Diga a Dantas que naquele tempo eu era bonito e agora maga ainda tenho minhas pernas lindas.
1: Quem é?
2: Josilene.
1: Ela mandou um áudio aí?
2: Foi, não, mandou um recado.
1: Foi? Repita aí o que, é que ela disse aí.
2: Ela disse, diga a Dantas que naquele tempo eu era bonita e agora maga ainda tenho minhas pernas lindas e grossas.
1: É?
2: Mas porque ela

0: 2-1 pro Brasil.
1: Olha.
0: Ponha meu áudio e bote uma música de Trem das Onze, Cheiro Cheiroso e uma para as carinhas.
1: Sim.
0: Vamos que vamos. Tchau, tchau, meninos. Fique com Deus.
1: Eita.
2: Tem mais zap.
3: Bom dia, meu amigo Wayne. Aqui é o. Ixi, Maria.
1: Cadê o que foi?
2: Ixi, foi, deu.
1: Tá nervoso.
2: Ele gravou?
1: Ele gravou depois.
2: Ixi, Maria.
1: Tá nervoso. Será que é Chico da perna seca, hein?
2: Não sei mesmo. Um abraço pra Andréa do Bela Vista. Qual é o placar, André?
1: Será que foi Chico da perna seca? Tá nervoso? Negócio de remador? Sei o que é isso? Chico da perna seca? Ah, meu Jesus. Ora, Chico da perna seca. Pedro, você conhece ele? Ele disse que foi Chico da perna seca.
4: Bom dia, Dantas. Bom dia, Enio. Vai ser 1-0 pro Brasil, viu, Enio? O jogo não vai ser fácil, viu?
1: Olha.
4: Não vai ser fácil.
1: Não
4: Pra mim, não vai ser
1: vai ser
4: fácil.
1: fácil, não.
4: Tchau.
1: Eita.
2: Tem mais água.
1: Olha aí, bota o povo.
5: Bom dia, Danta Júnior. Bom dia,
1: Sim.
5: Enio. Meu nome é José Ivan, moro no Alto Samanuel.
1: Sim.
5: E meu placar é 2-1 para a Noruega.
1: Aí, Enio. Será que é Chico da perna seca, não?
2: Triste, não. Esse aqui é
1: esse
2: José
1: aí?
2: Ivan.
1: É, Chico da perna seca disse que vai botar, tá tocando lá remador, não sei.
3: Bom dia, Enio. Aqui é o.
1: Denis,
2: tá só
1: a pesca tá até nervoso. Será que é Chico da perna seca?
2: Terceiro Buriti, o nome dele.
1: Quem?
2: Terceiro Buriti.
1: Bonitinho?
2: Buriti!
1: Sim, Buritinho. Matou, mas não troca o nome.
0: O placar de hoje vai ser 3-2 pro Brasil.
1: Eita.
0: O Brasil vai ganhar de 3.
2: Aí é na área do Bom Jesus.
1: Bom Jesus! Lá, eita, rápido, cadê? Cadê?
2: Bom dia, Dantas. Sim. Aqui é Aldair Moura do Sumaré. O placar é 1-1, pois diga.
1: Eita. E o trem, o América atropelou o trem, 4-1. Tirou o trem dos trilhos, 4-1. E o ABC perdeu. Eita. Lá na terra do Carimbó, de Pinduca.
2: Vamos lá.
1: Cadê aí no povo, hein?
6: Bom dia, Dantas. Bom dia, Ticiano. Bom
1: Sim.
6: dia a todos da 105 FM. Aqui quem fala é Francisco de Oliveira.
1: Diga, Francisco.
6: Fui motar, diretamente aqui do bairro Bela Vista. Meu placar, N, é 3-0. 3 pro Brasil e 0 pro outro time.
1: Zero.
6: Valeu, hein? Joga pra cima, meu irmão. Que é a audiência.
1: Aí, Peia. Uau, Peia.
7: Aí. Bom dia, Enio. Aqui é o marido da ex-cunhada de Luciano Barreto.
1: Aí.
7: Meu placar do jogo vai ser 2-1 para o Brasil. É Francisco III do Sumaré.
1: Aí, lá Sumaré, tá vendo aí?
2: Tem mais.
1: Cadê? É Chico da perna seca?
8: Bom dia, Enio Ticiano. Bom dia, Danta Júnior. Meu nome é Leodécio Frei, aqui
1: Sim.
8: do Alto Samanuel. O placar do jogo hoje vai ser 2-0.
1: Ok,
8: amigo? Obrigado. E até a
1: Valeu.
8: Próxima.
1: Eita, cadê Enio?
9: Bom dia, Dantas.
1: Sim.
9: Bom dia, Enio.
1: Eita.
9: Eu queria deixar meu placar aí para concorrer os R$500. Meu placar é 2-0 pro Brasil
1: Sim.
9: e 2 pra Noruega.
1: 2-2. Aqui
9: quem tá falando é o Williard do Cochensil.
1: Tá vendo aí? Eu pensei
9: tá
1: que era.
9: Tá na 105, tá bom
1: tá
9: demais.
1: Tá bom demais.
9: Sintoniza 105 que pega bem.
1: Pega bem.
9: Valeu.
1: Rapaz, Chico da perna seca, liga aí.
10: Bom dia, Dantas. Bom dia, Emerson. Meu placar é 1-0 pro Brasil.
1: Eita,
10: meu nossa. Nome é Ana Lúcia Gomes da Silva.
1: Olha aí, tá vendo? Eita, tá muita gente vai te machar chuchu aí.
11: Bom dia, Enio. Bom dia, Danta. Bom
1: dia.
11: Aqui é Alexandre do Bairro Pereiro.
1: Sim.
11: Meu placar é 4-1, Brasil.
1: Eita, é uma peia boa, viu? 4-1.
2: Dantas, ele botou primeiro 2-1, aí depois botou outro placar. Só vale o primeiro placar, viu?
1: Ele,
2: meu amigo Alex
1: só vale um, né?
2: Não, ele lá
1: ajeitou
2: pagou o primeiro.
1: Ajeitou. É.
2: Porque assim, só vale o primeiro.
1: E cara. Presta atenção em Chico da perna seca, hein?
2: É.
1: Cadê? É ele?
2: Um abraço pra sabe pra quem?
1: Pra quem, hein?
2: Franco de Natal, próximo Arena das Dunas, hein?
1: É, ali em Lagoa Nova. Lagoa Nova.
11: Bom dia, Dantas.
1: Sim.
11: Bom dia, Enio. Hoje o placar vai ser 2-1, viu?
1: Eita.
11: Vai repetir igual com os dois últimos.
1: 2-1. Quer dizer, 2-1 pra...
12: Bom dia, Dantas. Bom dia, Enio. Aqui é Lenimar Pereira. Meu placar de hoje é 2-1 para o Brasil.
1: Ah, certo. Olha,
2: Dantas, até agora a gente já leu várias, como é que se diz? Várias, né, mensagens.
1: Sim. Agora eu vou dar a notícia agora. Enquanto aí vai preparando, enquanto Chico da perna seca liga. Olha, no dia 4 de julho, Helenita.

0: tá achando graça ali, Chico da Perna Seca. 4 de julho de 77. 76. Campeonato estadual. Lá no saudoso Castelão, em Lagoa Nova, Natal, recebi o maior público da história do clássico ABC América, 50.684. E o América venceu por 2-1. Ivanildo Arara, aos 29 do primeiro tempo, fazia América 1-0. Rapaz, pense no ponto esquerdo, bom. Alberi, aos 13 do segundo, ampliava para o América. Alberi jogando pelo América, viu? Que é o maior do ABC. Zé Carlos Olímpico, que veio lá do Santa Cruz, aos 16, diminuiu para o ABC. Sabe quem apitou? Foi o paulista Oscar Escófaro, que era corintiano, confesso, que expulsou Elcio Jacaré do América. Olha o time do ABC. Hélio Show, Fidelis, o Touro Sentado, Pedro Gótico, o Touro Sentado, Pradera, Wagner e Vulca. Depois entrou Orlando. Olha o meio de campo do ABC. Drailton, Danilo Menezes, uruguaio, e Zé Carlos Henrique, que jogou no Potiguar. Depois entrou Zé Carlos Olímpico, que era sergipano. Noé Silva, Reinaldo, que jogou no Flamengo, Santos Internacional, e Noé Soares, o Macunaíma. O treinador, João Avelino. O treinador Mangaba, ele foi auxiliar de Oswaldo Brandão no título de 77. Por que que era Mangaba? Porque ele, quando ele chegou aqui, ele deu uma declaração lá na imprensa de Natal, que disse que o campeonato do Rio Grande era tão fácil, que era como Mangaba. Aí ficou conhecido como João Avelino da Mangaba. Olha o América, Otávio, os dois goleiros do América, três goleiros, o Birajara, Otávio e Sombra. Sombra. Pedro gosta de Sombra. Otávio, o América ficou devendo a ele, aí ele tomou o 11 do América. Você sabe disso, hein?
1: Oi, não.
0: Na questão trabalhista.
1: Noche.
0: Eu fico sabendo. Olimpo, Joel Natalino Santana, Joel Santana aqui. Odélio, pastor Odélio, jogou no Botafogo. Você lembra de Odélio, não, hein?
1: Me lembro.
0: Jogou no Ceará, depois jogou no Botafogo, e Cosme. Juca Show, esse jogador. Só o nome, Juca Show.
1: Esse volante. Quem viu? Quem não viu, babau.
0: Jogou no América Mineiro, no Náutico, Alberi e Elcio Jacaré. Que meu de campo, hein? Ronaldinho, Pedrada, depois o Osso, o Mossoroense, e Ivanildo Arara. E o treinador, sabe quem era? Sebastião Leondes, um dos 11 melhores na história do Botafogo. Ele era zagueiro. Olha aí, ABC América, 50 mil. E hoje? Quem viu, quem não viu, não vê mais, não. Cadê o povo, hein?
2: Bom dia, 105, bom dia, Enio Dantas. Aqui é o Dagoberto Pereira.
0: Sim.
2: Meu placar vai ser 2 Brasil, 1 Noruega. Bom trabalho pra todos.
0: Valeu, obrigado.
2: Valeu, 105.
0: Eita, cadê?
1: Minha amiga aqui.
0: Quem é? Chico da Perna Seca?
1: Carlos Ângelo disse que vai ser...
0: Quem é? Cristão?
1: Carlos Ângelo.
0: Sim.
1: Disse que vai ser 3-1 para o Brasil. Temos mais, vamos lá. Marina!
3: Opa, Marina, eu vi aqui seu nome, você acertou. Marina de Açu.
0: De Açu, é?
1: Acertou pra cá, daqui a pouco...
0: De Açu e Panguaçu.
3: Açu.
0: Terra dos Poetas.
3: Só lembrando, Dantas, hoje R$500 no oferecimento, numa colaboração do meu amigo doutor Edilson Gonzaga, o maior sofredor do Flamengo de Mossoró.
0: Sim.
3: Doutor Gabriel Leite, da Unicatólica, que amanhã vai ser entrevistado no programa da OAB, né, Dantas? Qual é o tema, Dantas?
0: O tema tá aqui, o tema, olha aí, ó, bem atual, viu, Lenildo? Bares e restaurantes, eles podem cobrar pra ver o jogo da Copa do Mundo? É esse papo amanhã que eu vou ter com o doutor Gabriel Leite.
3: E
0: 6h30.
3: 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Sim. 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Mazinho Planta. Um abraço, Mazinho.
0: Olha.
3: Dantas, 17 pessoas. De 10 e 32 pessoas.
0: Lembrando que hoje é o dia do biquíni, hein? E amanhã é o dia do beijo. E daqui a pouco vamos tocar a música aqui, que essa música... Só toca no show de bola. Helenil nunca ouviu, não, viu?
4: Dantas Júnior,
0: sim,
4: bom dia.
0: Bom dia.
4: Deus se lembre de Jericó, Paraíba.
0: Sim, a Paraíba.
4: O placar do Brasil hoje vai ser de 2-1.
0: Olha aí, 2-1.
3: Jericó, Paraíba.
0: Paraíba, um abraço aos paraibanos, tá aqui colado pelas redes sociais, Rádios Net.
3: Bom dia, Dantas.
0: Sim.
3: E Enio, locutores nota mil. Pois dia. Locutor é Dantas, eu sou bem colaborador.
0: Quem é esse cristão, Enio?
3: Vilma do Vale do Van Rosado.
0: Sim.
3: Ela disse que vai ser 4-3.
0: Eita. Rapaz, 4-3, gente.
3: Aí eu me lasco nas interesses.
0: Aí ele tá debaixo da cama, igual aquela velha. Debaixo da cama.
3: 4-3, Dantas. Eu me lasco nos interesses.
0: Vixe Maria. Ave Maria. Cadê, Enio? Vamos lá.
3: Bom dia, Dantas. Aqui meu nome é Antônio José Cordeiro, do Sítio Barrinha. 1-1.
0: Vamos botar a música, né? Vamos botar a música. Porque hoje é o dia do biquíni e amanhã é o dia do beijo. Quem usou biquíni?
5: Bom dia.
0: Eita, será que usou?
5: É Daniele Bezerra, sim, do Boa Vista.
0: Eita.
5: E o meu placar de hoje vai ser...
0: Sim.
5: 3 pra Noruega.
0: Eita.
5: E 2 para o Brasil.
0: 3-2, aí, hein? A gente ficou amuado.
3: Eu vou 3 levar...
0: A 2. Tá vendo? 3-2. Presta atenção. Tá igual o Chico da Perna
3: é
0: Seca. La,
3: é Laine Cristina Rodrigues Pereira, sim, Barroca. Vamos, tá digitando o placar dela. Ela vai digitar... É. E, eu, a gente vai botar duas músicas.
0: Rapaz, tá igual a Chico Perna Seca. Chico da Perna Seca. Rapaz, 3-2. Chico da Perna Seca tá tocando Remador na casa dele, hein?
3: Remador.
0: Vai comigo, sabe? Uma tristeza. Acha que tivesse no YouTube, viu? Vamos pra música, hein? Olha que amanhã é o dia do beijo, ninguém falou nada, viu?
2: Cadê? Bom dia, Dantas.
0: Sim.
1: Essa aqui já foi.
0: Já foi, isso aí. Foi, tá doido já, rodando aqui, feito um peru.
3: Pronto, é Elaine Cristina Rodrigues Pereira, da Marroca, disse que vai ser 3-2 para o Brasil. Pronto.
0: Foi o contrário, né?
1: Foi, tá bom.
0: É contrário.
1: Lá vem um.
0: Lá vem.
3: Dantas, sim, bom dia. Aqui, quem é? Aqui é Robson Luiz. Ricão.
0: Ricão. Eu pensei que era Chico da Perna Seca. Vamos pra música.
3: Vamos pra música, esse pessoal já tá contra o Brasil, eu já tô ficando invocado.
0: Tá ficando nervoso. Olha aí, Elenildo. Um Sorriso nos Lábios, 1976. Sabe quem canta? Gonzaguinho.
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0: E essa aí você só ouve aqui no Show de Bola. Olha, o fundamento do tempo é a memória. Eita, eita. Casa de Bamba, o Vascaíno Martins da Vila, 1968. Aí a cuica ronca, viu?
1: Brasil!

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0: Quando você está certo, ninguém se lembra. Quando você está errado, ninguém esquece. 9h59.
1: E só lembrando, sim. 500 pila.
0: Aí novo, pilha, é muito.
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0: É o AB e a AB em sintonia no momento desse momento de emoção da Copa. 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
1: 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Ibra, como dizia Cabi. 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Um abraço, Mazinho, torcedor do Baraúna e Botafogo.
0: Olha, no dia 4 de julho de 79, um amistoso no Castelão. 24 mil torcedores viram o tricampeão mundial Roberto Rivelino. Eita, viste a camisa do Estadual Clube? Ele vestiu uma camisa aqui do Rio Grande do Norte. Sabe qual foi o time?
1: Noite, hein?
0: O ABC. Você sabia disso?
1: Dessa aí eu sabia.
0: Pois é, o ABC no empate em 1-1. ABC 1, Vasco da Gama 1. Rivelino era jogador do Al Hilal da Arábia Saudita, atraído pelos petrodólares do lado do Oriente Médio. Ele ficou lá até 81, quando encerrou a carreira de férias no Brasil. Preste bem atenção. Ele aceitou um convite do empresário Joilson Santana para jogar uma partida amistosa e receber, sabe quanto, hein? 100 mil cruzeiros.
1: Joilson era do Fosse Luz?
0: Fosse Luz, Joilson Santana. É 100 mil cruzeiros em dinheiro, hein, para jogar esse jogo. Roberto Dinamite, aos 43 da etapa inicial, fazia Vasco 1-0. Noé Soares empatou aos 7 do segundo para o ABC. Sabe quem apitou? Jader Corrêa. Você se lembra de Jader Corrêa?
1: Me lembro.
0: Você lembra? Capitou muito aqui em Mossoró. Olha o time do ABC. Carlos Augusto, Vulca, Domício Camburão, que jogou aqui no Potiguar, Cláudio Oliveira, aquele zagueiro baixinho que jogou no Baraúna.
1: Sei quem é.
0: É. E Carpinello, meio de campo, Baltazar, Danilo Menezes e Rivelino, que só jogou um tempo. E ganhou 100 mil cruzeiros na época.
1: Era
0: em dinheiro, hein?
1: Em pereba, né?
0: É, pereba. Aí, quem entrou no lugar dele? Noé Soares. O ataque, Tinho, Dentinho e Berg. Berg jogou no Baraúndas. E o treinador, Fernando Teixeira. Olha o time do Vasco. Emerson Leão, Paulinho II, Abel Braga, que jogou do Botafogo, seleção brasileira, 78.
1: Grande treinador.
0: Gaúcho e Marco Antônio, aquele que foi tricampeão lá no México.
1: Jogou aqui em Mossoró.
0: Pelo Bangu.
1: Não foi Fluminense, não?
0: Não.
1: Sim, foi
0: Carlinhos.
1: Sim,
0: ali,
1: sim.
0: Ele jogou pelo Bangu.
1: Sim,
0: aqui.
1: Pelo Bangu, né?
0: Pelo Bangu.
1: Caso Alberto Pintinho.
0: Agora, pelo Fluminense. Ao meio de campo, Dudu. Volando, jogava muita bola. Paulinho, Carlos Alberto Garcia, que jogou no ABC. O ataque, Wilsinho, Roberto Dinamite. Só jogou, sabe por quê, Enio? Porque Roberto tá com o salário atrasado. Aí ele disse: eu só jogo. Aí colocou a Federação Carioca em jogo. Porque Eurico não pagava ninguém, né? Aí a federação pagou. Aí ele jogou. Tava com 4 meses de salário atrasado. 4 meses. Aquele atacante Luizão, mano, pode ver no YouTube aí que ele disse que Eurico não pagava ninguém. Abriu o maior pau com o Eurico. Ele disse que 10 meses que Eurico não pagava ele. Ele deixou o Vasco.
1: Logo mais 10h30 a gente vai fazer o sorteio pro o ouvinte que sorteado vem pegar o próximo domingo aqui ao vivo. É Aldeisto Pereira do Vão Rosado, 3-1 pro Brasil.
0: Ah, sim, aí tem Artinho, depois Toninho Vanusa. Eu vi Toninho Vanusa jogar. Jogava muita bola. Jogou no Náutico e no Palmeiras. E o treinador, sabe quem era? Otto Glória, foi o primeiro treinador brasileiro a dirigir uma seleção estrangeira de Portugal na Copa do Mundo de 66, que foi disputada na Inglaterra, que eliminou até o Brasil, 3-1. Você se lembra disso, Pedro? 3-1. Otto Glória. Otto era manga, no terceiro jogo. Manga entrou no terceiro jogo. Inclusive falhou, né? Pelé, os portugueses botaram pra fora, né? No segundo jogo. Arriaram, como diz no linguajar popular, meteram o pau no Pelé. E quem resolveu a parada lá? Aí isso aí foi em 62. Em 66 o Brasil veio embora. Ganhou a primeira, 2-0, gol de Garrincha e Pelé. Aliás, Garrincha e Pelé nunca perderam jogando pela seleção brasileira. Nunca. Você não vai ver outro jogador com Pelé e Garrincha, não, hein? Vai não. Aí ele disse, será que aquele ponteiro dele... Qual o ponteiro direito, Andy, que jogou mais que Garrincha?
2: Nenhum. Bom dia, eu falo de São Paulo do Potengi.
0: Olha aí, São Paulo do Potengi.
2: E o meu palpite pra esse jogo é 2-1.
1: São Paulo do Potengi.
0: É, lá na Grande Natal, área metropolitana de Natal. Eita,
1: um abraço pra Luísa Galdino da Silva. Disse que vai ser 2-1 pro Brasil.
0: Eita, 2-1. Vamos lá, cadê o povo? Eu pensei que era Chico da Perna Seca que tava ligando. Cadê? Cadê?
1: Bom dia, Enio Dantas.
0: Sim, quem é?
1: Aqui é quem Marina é? De Açu, 1-0 para o Brasil.
0: A turma de Açu tá chegando com tudo, viu? Turma de Açu.
3: Bom dia, Enio. Bom dia, Dantas.
0: Bom dia.
3: Meu nome é Maria, moro no Alto Manuel. E o placar do jogo é 3-1 para o Brasil.
0: Olha aí.
3: É? Tamanho não é documento. O Brasil tem muitos jogadores bons.
0: Tem sim.
3: Que pode definir a qualquer momento uma partida. E isso vale muito.
0: Rapaz, hoje é o dia do biquíni. Não apareceu uma mulher que usou biquíni, né? Por certo não usaram biquíni, né? Nem biquíni. E também do beijo também. Ninguém beijou, viu? Eita, rapaz, de lascar.
1: Dantas.
0: Sim, diga.
1: Em vez de 17, apareceu outro aqui. Vanúbia também acertou semana passada.
0: 18.
1: Viu? 18,
0: viu? Aí Pedro disse, é porco. Eu não jogo no bicho.
4: Bom dia, Dantas. Bom dia, Enio. Que é Vanúbia Monteiro, de Sumaré. O meu placar para o jogo de hoje vai ser 2-1 para o Brasil.
0: Eita.
1: Só 18, Dantas. 18. É porque, não brinque não, foi quase 150. E a gente
0: 18.
1: A gente já leu vários, ainda tá faltando 119.
0: Por enquanto, só Josirene de biquíni, né?
1: É.
0: Não foi isso aí?
1: Foi, porque não tinha. Não, foi naquele carnaval?
0: Por enquanto só apareceu.
1: No carnaval aí a Morena passou.
0: A La Moça.
1: Aí quando eu fui, vim parando lá no La Moça. Foi vaiado. Não sei se foi. Acho que foi tudo.
0: Por enquanto só a Josirene de biquíni.
1: Foi tudo do ponto igual, foi não?
0: Ainda tá usando. Foi.
1: É, eu acho que sim.
0: Foi.
1: É, vamos lá. Opa, dona. Vamos lá. Pera aí, tem mais. Opa! Aqui é meu palpite, deixa eu olhar aqui.
5: Bom dia, aqui quem fala é o Willam Motorista.
0: Sim.
5: O meu placar é 2 para a Noruega e 0 para o Brasil.
0: Tá igual Chico da Perna Seca, viu? Oi. Aí, 2-0. Tá vendo aí?
1: Zilda Alves, bota o placar, minha amiga Zilda. Tem mais gente aqui.
6: Bom dia, Danta Júnior.
0: Bom dia.
6: Luciana, aqui é Leonardo Silveira Araújo, sim. Aeroporto 2.
1: Aeroporto 2.
6: Meu placar para hoje vai ser 2-0 Brasil.
0: Olha.
6: Vitória sossegada, se Deus quiser. Valeu, um abraço, bom dia.
0: Bom dia. Eita, o negócio tá pegando.
7: Amigo, aqui é Marquinho, aqui da Presidente Dutra.
0: Diga.
7: O placar do jogo aí é 2-1. Dois pro pro Brasil e um pro...
0: Noruega, tá aí, tá nervoso.
1: É.
0: Tá nervoso. Puta, tá nervoso
1: agora. Zilda disse que vai ser 3-1 para o Brasil, Dantas.
0: Sim.
1: Ana Paula, do BH.
0: Sim, o que, é que ela tá dizendo?
8: Bom dia, Dantas. Bom dia, Enio. Bom dia, ouvintes da FM 105. Aqui é a Ana Paula, do BH. Tudo bem com vocês?
0: Tudo bem.
1: Tudo
8: Dantas,
1: joinha.
8: Vai ser arrochado, viu, meu amigo?
0: Eita.
8: Estão tudo com medo do jogador da Noruega, rapaz.
0: Eita.
8: Não é essa, não?
0: Não
8: é,
0: não.
8: Pra quem tem medo...
1: Né?
8: Ei, Dantas, o placar vai ser 2-0 pro Brasil.
0: Tá vendo?
8: Viu? Vamos botar essa Noruega pra ir embora. Ei, rapaz, não sei como é que a pessoa torce contra o Brasil, não.
1: Exatamente.
8: Bestinha.
0: Pois é.
8: A pessoa torce contra o Brasil pra Noruega ganhar. Mano, pelo amor de Deus.
0: Pois é.
8: Um brasileiro torce contra. Não, pelo amor de Deus. Ei, o cardápio de hoje aqui vai ser um peixinho, viu?
0: Peixe.
8: Um peixinho cozinhado.
1: É bom.
8: Hein, você como é carregado pra você cuidar?
0: Qual é o peixe? Qual é o peixe? Diga qual é o peixe, né?
1: Diga o peixe, né?
0: É. Lambari, você pode? Então, lambari?
8: Não, domingo, abençoada semana.
1: Bom dia, Dantas. Aqui é Ciro Cirilo da Silva do Barroca. 4-2, Brasil.
0: 4-2, tá aí.
1: Meu amigo Nari. Bom dia, Dantas. Sim. Gênio. O placar vai ser 2-0 pro Brasil.
0: É do ABC.
1: É, Neri?
0: É, do ABC.
6: Diga a mulher aí que não é torcer contra, não. Eu quero os 500 do bolo.
0: Aí, Ana Paula.
6: Os 500 aí, pode transferir pra mim que é meu.
0: Olha aí. Tá igual a Chico da Perna Seca.
1: É.
9: Bom dia, doutor.
0: Sim.
9: Doutor Danta Júnior.
0: Diga.
9: E Andy, hoje o placar do jogo.
0: Diga.
9: O Brasil pé 2-0.
0: Aí.
9: Faz um galo.
0: Tá igual a Chico da perna seca.
9: Um de dois.
0: Aí, tá vendo?
1: Oi, dia.
0: É, tá igual a Chico da perna seca, remando.
1: Bom dia, Dantas. Sim. Aqui é Canindé do Sumaré. 2-2.
0: Ainda ficou amuado, né? É. Ele tá do lado do Chico da perna seca.
10: É. Bom dia, Dantas. Bom dia, Enio. Genilce do Santo Antônio. Passando. O placar de hoje é 3-2.
0: Eita.
10: 3 pro Brasil e 2 pra Noruega.
0: Eita, haja chá de chuchu.
10: Sim. Quem não usou biquíni já, hein?
0: Olha aí.
10: Qual foi a mulher que não usou biquíni?
0: Olha aí.
10: Acho que todas as mulheres hoje
0: usam. Olha aí, tá vendo? Apareceu aí, tá vendo? Biquíni, né?
1: Você sabe que fez muito sucesso em Tibau?
0: Quem foi?
1: Que todo mundo ia ver ela de biquíni?
0: Quem era?
1: Irenilda Holanda.
0: Irenilda,
1: pô? Era
0: conhecida. Irenilda, liga pra cá.
1: É, Irenilda era conhecida. Eu, pelo menos, ia só pra ver ela passar.
0: Passar, né?
1: Só poder olhar, né?
0: É. Você sabe, né? Tá passando, você olha, né?
1: É.
0: Uma tristeza.
1: Aí uma pessoa disse, pronto, você tá olhando por mim por quê? De biquíni? Se você passou. Eu vou virar
0: pra cá. Pra lá, pra cá, pra
1: bom
0: lá.
1: Bom dia,
0: pra
1: Dantas. Cá. Aqui sim, é Francisca diga. Célia de Oliveira.
0: Pescoço de Caboré, né?
1: Do Alameda dos Cajueiros. Vai ser 2-1 pro Brasil.
0: Ei,
1: é muita
0: obrigado.
1: Gente. Bom dia, Dantas.
0: Eita.
1: Bom dia, Dantas. Aqui é Conceição de Oliveira do Aeroporto. 2-0 pro Brasil.
0: Conceição.
1: Muita gente, viu?
0: É, tem hora.
1: Bom dia, Dantas. Pedro Apolinário de Paula da Alameda diz que vai ser 3-2 pro Brasil. Aí.
0: Arrochado,
1: é
0: viu?
1: É muito sufoquinho, viu?
0: É muito sufoco.
1: Muita desinteria pro velho Enio.
0: É. Aí pra debaixo da
11: bom
0: da
11: dia, cama. Enio. Bom dia, Dantas.
0: Bom dia.
11: Aqui é Maria Neuma da Silva,
0: Maria
11: do
0: Neuma.
11: Bairro Pereira.
0: Sim.
11: O meu placar pra hoje é 2-1 para o Brasil.
0: Olha aí. Tá vendo?
1: Bom dia, Dantas. Aqui é André.
0: Tá falando biquíni, não foi?
1: André de Açu. 1-1.
0: Foi? 1-1 foi?
1: Foi.
0: Ficou amuado. 1-1.
1: Vamos lá.
0: Eita.
1: Vamos lá, tem mais gente.
0: Lambari
1: aí
0: não pode comer, que é o peixe.
1: Bom dia, aqui é Elizabeth Bezerra do
0: Sumaré. Lambari é jogador da Liga.
1: 2-1 pro Brasil.
0: Você lembra de Lambari, não, menino?
1: Me lembro demais.
0: Lambari, Marcos Pintado?
1: Me lembro.
0: Você lembra, Pedro?
1: Mas tá jogando Barão.
0: Jogou, hein?
1: É.
0: E Lambari é meu campo, camisa 8.
12: Bom dia, Enio. Bom dia, Dantas.
0: Dia.
12: Eu sou Cícero Ramonilson, do bairro Bom Jardim.
0: Sim.
12: E meu placar do jogo entre Brasil e Noruega é 2-1 pra Noruega.
0: Aí. Tá igual o Chico da perna seca.
1: Bom dia, Dantas. Aqui é Juvenal Gomes da Silva. Governador, Dantas.
0: Ali, governador.
1: 3-2 pro Brasil.
0: Já me lembro do Porto das Pedras.
1: Rapaz, é muita cidade, né?
0: É, 105 passeando pela cidade.
1: Passeando pelo estado e pelo Brasil.
0: Brai, brai, brai.
1: Eita, Cláudio vai. Dos Paredões vai ser 3-1 pro Brasil.
0: 3-1. Eita, é. Meu amigo. Eu,
1: Valdenício.
0: Já tá nervoso agora, amigo. Imagina depois do meu dia. Ave Maria.
1: Aquele jogo com o Japão, eu tive umas desinterias.
0: Você teve desinteria? Foi.
1: Braba.
0: Foi.
1: Foi muito aperreio.
0: Foi. Toma um chá de chuchu.
1: Rapaz, quem tá ouvindo a gente, você sabe quem é?
0: Quem é? Vou saber agora.
1: Bom dia, tô ouvindo vocês de Natal.
0: Quem
1: é? 1-0 pro Brasil.
0: Quem é?
1: PH, que trabalhou aqui, que...
0: Paulo... Rapaz, eu falei com o Paulo Henrique, ele disse que ia fazer uma visita. Paulo Henrique, um abraço, meu querido.
1: Tá em Natal, né? Trabalhando
0: sim.
1: Na clube. Fazendo o maior sucesso.
0: Valeu,
1: quero
0: Paulo
1: muito
0: Henrique.
1: Bem a ele, um
0: também
1: abraço.
0: Quero.
1: E brai, brai, brai.
0: Eita.
1: Como dizia Cabi, né?
0: E daqui a pouco tem mais música aí.
1: Lá vem a mulher do doce. 60. Lá vem a mulher do doce.
0: Do doce?
13: Bom dia, Dama. Bom dia, Enio.
0: Eita.
13: Vamos.
0: Pro
13: jogo.
0: Vamos.
13: Ei, o meu placar é 2-1 pra Noruega.
0: Aí, hein?
13: Brasil.
0: Tá do lado de Chico da perna seca, hein?
1: Quanto ela disse?
0: 2-1 pra Noruega.
13: Ah, agora eu não perdi.
1: Tá falando com o PH?
13: Noruega 2.
0: Tá vendo aí, hein? Tá do lado de Chico da perna seca, rapaz.
1: Minha amiga.
0: Tá vendo?
1: O doce dela é bom, o doce de goiaba.
14: Bom dia, Dantas. Bom dia, hein?
0: Sim, diga.
14: Eu não vou dar placar, certo?
0: Sim.
14: Eu não vou dar placar, né? Porque
0: não?
14: É muito complicado.
0: Tá nervoso?
14: Mas,
0: sim.
14: Em relação a Lambari, Enio, é piaba.
0: Piaba, você pode? Piaba? Piaba
1: carregado,
0: torrada?
1: Carregado.
0: Bom, não.
14: E se você quiser botar uma música aí, se for possível.
1: É. Sim.
0: Já tá tudo aqui.
14: Roberto Carlos, o Brucutu em homenagem a Haaland.
0: Você vai ouvir com o Luciano, viu?
14: Não que é feio aqui no rádio.
0: Tá certo.
14: Haaland.
0: Haaland é o...
14: Brucutu de Roberto Carlos.
0: É o atacante da Noruega. É,
1: tô tá chamando ele de Brucutu.
0: Do
1: bom
0: Chico
1: dia, Dantas.
0: Seca,
1: aqui é Levi da
0: 12
1: anos.
0: Levi.
1: 3-1. 3 gols de Vini Júnior, né?
0: É, né? Não é Vinícius Júnior, os caras abreviaram o nome lá. Tudo eles inventam. É, cadê? O que foi?
1: Gislaneide Fernandes disse que vai ser 3-2 pro... 3-2 pro Brasil. Lá, ó...
0: Sim.
1: Sabe onde é que ela mora?
0: Aonde?
1: Santa Júlia, na saída de Mossoró.
0: Olha a notícia aqui, hein? Olha, o estado Palma Travassa é arrematado por 27 milhões. Uma notícia triste para o torcedor do Comercial de Ribeirão Preto. O estádio Palma Trava foi arrematado. O valor aí, Pedro, 27, a metade do que foi avaliado. Foi avaliado em 54 milhões e foi arrematado por 27. Aliás, o comprador é desconhecido, ninguém sabe quem é, não. Ele pertence a um grupo que depois vai ser conhecido, né? Que até agora é um desconhecido. O leilão foi determinado pela Justiça Federal devido a uma cobrança pesada, dívidas com tributos federais e contribuição ao INSS. E tem uma dívida trabalhista aqui, rapaz, sabe de quanto? 42 milhões. Time quebrado, hein? Tá aqui.
1: Lascou-se.
0: Comercial Ribeirão Preto.
1: Eu sou Botafogo, né?
0: Você não era Saad, hein?
1: Não, Saad eu sou.
0: O Saad acabou. Acabou, hein? Acabou-se o Saad. O Botafogo é a Pantera.
1: É?
0: Ainda tem a Pantera. Tem a Pantera. É. A Pantera lá de Ribeirão Preto. É o comercial. O clássico lá é Come Fogo. Comercial e Botafogo. Pois é. Eita. Será que é Chico da Perna Seca?
1: É.
0: Não sei. Ele disse que ia ligar.
1: O telefone toca. Ele não quer falar.
0: Doutor Gabriel.
1: É, deve estar no primeiro som. Tá se concentrando pro jogo do Brasil, doutor Gabriel.
0: Será que tá nervoso também, doutor Gabriel?
1: Doutor Gabriel.
0: Tranquilo, né? Todo mundo nervoso, rapaz. Todo mundo nervoso.
1: Eita. Eu tô nervoso.
0: Tá nervoso, hein?
1: Aquele jogo do Japão deu muitas interesses.
0: Foi. Vazamento do pino.
1: É que fica nervoso, né?
0: Fica nervoso.
1: Levou logo um gol, né?
0: Vixe, Maria. Se aquele.
1: Pronto, a gente liga daqui Alan a pouco. Tem mais ouvinte.
0: É, vamos lá.
1: Opa, bom.
0: Quem é?
1: O telefone não toca, então quem vamos é? Lá. Não, cadê? Vamos lá, peraí. Vamos aqui pra.
0: É. Bom dia, Dantas.
1: 2x1. Brasil, Geraldo Cardoso do São Manuel.
0: São Manuel.
1: Bom dia, Danta. Queria participar. Brasil 1-0. Meu nome é Maria Cecília Medeiros Pereira, do Alto de São Manuel.
0: Eita, São Manuel, um abraço aí. Hoje aqui tá pra chuva, viu? Quando eu vim pra cá, tava dando uma neblinazinha.
1: Minha amiga diz: bota meu áudio, minha amiga. Olha.
0: Cadê?
1: Eu botei arruma de áudio, ainda tá faltando 100 áudio. Imagina aí.
15: Bom dia, Dantas. Bom dia.
0: Cadê?
15: O placar do jogo.
0: Sim.
15: 2-1 pro Brasil.
0: Olha aí.
15: E é Leonice do BH.
0: Leonice. Não falou
15: em biquíni. Um abraço pra vocês.
0: Pronto. Não falou em biquíni, viu, hein? Não falou em biquíni. Por certo, não usaram biquíni, não, né? O biquíni tá passando em branco. Só a Josirene, que era a moça do Bafo do Leão.
1: Tem muita gente aqui que eu não vejo.
0: É? Quem é?
1: Pera aí.
0: A mulher de preto.
16: Bom dia, Danta Júnior.
0: Bom dia.
16: Gênio Tiziano. Sou Antônia Pereira.
0: Pronto.
16: Moro na Presidente Dutra.
0: Sim.
16: E quero participar do bolão do jogo do Brasil.
0: Eita.
16: O meu placar é 3-1 para o Brasil.
0: Oi.
16: Domingo abençoado a todos.
0: Para nós todos, pois é.
1: Bom dia, Dantas.
0: A dama aqui de é Francisco. Já ligou, Den?
1: Nutin.
0: Não.
1: É, Francisco Moraes da Silva, do Alto da Conceição. Vai ser 2-2. Gostei, não.
0: Como é o negócio aí?
1: É, Francisco Moraes do Alto da Conceição. Diz que vai ser 2-2.
0: Muita música, né?
1: É Celiana II disse que vai ser 3-1 pro Brasil. Bom.
0: Eita, vamos botar a música, o pessoal tá nervoso e essa nervoso. Música aí é tendo a.
1: Genieide do Dantas. Genieide. Genieide o quê? Dantas do BH.
0: Sim. Essa música ela foi
1: disse
0: muito.
1: Que vai ser 3-2 pro Brasil.
0: Essa música foi muito tocada, executada ali no Acel, viu? É, tendo a Jovem Guarda. Eita aí, ó.

0: Eita, que música! E amanhã é dia do beijo, aí falou muito em beijo, viu? Olha, não há diferença entre um sábio e um tolo quando estão apaixonados. A gente sabe quem caiu agora, treinador? Eduardo Barroca. Treinou o Botafogo, tomou de 5 quando o Londrina foi demitido. Olha aí, ó, essa daí, ó.
1: Meu gás acabou.
0: Eita, Luiz Américo, 1977. O gás acabou, hein?

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4: Tão maguinho.
5: Cada sonho que você deixa para trás é um pedaço do seu futuro que deixa de existir. Eita, e hoje, além de Brasil...
4: Bom dia, Dantas Júnior, bom dia, Enio, tá bom dia, Pedro, bom dia, Lenil.
5: Eita.
4: Meu palpite é 2-1 pro Brasil, Célia Araújo.
5: Célia Araújo, aí.
4: Vamos pra frente, Brasil.
5: Vamos.
4: Estou em Romano, mas estou ouvindo no seu programa maravilhoso.
5: Rocha. Aí?
6: E, Luciano Michele da Silva, do Jaime Cramo, disse que o placar vai ser 2-1 pro Brasil.
5: Além de Brasil e Noruega, 9 da noite tem México, que vai defender invencibilidade, 13 jogos no estádio Azteca contra a seleção da Inglaterra. Segunda-feira, 4 da tarde em Dallas, tem Portugal e Espanha. 21 horas, tem Estados Unidos e Bélgica. Na terça-feira, 1 da tarde em Atlanta, Argentina e Egito. 17 horas em Vancouver, Canadá, Suíça e Colômbia.
6: Oi, lá vem ele, o maior sofredor do Flamengo de Mossoró. Quem é, Dantas?
5: Não sei.
6: É Dilson Gonzaga.
5: Aí, doutor.
6: Vai fazer o sorteio. 18 pessoas acertaram ele. Olha, a responsabilidade do meu amigo é Dilson, né?
5: Sim.
6: Que ele tem 90% do show de bola, viu, Dantas?
5: É.
6: Que toda semana ele colabora e diz: rapaz, eu tô.
5: É o céu do
6: é o céu do show de bola, ele.
5: Doutor Edilson, o negócio, o pessoal tá nervoso. Eita, rapaz, ele foi pra debaixo da cama.
6: Outro jogo, eu tive uma desinteirinha brava, viu?
5: Foi, vazamento do Pito.
7: Rapaz, bom dia, Dantas, bom dia, Enio, bom dia, ouvintes da 105. Rapaz, Dantas, Enio não tem mais emocional pra assistir jogo assim, não, sabe?
5: Ei, não.
7: Cai a chapa.
5: Cai. Ora, quando liga pra cá, ele pensa que é Chico da Perna Seca. Chico da Perna Seca, mora ali perto de Pedro, nos paredões. Ele disse, passou a semana todo dia tocando aquela música Remador. Aí...
6: Remador.
5: Aí, olha aí, Edilson, aí, ó. Pensa com uma tristeza. Aí, é ele, Chico da Perna
6: muito,
5: Seca.
6: Eu canto muito, viu, Dantas?
5: Canta. Tá vendo aí, Edilson?
7: Aí ele acabou... Tá, deu uma pausa aí no sofrimento pelo Botafogo, né? E ele tá sofrendo agora pela seleção.
5: Eita, danoso!
6: É tudo no B, né? Baraú no Botafogo e Brasil, né?
7: É, rapaz, parece que o B vem acompanhando você no sofrimento, viu, Enio?
6: Ai, que tristeza.
5: Ai, meu Deus. Vamos lá.
7: Aí ele liga pra mim, aí diz, pronto, liga aí, meu filho, qual time que você torce? Liga aqui pra Enio. Qual o time? Diga logo.
6: Botafogo.
7: Ah, vai falar não?
8: Não é Botafogo.
7: Tá certo.
6: Já deu chocolate o menino hoje.
5: Tá com algodão.
7: Não, agora tá...
5: algodão doce.
7: Sim. Com ele. Ele agora tá com hiperfoco em Portugal, que ele disse que quer torcer pra Cristiano Ronaldo. Isso agora deu mesmo. O menino agora quer torcer pra Cristiano
5: Ronaldo. Já pensou
7: Ronaldo.
5: Um negócio desse?
6: Todo mundo gosta de Cristiano Ronaldo. É um negócio impressionante, né?
7: Aí ele olhou pra mim e disse assim... Ele disse, papai... Eu quero lhe pedir uma coisa. Isso que é? Uma camisa autografada de Cristiano Ronaldo. Só que é isso?
5: Só isso. Doutor Edilson, amanhã o programa OAB em Ação, aproveitando o momento da Copa, será um tema bom, viu? Bares e restaurantes, eles podem cobrar para ver jogos da Copa do Mundo? Será com o doutor Gabriel Leite amanhã, 6h30.
7: Ah, bares e restaurantes, um tema oportuno, né? Que é assim, né?
5: Assim,
7: tomara que o Brasil continue, né? Pra gente.
5: Exatamente.
7: Ficar nessa festa toda.
5: É verdade.
7: Mas, e doutor Gabriel, excelente profissional, né? Que ele tá bem antenado com o tema, inclusive. É meu companheiro lá no conselho seccional, a gente é conselheiro estadual e a gente sempre se encontra
9: por lá, além de professor e competentíssimo advogado. E esse tema, Dantas, assim, vindo também desse mês de São João, que acabou agora, né, há pouco tempo.
5: Isso.
9: Mas a gente sofre muito, né, com esses atendimentos, às vezes não é aquele que adequado que a gente está esperando. E é bom sempre a gente saber das informações corretas para a gente poder agir na hora que precisar.
5: Né? É verdade. Além do, mesmo que o Brasil, né, tem a Copa do Mundo, mas tem, depois vem, vai chegar o Brasileiro, a Libertadores e Copa do Brasil. Então é importante também, porque o tema, ele está vivenciando esse momento, né, esse momento de alegria, é, que às vezes o consumidor, ele não sabe, né, não sabe.
9: Não, e outra coisa, né? Como você fala, bar e restaurante é assim, tá dentro do nosso dia a dia, né?
5: Quem exatamente.
9: Nunca, né, vai, acho que toda semana alguém tem que frequentar ou um bar, um restaurante, e nesse momento de festa, de alegria, de congratulação, né? Que a gente se junta. Isso. Você vê que pessoas nessa época que não sabem nem o que é futebol, mas acha bom estar ali naquela corrente em prol do Brasil e tudo, eu acho bacana também. Então é muito interessante o tema e pertinente para todo mundo.
5: A gente sempre procura um tema, porque a OAB, que eu digo sempre, doutor Edilson, a OAB é a entidade civil de maior credibilidade nesse país, e a gente tem com a função social de compartilhar e informar bem ao no caso, o torcedor e o consumidor.
9: É, e Dantas, eu assim, eu falo, eu sei que às vezes parece repetitivo, né, mas eu falo sempre que você sempre busca um tema que, assim, que está muito em voga, que está muito na atualidade e, obviamente, é pertinente. Então, e a gente escuta, né? Você deve escutar também, porque eu escuto em todo lugar as pessoas. Pá, escutei o programa agora e falo um negócio. E no outro dia, na segunda cedinho, na terça ou na próxima segunda, no mesmo dia, as pessoas já... Olha, escutei na OAB essa informação. Aí liga pra gente pra confirmar. Você, eu tenho uma ação desse tipo, eu tenho uma medida desse tipo, então... Novamente, parabéns e continue assim, porque a gente ajuda todo mundo e faz a função e completa a nossa função, né? Que é ajudar
5: verdade.
9: As pessoas.
5: Doutor Edilson, eu falei aqui que Roberto Rivelino, que você conhece muito bem, ele jogou por uma equipe aqui no Rio Grande do Norte, viu? O ABC. Você sabia disso?
9: Sabia? Não, eu só aprendo essas coisas aí no show de bola. Que eu também não sabia.
5: 100
9: não,
5: mil, né? 100 mil cruzeiros em dinheiro, em espécie na época. Isso, rapaz, diga aí, muita grana. Só. Jogou um tempo e ganhou 100 mil cruzeiros nesse jogo contra o Vasco da Gama. E Roberto Dinamite, do Vasco da Gama, só jogou, ele exigiu, para pagar o salário dele. Tava atrasado, aí Eurico não pagava, aí teve que a federação pagar para Roberto jogar.
9: E a federação...

0: Ele já tava tão doido que deu problema até no som aí.
1: Foi, rapaz, foi. De novo.
2: Tá tão energia.
1: Foi, rapaz, aqui. E eu não sabia se eu tava no A, no B, no C, aí ele não dizia nada. Olhava pro computador, e pra lá, pra cá, com o pescoço de caboré.
0: E aí eu aqui escutando no rádio, parecia que eu tava aí. Você dizia assim: e aí, Enel, tá dando certo, tá dando certo.
1: Ah, você não queira saber.
2: Igual nos anos 70, Evaristo disse, Bulhões, Evaristo Nogueira, né?
1: É, Bulhões era um operador. Era um operador.
2: Bulhões, se tiver ouvindo, dê um corte, se não tiver, dê dois. Ele botou dois.
1: Pensa na tristeza.
0: Ah, eu divirti demais.
1: Ora, se era.
2: De 1 a 18, né, Dantas?
1: É, de 1 a 18.
2: Vem pegar.
0: De 1 a 18. Rapaz, o povo já fica esperando. Todo ano, todo mês eu digo... Eu toda vez que eu participo do sorteio, eu digo 10. Mas, em homenagem a quem manda no dinheiro aqui, viu, N? Doutora Sandra Samara Coelho Cortes, que vai fazer aniversário na terça.
1: Parabéns, parabéns. Muita saúde pra ela.
2: E ela manda um pedaço de bolo pra mim que não é carregado, não.
1: Tá vendo aí, ó?
2: E assim,
1: já tá cobrando o bolo.
0: Dia 7, doutora Samara vai fazer aniversário. Diz que a festa é grande, porque os cortês, ela é dos cortês.
2: É grande.
0: Os cortês não fazem festa pequena, não.
1: Vai, não.
2: Inclusive...
1: É festa de arromba.
2: Inclusive, como é que se diz, meu amigo, ex-presidente do Baraúna, é cortês também, né?
0: Ademar, é primo, é o Ademar
2: Dantas Cortês. Não, não, é...
0: O Hélio Barreto.
2: O Hélio Barreto é primo. É,
1: mas Ademar Dantas Cortês também, presidente do Baraúna.
0: É, Ademar também,
1: é dos cortês. Não, é porque ele esqueceu.
0: Os cortês vão dominar o mundo, viu?
1: Doutor Edilson, hoje é o Dia Mundial do Biquíni. O biquíni, ele surgiu em 1946, em Paris. Rapaz, só teve 3 mulheres que usou biquíni. Pelo menos que participou aqui, viu?
0: Ah, foi?
1: Foi. Hoje é o dia do biquíni.
0: Não sabia, não.
1: Só sabia, não? Aí,
0: não? Não. Hoje em dia as mulheres não usam mais biquíni, né? Que a gente vê as
1: mulheres. E amanhã, né? E aproveitar, doutor Edilson, que amanhã é o dia do beijo, viu?
0: Ixi, rapaz. E aí, hein? Não vai ter muito beijo amanhã?
2: Não. Nas paredes. Só com as paredes lá
1: nas paredes.
0: O homem disse que. Ele disse na cabeça dele, ele é cheio de namorada, mas a gente nunca viu uma namorada.
2: É, exatamente.
1: Uma tristeza.
2: 4 anos sem namorar, é muito
1: tempo. Uma tristeza.
0: Então, meu número é 7.
1: 7, viu? 7 é de Garrincha. Pronto.
0: Sete Garrincha.
2: Eu vou ligar pra pessoa. É uma surpresa. Eu vou ligar pra pessoa.
1: Olha aí, a gente vai ligar.
2: Depois é disso.
1: Pronto. Eita.
2: Tá bom? Então. Edilson, muito obrigado mais uma vez e muito obrigado por você ser sempre parceiro com a gente, né, Danta?
1: E os parabéns já antecipado, doutora Samara Cortes. Pronto,
2: diga a ela que eu vou esperar o bolo lá na Ilha de Santa Luzia pra mim, viu? Docinho também. E docinho também, viu?
1: Tá pensando, aqui é o doce. Bolo Felipe.
0: Até logo, meus amigos.
2: Eu vou ligar pra pessoa. Pronto, valeu, obrigado. Vou ligar pra pessoa. É uma surpresa, viu, Danta?
1: Liga, uma surpresa. Eita. E Chico da Perna Seca não liga. Ah, pensou, rapaz, negócio desse, rapaz. Chico da Perna Seca, rapaz. Passou a semana toda.
2: Vou ligar pra pessoa agora,
1: né? Tocando remador.
2: Vou ligar pra pessoa.
1: Remador.
2: Foi o número 7.
1: Eita. Será que é Chico da Perna Seca?
2: Atenção, atendo o telefone, minha amiga.
1: Eita.
2: Eita.
1: Pra lá, pra cá.
2: Ibra. Atenção, tô ligando pra você que ganhou R$500. Vem pegar o próximo domingo.
1: Sim,
2: É, eu tô ligando pra pessoa. Eu não disse o nome quem é, mas vou dizer se por acaso ela não atender, né?
1: Como
2: é que tá? Remando.
1: Aí, tá igual o Chico da Perna Seca, viu? É, Chico da Perna Seca tá cantando isso aí, remador. Eita. Ainda tá dormindo. Ou tá se preparando? Tristeza. Saindo roncando. Ave Maria. Cadê? Meu Jesus. Tem a impressão que...
2: Vamos botar a música daqui a pouco, eu vou ligar pra pessoa que ganhou. Eu não tô, vou dizer no ar
1: agora. E essa música aqui nunca tocou aqui não, viu, Enio? Essa música nunca tocou aqui também não, viu, Pedro?
2: Não sai ninguém.
1: Essa música... Falou em biquíni, ela ainda se lembrou de biquíni de bolinha, né? Biquíni de bolinha, olha aí, ó. Brasil, Brasa Braseiro, 1967. Que esse cara aí, ó. Paulo Diniz, lá de Pesqueira, Pernambuco.

Eita, danou-se, meu amigo, olha, o segredo da sabedoria, do poder e do conhecimento é a humildade, de olho no fogão pra não queimar o feijão. Eita, cadê? Eita, ele tá nervoso, e é porque chega da perna seca e não ligou. Eita, cadê ele? É Tereza Cristina, eita, essa aí é boa, essa aí é boa. Eita. Aí ele botou, tá nervoso. Você imagina quando o jogo começar. É debaixo da cama, igual a véia, debaixo da cama. Uma tristeza, né, rapaz? Eita, e lembrando que hoje é o Dia Mundial do Biquíni. É, poucas mulheres ligadas dizendo que usaram biquíni, né? Poucas. E amanhã é o Dia do Beijo. Dia Mundial do Beijo. Já beijou? Aqui, por enquanto, só...

0: A beleza é uma carta de recomendação. Estamos tentando entrar em contato aqui com dona Cosma Fernanda, ela é ganhadora.
1: Foi ganhadora, foi ganhadora. A gente vai ligar, eu tentei aqui pelo WhatsApp, porque eu ia fazer uma surpresa pra ela, mas...
0: Tá aguardando aqui, mas né? Cadê? A Elenil já tá aqui na questão da operação, pra ver se dá certo, pra gente colocar a ganhadora, dona Cosma Fernandes.
1: Pronto, vim pegar o próximo domingo, os 500 reais. Vim pegar o próximo domingo. Rapaz. Não vai fazer pix, o ouvinte tem que vir aqui.
0: Lembrando que... Tá chamando? Eita, dona Cosma. Eita, quarta. Bom dia, dona Cosma.
2: Bom dia.
0: É Dantas, tudo bem?
2: Oi, Dantas, tudo bem.
0: Parabéns, a senhora ganhou aqui os 500 reais, viu?
2: Graças a Deus,
0: ô bem.
1: 18 pessoas, meu amigo, é disso o número 7. Então o 7 é a senhora. A senhora pode vir o próximo domingo pegar. Tem que ser ao vivo, viu? Tá bom?
0: Vem conversar comigo aqui.
1: É, de 9 às 11, tá bom?
2: De 9 às 11.
1: De preferência, 10 horas.
0: É.
2: Tá certo.
1: Pronto. Parabéns, a senhora quer ouvir da rádio praticamente 24 horas. Porque muito obrigado pela audiência, entendeu? E muito obrigado por participar. A senhora teve sorte, viu?
2: Oi. Graças a Deus.
0: Tá certo.
1: Muito obrigado, tá bom?
0: Um abraço.
2: Um bom dia pra vocês.
0: Tá. Um domingo abençoado.
2: Eu já não tenho placar de novo.
1: Né? Olha aí. Olha pode aí. Ganhar, mas quem?
0: Pode ganhar, mas quem? Quem sabe, né? Quem sabe? Tá certo. Um domingo abençoado, Ana Cosma. Tá certo. Olha aí, tá vendo aí?
1: Tá aí, ó. Vem o próximo domingo, vem pegar domingo, aqui. Ao vivo,
0: quem bate é foto no Lambi-Lambi. Eita.
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1: Opa, olha, tem mais ouvinte aqui, muitos ouvintes agora. Gosta de participar do bolão, 500, é Jefferson Oliveira, do Alto da Conceição, diz que é 2-0 para o Brasil. Gideon, lá da Abolição 1, diz que é 3-2 para o Brasil. Temos mais, gostaria de botar, meu nome é Aline Carla Rocha, de Souza, Alto da Conceição, 1-0 para o Brasil. Clisma. É, oi. nome de jogador, né?
0: É.
1: Que foi da Holanda,
0: é? É alemão.
1: Alemão, né?
0: Alemão.
1: Bom jogador, viu? Jogou muito. 3-2 pro Brasil. É, Sandra Pousada do Termas, diz que é 2-2, foi dia.
0: 2-2.
1: José Roberto, da Pousada do Termas, diz que vai ser 2-1 para o Brasil. Vânia Dantas do BH diz que é 2-1 para o Brasil. Brasil 1-1.
0: Eita.
1: Né?
0: Fazia
1: 1-1, aqui tem mais.
0: Sim.
1: Fátima Moreira.
0: Tá dizendo.
1: O áudio dela aqui.
2: E fala que é Fátima Moreira, meu placar de 2-1 pro Brasil.
0: Eita.
2: Um abraço, meu querido.
1: Roberto Xavier diz que vai ser 2-0 para o Brasil. Dantas e Enio, meu placar vai ser 2-1 para o Brasil. Jefferson Simplício do Vão Rosado. Temos mais. Ibra. Vamos lá.
3: Bom dia, eu quero dar a opinião do jogo. É 2-0 pro Brasil e 0 para o outro.
1: Muito bem.
3: Seição Araújo da Bela Vista. Bota aí meu nome
0: pro sorteio.
3: Qualquer música de Fábio para me ouvir.
1: Opa, temos mais Danta Goita, vamos lá, opa.
4: Bom dia, Danta Juninho, terceiro. Aqui é Marquinhos do BH. Eu já estou ligado no seu programa, viu? E aí, Brasil e Noruega vai ser um jogão, hein? Mas eu vou colocar 2-1 pro Brasil. O Brasil nunca ganhou da Noruega, mas eu tô confiante que o Brasil vai ganhar. Já estou ligado no seu programa. Tenha um bom dia.
1: Danta, tá ligado, né?
5: Bom dia, hein, Noticiano. Bom dia, Dantas. Sou Araci Maria, estou no Bom Jardim. O meu placar pro jogo do Brasil é 2 pro Brasil e 1.
0: Tá,
5: o outro aí.
0: Noruega.
5: Eita. Outro time. E coloca aí. Coloca pra mim. Qualquer música de Joana. Bom dia, um ótimo final de semana e um bom jogo pra nós.
0: Tem muito peixe
1: Priscila
0: na Noruega.
1: Priscila.
0: Eu, hein? Tem muito peixe na Noruega, viu?
1: É? Vixe, 2-0. Não, Priscila diz. Priscila do Santo Antônio diz que vai ser 3-2 para o Brasil. Temos mais. Ibra. Quem é isso aqui? Joga aqui.
6: Bom dia, Dantas. Bom dia, Enio. O meu placar hoje vai ser 3-2 para o Brasil.
0: Arrochado, velho. Arrochado. Rochado.
1: Vamos partir, o parto dói, mas a gente vai partir.
0: Né? Só lembrando que amanhã é um programa OAB em Ação, 6h30, tem um tema: bares e restaurantes podem cobrar para ver jogos da Copa do Mundo? É o papo que eu terei com o Dr. Gabriel Leite amanhã, 6h30, programa OAB em Ação.
1: E só lembrando, Dantas, o ouvinte não se preocupe, que se por acaso não deu pra ler muito.
0: Tá tudo registrado aí.
1: Tá tudo registrado aqui no WhatsApp. Não se preocupe, tá bom? Próximo domingo a gente faz o sorteio. E a grande premiada dos R$500 foi dona
0: Cosma Fernandes.
1: Oi, vem pegar o próximo domingo. Ao vivo e a cores, tá bom?
0: Olha, o agradecimento é a memória do coração. Ninguém vence sozinho, nem no campo, nem na vida, que é a frase do saudoso Papa Francisco. Lembre-se sempre, você nasce sem pedir, cresce sem perceber e morre sem querer. Abrace seu filho todo dia, antes que a droga o abrace para sempre. O mundo pode até fazer você chorar, mas Deus te quer sorrindo. Um domingo de luz, paz e vida, mas não se esqueça, coloque Jesus no seu coração.

0: 11:03 aqui na Boa de Mossoró. Domingo Maior está só começando a partir de agora. Depois do Show de Bola com Danta Júnior e Enio Tiziano, agora vamos à nossa domingueira, o nosso domingaço. É o Domingão da 105!
1: Brasil!
0: Brasil! Brasil, Brasil, Brasil, Brasil! É gol!
1: Brasil!
0: É muita emoção, né? Domingo Maior, só começando a partir de agora, aqui pela FM Santa Clara, a rádio do Padre Sátiro Cavalcante Dantas. É a 105 de Mossoró, Rio Grande do Norte. É com a performance de Valve Oliveira, nós estamos dando início aqui ao nosso Domingo Maior. Domingo Maior, hoje em ritmo de Copa do Mundo, hoje em ritmo de muita emoção. É Brasil e Noruega, e o ouvinte só tem a ganhar. Olha, nós vamos ter uma premiação hoje espetacular aqui para o nosso ouvinte do Domingo Maior. Basta você dizer o placar, basta você acertar o placar. Brasil e Noruega, Noruega e Brasil, né? É... Você vai ganhar aqui no programa hoje. Olha, olha o que você poderá ganhar acertando o placar, tá bom? 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Qualquer modelo ou marca, original, você vai ganhar o limpador, o para-brisa do seu carro tá arranhando, o limpador do para-brisa tá arranhando o para-brisa, aí você vai ganhar, se acertar o placar Brasil e Noruega, tá bom? 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Você vai ganhar este frango assado da Frango Prime, basta acertar o placar, Brasil e Noruega. E ainda, Valber Oliveira, o ouvinte vai descolar a cachaça de caju, cajuama. É uma garrafa de 900 ml com caju dentro, olha aí, viu? O caju tá dentro da garrafa, 6 anos de maturação. Essa garrafa tava no armário de Aurélio, nosso representante dos produtos Cajuama, e ele liberou aqui para o programa de hoje, tá bom? Tá, você tá esperando o quê, né? É só mandar o seu áudio, só mandar sua mensagem de texto, tá bom? Qual é o placar Brasil e Noruega? Aí você vai descolar toda essa premiação hoje no seu Domingo Maior.
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0: Ainda vamos ter para quem faz aniversário hoje. Você está aniversariando hoje, ainda vai ganhar o açaí da Frost, açaí, né? Lá na Duel, de lá no finalzinho do BH, do meu amigo Maico, da sua esposa Liane, para quem faz aniversário, viu? Aí não tem sorteio, não tem palpite, é só você mandar o áudio, mandar a mensagem dizendo que está aniversariando hoje, aí você ganha um açaí de 770 ml. Mas tudo isso comemora com a vitória da nossa Seleção Brasileira!
1: Brasil!
0: Manda seu áudio, manda seu zap aqui para a Boa de Mossoró. Ô Valber, hoje, sem a presença de Vanessa Barreto, Vanessa está de férias, do trabalho dela e naturalmente também aqui do Domingo Maior, né? É, está de férias, está curtindo merecidamente lá na capital da Argentina, lá em Buenos Aires, né? Onde é, Vanessa está em Buenos Aires, é, curtindo férias, viu? E ela, de lá, ela manda esse áudio aí pra gente aí. Alô, Vanessa. Bom dia. Vanessa?
2: Olá, bom dia. Hoje estou um pouco distante, né, de férias na capital argentina, mas sempre com pensamento, né, mandando aí boas energias nesse horário das 11 às 14 para o programa Domingo Maior. Um abraço a todos. No próximo domingo a gente se encontra, se Deus quiser. Um abraço.
0: Beleza! Direto de Buenos Aires, ela está vivendo aquelas emoções, daqueles cafés da antiguidade, né? É, muita coisa bonita lá em Buenos Aires, né? E Vanessa está por lá, curtindo férias, e que Deus esteja presente ao seu lado, tá bom? Agora 11:09 aqui na Boa de Mossoró, o Domingo Maior está só começando, aguardando a sua participação, mande o seu palpite, hoje em clima de seleção brasileira, quem ganha? Quem ganha? Quem ganha? Brasil ou Noruega? Alceu Valença fez aniversário, né? 80 anos de Alceu Valença e nada melhor do que você entrar na nossa sintonia. Perdão, Moraes Moreira, né? Moraes Moreira. Moraes Moreira tá com a gente e vamos na nossa... Vamos na nossa sintonia. É muita emoção do Brasil e Noruega, viu?
1: Brasil!
0: Brasil!

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Agora 11:32 aqui na Boa de Mossoró, FM Santa Clara, a rádio do nosso saudoso Santo Padre Sátiro Cavalcante Dantas. Mossoró toda ligada, Mossoró toda Mossoró, aqui na nossa audiência. Eu quero abraço, o nosso ouvinte Fernando Paiva, encontra-se em Curitiba, ele manda aqui um zap aqui para 105, dizendo que está a 10 graus, olha, 10 graus, viu? Imagine Mossoró há 2 ou 3 dias, né? Com um clima até bom, não é isso? Tempo nublado, aquela temperatura um pouco amena, né? Imagine lá em Curitiba, 10 graus, Fernando Paiva está na nossa audiência, através do aplicativo RádiosNet. Não há distância para você ouvir a 105, viu? Você escuta em qualquer parte do Brasil ou do mundo, através do aplicativo RádiosNet, tá bom? Registrar o aniversário de Luísa Pereira, a filhinha da enfermeira técnica de enfermagem, nossa amiga da Guia, faz aniversário hoje, né? Registro também o aniversário, deixa-me ver aqui o aniversário, mas um ouvinte aqui fazendo aniversário. Opa! Cadê o aniversariante? Pronto! Marilene Bezerra, evangelista de Moura. Mora no BH, conjunto dos professores, Rua Vicente Ferreira Duarte. Mais uma aniversariante, naturalmente, concorrendo aí ao açaí da Frost, lá da do Helder, lá do BH. Alô, meu amigo Maico, minha amiga Eliane, todo mundo preparando o açaí para quem faz aniversário hoje. Abraçar meu amigo Valderi da VL Comercial. Alô, Valderi da VL. Manda seu palpite para nós aqui, Valderi. Doutor Cleto Silveira, manda seu palpite aqui, Brasil e Noruega. É isso? 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Beleza? Olha, hoje nós queremos ouvir o seu palpite. Nós queremos ouvir o seu palpite Brasil e Noruega. Manda seu áudio, manda sua mensagem de texto aqui para o Domingo Maior, para 105, tá bom? Olha o nosso zap 981050105. Qual é o seu palpite Brasil e Noruega? Tá bom? No finalzinho do programa, olha quem... No finalzinho não. No próximo domingo, o jogo é hoje à noite ainda, né? Finalzinho da tarde pra noite, 5, 6 horas da tarde, começa o jogo, aí o resultado, nós vamos sortear no próximo domingo, aqui pela 105, no Domingo Maior. Você vai ganhar, você vai descolar o limpador...

0: 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Aí você ainda vai ganhar o frango assado da Frango Prime. 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É muito bom, viu? Você vai ganhar no programa também, através do seu palpite Brasil ou Noruega. Ainda vamos ter a cachaça de caju, Cajuama, uma garrafa com 900 ml, maturada do caju, com caju dentro da garrafa, viu? É, meu amigo Aurélio está presenteando a cachaça que ele tirou do armário há 6 anos, viu? O caju, maturada do caju, viu? Coisa boa, você só tem a ganhar. Manda o seu palpite, Brasil ou Noruega? Vamos embora!
1: Brasil!
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1: 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Abraça meu cantor José Martins, alô José Martins. Manda seu placar pra cá, José Martins. Manda seu placar. É Brasil ou Noruega, viu? Meu cantor Zé Martins está ao lado da sua esposa, Dona Selma, ao lado da netinha Maria Laura. Tá tomando aquela cervejinha estupidamente gelada que ele manda buscar lá em Tuim, Bacurau. Tô sabendo de tudo, viu, Zé? Tá na nossa audiência. Beleza, vamos ao ouvinte. Vamos à participação do ouvinte. Qual é o seu placar? Brasil ou Noruega?
4: Ouvinte,
1: bom dia.
4: Aqui é o Lindomar Batista, direto
1: Lindomar.
4: Do passando aqui para dar um bom dia para minha esposa Nubia, um bom dia para todos os ouvintes.
1: Pronto.
4: Na hora do brega aí, gostaria de ouvir.
1: Na hora do brega. Pronto.
5: Bom dia, Luciano Barreto.
1: Bom dia.
5: Bom dia, Domingo Maior.
1: Domingo Maior.
5: Você Cruzalinha. Não quer que você botou isso, Marília Mendonça. Nem é bom lembrar. Para oferecer a Wilson dos Pastéis, Lucinha, sua esposa, Maria da Brama.
1: Maria da Brama.
5: Vai também para nosso amigo Chaga da Carroça.
1: Chagas da Carroça.
5: De Busso, lá no Santa Helena,
1: Pronto.
5: E vai para Luiz, na Emílio Castelar, Luiz da Mercearia. E vai também para Rufino Padre, lá na 12 anos. Vai para Ana Couto e Jocilândia. Bom dia, Luciano Barreto. Quem fala aqui é o Cristalinho.
1: Bom dia, bom dia, bom dia. Vamos lá.
6: Bom dia, Luciano Barreto.
1: Bom dia.
6: Bom dia a todos da 105 FM. Aqui quem fala é Francisco de Oliveira, filho Mototáxi.
1: Beleza.
6: Diretamente aqui do bairro Bela Vista.
1: Bela Vista.
6: Luciano Barreto.
1: Oi.
6: Queria colocar meu placar aí. 3-1. 3 pro Brasil. E um pro outro time.
1: E um pro outro time.
6: Coloca aí meu placar aí.
1: Tá bom demais.
6: E queria pedir uma música de Raça Negra.
1: Raça Negra.
6: Qualquer uma de Raça Negra aí.
1: Certo.
6: Coloca aí, Luciano Barreto. Bora, Luciano Barreto.
1: Bora.
6: Cuida.
1: Cuida.
6: Vamos pra cima que é audiência. Uau.
1: Uau.
7: E bom dia. Bom dia, minhas qualidades da 105. Homem, o meu pra cá hoje. O pra cá vai ser 3-1 pra Noruega, né? 3-1 pra Noruega.
1: Pois diga.
7: Infelizmente, não posso fazer nada.
1: Pois diga.
7: E meu garoto, tô conectado na 105, a melhor
1: pra 3-1 pra Noruega.
7: Tô aqui na bodega do meu amigo Juca, esse mini box do Juca, a qualidade.
1: Preço mini box do Juca. Tá bom, beleza.
7: Mandar um alô pro meu amigo Juca do Brisabar, meu amigo Ronivon do Frango e os demais que tá conectado. Se der pra você botar uma música pra mim aí de qualidade aí de... Evaldo Montenegro, a qualidade só, viu?
1: Osvaldo Montenegro.
8: Bom dia, Luciano Barreto.
1: Bom dia.
8: Valber.
1: Valber Oliveira.
8: Maristo no Bom Jardim.
1: Bom Jardim.
8: O placar pro jogo de hoje, eu quero 2 pro Brasil e 1 pra Noruega.
1: Pronto.
8: Um feliz final de semana, um bom jogo pra nós.
1: Beleza.
8: E coloque pra mim Vertígio de Joana.
1: Pronto.
8: Bom dia.
1: Bom dia.
9: Bom dia, Luciano Barreto, que é de Leusa do Bom Jesus.
1: Bom Jesus.
9: Eu quero pedir uma música com Zezo, a música que ele canta com Zezé de Camargo. Um abraço, fique com Deus, bota meu nome aí nas promoções.
1: Opa!
9: Eu vou acertar o placar do jogo,
1: diga,
9: vou dizer.
1: Diga.
9: 2-1 para o Brasil, Luciano. Tchau, um abraço.
1: Bom dia, Edileuza.
10: Quem participar do palpite aí? 2-1 para a Noruega, dois gols de Haaland.
1: Eita, o negócio não tá bom não, viu? Olha, você manda o seu placar, manda o seu placar. O Domingo Maior hoje é em ritmo de Copa do Mundo, Brasil ou Noruega? Olha, o seu placar vai valer, sabe o quê, Valber? É. O ouvinte vai ganhar um limpador. 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Você vai ganhar uma garrafa da cachaça Cajuama, 6 anos maturada. Ô, coisa deliciosa, viu? Pra você comemorar a vitória do Brasil, tá bom? Manda seu placar, manda seu áudio, sua mensagem de texto aqui para o nosso Domingo Maior.
2: Brasil!
1: Brasil, vamos de música! Agora 11h52 na Boa de Mossoró. Chegando, Mulher Brasileira!
2: Brasil!
1: A mulher mais bonita do mundo! São as nossas mulheres!
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1: Vamos embora! Alô, Mossoró! Vamos cantar!
11: Agora chegou a vez, vou cantar!

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6: Brasil!
7: Eita. Vamos embora, vamos embora. Hoje tem Brasil e Noruega. Eu quero ouvir o seu palpite, né? Manda seu áudio, manda sua mensagem de texto aqui para o nosso Domingo Maior. Tô aguardando aí o palpite de Genildo Félix, lá da Toca do Gambá, tá na nossa audiência, né? Aguardando também o palpite do nosso deputado Ivanilson Oliveira, tá na região, encontra-se em Baraona, lá na sua propriedade, Pico Estreito, tá na nossa audiência também, o deputado Ivanilson, viu? Tô aguardando, deputado, o seu palpite, Brasil ou Noruega? Beleza. Abraça Arnaldo André. Arnaldo André está na nossa audiência. É motorista da Secretaria de Saúde da Prefeitura Municipal de Mossoró. Mora no BH, lá no Belo Horizonte. Está na nossa audiência. Um abraço, meu amigo Arnaldo André, curtindo aí o Domingo Maior. 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Olha que nome bonito, viu, Valber? É a minha prima, casada com meu amigo Didi do Mercantil do Didi. Alô, Didi! Tá na nossa audiência! Muita gente boa aí, curtindo o Domingo Maior. Abraçar o vereador Vavá, Alô, Vavá, grande vereador, atuante parlamentar da nossa Câmara Municipal de Mossoró, também na nossa audiência. 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
9: Brasil!
7: Hoje tem Brasil e Noruega.
9: Brasil!
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7: 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Tá beleza? 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Olha, 12h20 agora aqui na Boa de Mossoró. 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Aí, minha amiga Rosângela de Branco, lá na Serra do Mel, e o nosso ex-prefeito Bibiano, também na nossa audiência, também na querida Serra do Mel.
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7: Beleza, abraçar meu amigo Marcelo Bessa. Alô, Marcelo Bessa, tô aguardando o seu palpite, tô aguardando o seu placar, Marcelo. Meu amigo Marcelo Bessa, da RN Peças, tá na nossa audiência. O seu sogro, meu amigo Chico Dantas, ali no Planalto 13 de Maio, também tô aguardando o palpite aí de Chico Branco, viu? Brasil ou Noruega? Ô, coisa boa. Vamos ao ouvinte, né? Vamos à participação do ouvinte através do nosso WhatsApp. Alô, bom dia, alô, boa tarde.
11: Bom dia, Luciano Barreto, aqui bom é Francisca Célio, amigo de Cajueiro, estou lhe ouvindo, meu placar, 2 para o Brasil, 1 para a Noruega.
7: Opa!
11: É isso.
7: Beleza.
11: Que tenha um domingo abençoado por Deus para todos nós. Bom dia.
7: Bom dia.
12: Bom dia, bom dia, Pepinha. Eu tô com raridade já dando meu soró aí. Acompanhando um domingo aí. Eu já tô dia aí. Eu moro em Pepinha, Minas Gerais. Bom, vocês, bom trabalho pra vocês aí.
11: Bom dia, 105.
7: Bom dia.
11: Bom dia, Luciano. Luciano?
7: Oi.
11: Hoje eu quero ver a música Borbulha de Amor com Fagner. Para oferecer meu esposo João e a todos vocês da 105. Então, um bom dia ainda.
7: Bom dia.
13: Bom dia, Luciano Barreto. Bom dia, Luciano 105. Mil pra cá, Luciano, né? 2-1 Brasil, ok?
7: Beleza!
13: 2-1 Brasil, Luiz Carlos Paredão, ok? Valeu!
11: Bom dia, Luciano, bom dia, Enio, todos que fazem aí a 105, que é Leonice do BH. O meu palpite é 2-1 pro Brasil.
14: Bom dia, Luciano Barreto, Enio e ouvindo da 105. Meu palpite é 3-1 pro Brasil.
7: Opa!
14: Vamos ganhar, vamos para as quartas de final.
11: Bom dia, Luciano Barreto. Aqui
7: bom
11: é
7: dia.
11: Rosemeire Lopes, da Boa Vista, Rua Padre Lebão. Meu placar pro Brasil é 2-1, viu?
7: Beleza! 2-1.
11: Bom dia, Luciano Barreto.
7: Bom dia!
11: Meu nome é Maria, moro no Alto Manuel e o placar do jogo hoje é 2-1 para o Brasil.
15: Estou aqui no BH.
7: Pronto.
16: Bom dia, Luciano. Aqui
7: bom
16: é
7: dia.
16: Vânia Dantas. Eu quero participar dos sorteios.
7: Beleza.
16: Um abraço, Luciano. Tchau.
7: Tchau.
17: Bom dia, Luciano Barreto. É Cosma Fernandes.
7: Dona
17: Santo
7: Cosma.
17: Antônio. Quer dar o meu placar.
7: Pronto.
17: 2-1. 2 para o Brasil e 1 para o Noruega. Tá bom?
7: Beleza.
17: Bom dia,
18: boa tarde, garota. Que Rosa Liberdade 1 vai ser 3-2 pro Brasil, viu? O Brasil vai fazer 3 gols. Bota a música de Pablo, ponto de partida. A frase que passar a Liberdade 1, Fátima Moreira. Um cheiro cheiroso, um abraço carinhoso. Vamos ganhar, meninos. Tchau.
19: Bom dia, Luciano Barreto. Bom dia, Valda.
7: Bom dia.
19: Bom dia a todos, caros ouvintes. Bom dia, Vanessa Barreto, que se encontra no exterior, precisamente em Buenos Aires, na Argentina. Com certeza vai torcer na Argentina pelo nosso país, Brasil. Quero participar dos sorteios e quero mandar um grande abraço, meu querido amigo Dedé, da maior e melhor mercearia de Mossoró, que encontra-se dentro do mercado do Bom Jardim. Tenham todos um bom domingo e um bom jogo. Que vença o Brasil!
20: Bom dia, Luciano Barreto.
7: Bom dia.
20: Sou Antônia Pereira, moro na Presidente Dutra. Quero participar do sorteio e pedir uma música de Zé Ramalho, Sinônimo.
7: Sinônimo.
20: E não vou torcer contra pelo meu país, não, nem por minha seleção. Eu vou dar um palpite de 3-1 pro Brasil.
7: Beleza.
21: Bom dia, Enio Tiziano. Bom dia, Luciano. Bom dia, Luciano Barreto. Voltando novamente, vou dar o meu palpite, viu? Vai ser 2-1 pro Brasil. Tá certo, amigo?
7: Tá certo. Mas...
21: E bom dia.
7: Bom dia,
22: Luciano. Meu nome é Alcilene, moro aqui no Belo Horizonte. Hoje é o aniversário do meu filho. Gostaria de que você colocasse ele para ganhar o açaí da Frost.
23: Bom dia, Luciano Barreto. Bom dia a todos da 105. A boa de Mossoró. Luciano Barreto, o placar de hoje vai ser 2-1 pro Brasil. Viu?
7: Pronto.
23: Olha, vamos aí pra mim de José Augusto. Só você.
7: Beleza, um abraço. Olha o Brasil, Brasil e Noruega. Você manda o seu palpite através do nosso WhatsApp, né? Quem acertar o placar vai ganhar. Olha, você tem o seu carro, seu carango, seu automóvel, seja de qualquer marca ou modelo. Você vai ganhar o limpador original para não arranhar o para-brisa do seu carro, tá bom? 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Ganhou, acertou, ganhou. Acertou no placar, você ganha, tá bom?
9: Brasil!
7: É, Brasil ou Noruega? Você ganha o limpador original para o para-brisa do seu automóvel. 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Ainda você poderá ganhar o frango assado na brasa da Franco Prime, ali na entrada do Vão Rosado, né? 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E ainda vamos ter a cachaça de caju, Cajuama, uma garrafa de 900ml, maturada do caju há 6 anos, com caju dentro. 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Acertou no placar, você já ganha aqui no Domingo Maior, Brasil ou Noruega? 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Abraçar meu amigo Cacá, do Posto de Lavagem São Francisco, tá na nossa audiência. Tá curtindo aí o nosso Domingo Maior. Agora vamos cantarolar, vamos de música. 12h30 aqui na Boa de Mossoró. Chegando Vando, aquele amor que fazia gostoso, me deixou, foi embora. Canta Vando.

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6: Agora 12h50. 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
6: 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Aproveito e mando meu alô para o meu amigo Gil, que é o motorista do caminhão baú das pipocas e salgadinhos arco-íris, né? Meu amigo Gil tá na nossa audiência, tá curtindo aí o nosso Domingo Maior. 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
9: Bom dia, Luciano.
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9: Tudo bem, amigo?
6: Beleza.
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6: Beleza.
9: E o jogo? Telão no jogo, partiu o jogo do Brasil. A música começa de hoje, das 5 às 10.
6: Pronto.
9: Sorteio 0810, sorteio 0800. E com muita condição. Chama, cuida, chama, papai.
6: Opa, lá no Condição hoje tem o telão, viu? 5 da tarde. E música ao vivo com Wagner Show. É, vai até as 10 horas da noite, tá bom? 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É, vereador atuante da nossa Câmara Municipal de Mossoró. Falando, vereador Vavá, a chefia de gabinete tá mandando aqui pra gente o trabalho do vereador durante a sessão da semana, no plenário da Câmara, né? Vereador Vavá pedindo providências para recuperação das calhas no cruzamento das ruas Jerônimo Rosado de Souza com a rua José Dutra de Souza, no bairro Santo Antônio. Uma outra providência aqui do vereador Vavá, providências de capinagem, roça, varrição e pintura no entorno do canal do Peixe e suas ruas paralelas, bairro Santa Helena. Olha aí a preocupação do vereador com o bairro Santa Helena, né? Providenciar tapa-buraco na rua Delfim Moreira, próximo ao Ferro de Engomar, bairro Santo Antônio. Uma outra providência aqui do vereador Vavá, com relação ao tapa-buraco na rua Joaquim Nabuco, no Alto da Conceição. Tá merecendo, viu? Tá merecendo. E o vereador está preocupado aí com toda Mossoró, através do seu mandato na Câmara Municipal. Beleza? Agora, 1:01 mais um minutinho, vamos ao placar. Brasil ou Noruega? O que é que o ouvinte poderá ganhar acertando o placar, meu amigo Valber? O que é que o ouvinte, né, vai ganhar hoje aqui no Domingo Maior? Vamos ver aqui. Vamos ver. Primeiro, o ouvinte vai descolar o limpador para o para-brisa do seu carro. Olha, o para-brisa do seu carro tá arranhado, o limpador já tá velho. 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Se você acertar o placar do jogo, Brasil e Noruega, tá certo? Você vai ganhar o limpador original, seja qual modelo ou marca do seu carro, tá bom? 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Você vai botar lá na hora, na próxima semana, né? Que o resultado do jogo será hoje à noite ainda. Aí no próximo domingo a gente diz quem acertou, quem ganhou, para na segunda-feira você ir trocar o limpador do para-brisa do seu carro lá na Mossoró Autopeças e Serviços, tá certo? 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Você vai ganhar o frango assado para comemorar. Olha aí, coisa boa. E ainda tomando a cachaça de caju, cajuama. Uma garrafa de 900 ml, maturada do caju há 6 anos. Com caju dentro, viu? Tudo isso para você comemorar a vitória da nossa seleção brasileira. Qual é o placar? O ouvinte vai dizer agora. Mas antes, ô Valber, eu tenho aqui o placar do deputado Ivanilson Oliveira, o deputado de Baraúna, meu amigo particular, nosso deputado Ivanilson Oliveira, ele tem o placar dele. Alô, deputado Ivanilson. Alô, deputado.
10: Boa tarde, Edilson. Boa tarde, Luciano Barreto. Opa. Vai aqui o palpite do deputado Ivanilson. 1-0, Brasil.
6: 1-0, deputado Ivanilson Oliveira deu o placar dele, 1-0 para o deputado. Se o deputado acertar, ele ganha, claro, né? O limpador do carro dele, lá da Mossoró Autopeças, o meu amigo Alexandre, vai ganhar o frango assado da Prime, não é isso? E ainda o deputado vai ganhar a cachaça de caju cajuama do meu amigo Aurélio. Beleza, deputado, um abraço. Agora vamos a Genildo Félix. Alô, Genildo. Boa tarde.
11: Boa tarde, Luciano Barreto. Boa tarde, ouvintes do...
6: Domingo Vitrola, Maior. Né, Domingo Maior.
11: Acho que é assim o plano do programa. Um abraço pro nosso deputado que tá lá se preparando lá no Pique Estreito, no sítio.
6: Opa!
11: Para assistir o jogo, né? Um abraço para meu amigo Orlando Pérez, que vai cantar hoje em Angicos. Atenção, povo de Angicos. Vai receber os melhores cantores aqui da nossa região. Nosso amigo Orlando Pérez. Ele, Vanildo Diniz e Cacá. É festão, viu, Luciano? Não vou porque tem o Jogo do Brasil.
6: Tá bem.
11: Cegado. Um abraço aí pro nosso deputado. Beleza. Que tá lá em... Muitos trabalhos essa semana houve, né, Luciano Barreto? Sobre o deputado Ivanilson Oliveira, né? Ele foi um lutador grande daquele ônibus, né, centro de Mossoró que chegou, né? E as ambulâncias que ele arranjou, né, para a cidade de Baraúna. E vários empreendimentos, né, que o deputado está sempre ajudando a Baraúna, a Grosso, a Tibau, a Areia Branca, toda a região, Pedro Velho, várias cidades, Saramirim, tudo. Ele é um deputado que anda os 167 municípios, não é só época de campanha, não. Ele passa 4 anos rodando.
6: Isso.
11: Né? Por isso que ele vem descansar toda semana.
6: Lá em Baraúna.
11: No Pico Estreito, lá onde ele foi criado, né?
6: Isso.
11: Ele é moçoroense, mas ele foi criado lá para Bada de Baraúna. Tá certo? Um abraço aí para nosso amigo Vanessa Oliveira. E meu palpite, Luciano, eu vou botar assim: 3-0 para o Brasil.
6: Brasil! Beleza, Genildo Félix, assessor do deputado Vanessa Oliveira. Agora vamos à participação do ouvinte.
12: Boa tarde, meu amigo Barreto, eu sou o Neri.
6: Neri da VL.
12: Tô só ouvindo o programa aqui.
6: Beleza, Neri.
12: Meu final de semana é só descanso, cara. Abraço pra você e Enio, tá?
6: Beleza.
13: Boa tarde, meu amigo Luciano Barreto, que é Heriberto, papai e filho.
6: Papai e filho, Heriberto.
13: Rio no Gelo.
6: Isso.
13: Fernando Mendes e Carlos André. Pra oferecer toda a galera que tá presente aqui. Seu Tarcísio, seu Fernando, Léo, Juca, Rutenho, André, toda a galera que tá presente aqui, viu? Manda pra gente aí, valeu, Luciano.
6: Jean da Serraria, seu Tarcísio.
14: Bom dia, Luciano Barreto.
6: Bom dia.
14: Aqui é o Rivaldo do Frango Prime.
6: Frango Prime.
14: Se ainda estiver valendo aí sobre o jogo.
6: É o churrasqueiro, viu?
14: Limpador de para-brisa.
6: Pronto.
14: 2-1 pro Brasil.
6: Rivaldo.
14: Rivaldo aqui do Frango Prime.
6: O churrasqueiro.
15: Luciano, meu amigo, boa tarde.
6: Oi, boa tarde.
15: Gostaria de ouvir uma música aí de Lindomar Castilho. E o placar do jogo é 2-0 pro Brasil.
6: Esse aí é Mazinho, ex-goleiro do Potiguar. Mazinho lá de Felipe Guerra. Ex-craque do Potiguar, também dando o seu palpite, viu? Tem como repetir o palpite aí de Mazinho? Ô, Valber, veja aí, por favor. Por sua gentileza, veja aí se dá certo.
15: Luciano, meu Opa. Amigo, boa tarde.
6: Mazinho.
15: Gostaria de ouvir uma música aí de Lindomar Castilho.
6: No momento brega.
15: E o placar do jogo é 2-0 pro Brasil.
6: Pronto. Mazinho entende de bola, viu? Ex-goleiro do Potiguar. Mais um ouvinte. Alô, boa tarde.
16: Bom dia, Luciano Barreto.
6: Bom dia.
16: Rosângela Maria aqui do BH. Luciano.
6: Opa!
16: Eu queria escutar qualquer um de Amado Batista.
6: No momento brega.
16: Coloque eu aí nas promoções.
6: Tá Tchau, bom, minha beijos. Amiga. Beijos.
11: Boa tarde, Luciano Barreto. Boa tarde, ouvintes.
6: Genil de novo. Vamos lá.
11: Vitrola, né, Luciano Barreto? É assim o plano do programa. Um abraço pro nosso deputado que tá lá se preparando lá no Pique Estreito, no sítio.
6: Opa!
11: Deixa
6: eu falar.
11: Né? Um abraço pra meu amigo Orlando Pérez, que vai cantar hoje em Angicos. Atenção, povo de Angicos. Vai receber os melhores cantores aqui da nossa
6: Grande região. Orlando Pérez.
11: Nosso amigo Orlando Pérez.
6: Cantor e radialista.
11: E Cacá.
6: Isso.
11: É festão, viu, Luciano? Não
6: Beleza.
11: Vou porque tem o Jogo do Brasil, eu acho que assisti sossegado. Um abraço aí pro nosso deputado que tá lá em Muitos trabalhos a semana houve, né, Luciano Barreto? Sobre o deputado Ivanilson Oliveira, né? Ele foi um lutador grande daquele ônibus, né, centro de Mossoró, que chegou, né? E as ambulâncias que ele arranjou, né, para a cidade de Baraúna, e vários empreendimentos, né, que o deputado está sempre ajudando a Baraúna, a Grosso, a Tibau, a Areia Branca, toda a região, Pedro Velho, várias cidades, Saramirim, tudo. Ele é um deputado que anda os 167 municípios, não é só época de campanha, não. Ele passa uns 4 anos rodando, né? Por isso que ele vem descansar toda semana no Pico Estreito, lá onde ele foi criado, né?
16: Boa tarde, Luciano, Luciano Barreto, boa tarde, Vanessa, Genilson do Santo Antônio, passando para pedir a música do Bruno Marrone, Faz de Conta, e o placar é 3-2.
17: Luciano Barreto, boa tarde, aqui é HPV do Aeroporto 1. Estou ligado no programa, viu?
6: Tá bom.
17: Deu uma luz pra quem? Pra Pombinha, gato Emei, sobrinho de Ayrton, viu? Boa tarde, mistura, né? Que é pra misturar. Boa tarde, amigo.
16: Bom dia, Luciano, que é Licélio do Xereme. O placar é 3-1 para o Brasil.
6: Beleza. Oi,
18: bom dia.
6: Bom dia.
18: Do Santo Antônio. Rapaz, é por isso que o Brasil se encontra nessa situação, porque ainda tem brasileiro que torce contra o Brasil. Então por que é que esses caras aí que botar 3-1 na Noruega não vão morar lá na Rússia, lá na Noruega, lá no país lá? Pelo amor de Deus,
6: ó. Ave Maria.
18: Vai ser 3-0.
6: Tá bom.
18: 3-0 o Brasil em cima desses.
19: Boa tarde, Luciano. Boa tarde, Andressa. Lucinei daqui do Alto Manoel. Eu gosto de ouvir aquela música do Zezo. Senta aqui no centro, senta aqui comigo no sofá.
6: Beleza, a música do Zezo, daqui a pouco, tá bom?
20: Boa tarde, Luciano Barreto.
6: Boa tarde.
20: Puxa, ele participar do programa que é João Filho da Norma Mossoró.
6: Norma Mossoró. Certo.
20: Qualquer música de Roberto Carlos.
6: Pronto.
21: Boa tarde, dono da audiência, Luciano Barreto. Jefferson do Van Rosado. O placar vai ser 3-1 para o Brasil. Jefferson Simplício do Van Rosado.
6: Pronto.
22: Bom dia, Luciano. Bom dia para todos os ouvintes. Luciano, meu placar é 2-1 para o Brasil. E qualquer coisa me bota aí no brega com Amado Batista.
6: Tá bom.
22: E mais ou menos o Dom Jaime Câmara. Uma semana abençoada para você. Um abraço.
6: Daqui a
16: bom
6: pouco.
16: Bom dia, Luciano
6: brega.
16: Barreto. Aqui é Salete Vale, Liberdade 1. Gostaria de concorrer aos prêmios e deixar o meu placar 3-1 para o Brasil. E deixar um alô aí para seu Orivaldo, né? Esse grande churrasqueiro aí do Frango Prime, sua esposa Zeneide, né? E todos que faz aí o belíssimo Frango Prime, né? Muito bom, muito bom. 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
6: Na entrada do Van Rosado.
16: Na entrada do Van Rosado,
6: isso.
16: Vizinho à farmácia.
6: 30 de setembro.
16: É 30 de setembro.
6: Pronto.
16: E é isso aí. Vamos que vamos, Brasil.
6: Vamos que vamos.
23: Você botar aí meu lado, você vai botar o Bajé e perder. Você fica aí botando no lado dos outros, pô, só baixando aí. Aí com sua mexer aí, não botar no lado, o Bajé e perder aí.
24: Boa tarde, Luciano. Boa tarde a todos os presentes, sim. Luciano, gostaria de ouvir hoje aí com a Amado Batista, princesa. Ela fez aqui minha esposa Aldena, a sua irmã boneca, a Alvani, que está aqui presente. Adeus, Deb. E ao Costelinha 1, Costelinha 2, Gilvan Silva, meu amigo velho, lá em Juremal. E enfim, a todo tá na escola do centro. Tá, mas tá aí, ó, trabalho, tô ligado. Tá falando que ia achar lá uma das escadas aqui da Barroca 2. Valeu.
6: Valeu!
25: Boa tarde, Luciano Barreto. Meu nome é Francisca Helena, moro no Alto São Manuel e quero participar do bolão e do sorteio. Meu placar é 2-1 para o Brasil.
6: Beleza, minha amiga! 2-1 para o Brasil. 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Um abraço aí para Didi, que está na nossa audiência, e ao lado da sua esposa, minha prima Débora Soares Barreto Nunes, viu? Um abraço, Didi, curtindo aí o Domingo Maior na hora do seu almoço. Agora, 1h15, vamos de música? Vamos cantar? Quem canta, seus males espanta. Chegando a música linda, música boa, na hora do seu almoço. Gostoso demais.

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7: Brasil!

0: Brasil!
1: Brasil! Hoje tem Brasil e Noruega! Olha, já na última meia hora do nosso programa, nosso Domingo Maior, beleza? Eu abraço aqui meu amigo Marconinho Rosado, titular da Concrete. Marconinho tá na nossa audiência. E meu amigo Marcondes Rosado, pai, né? Também curtindo aí o Domingo Maior. Meu amigo Jaedson, alô Jaedson, alô Maciel, alô Ceará. É a equipe de frente lá da Concrete, viu? Marconinho Rosado, Jaedson, Maciel, Ceará. E a minha amiga Deusiete, essa menina a gente não esquece. Ela serve o cafezinho aos clientes da Concrete, tem um chamate, viu? E ela ainda vende um bolinho, um salgadinho, né? Quando Luciano Barreto vai lá, faz uma visita lá na Concrete, aí eu vou tomar um cafezinho, né? E a Deusiete me serve um bolo bacana. Tudo, olha, tudo 0800, viu? É bom demais, rapaz. Um abraço, minha amiga Deusiete, viu? Tá na nossa audiência, tá em casa, né? Tá em casa, tá com o radinho ligado aí na boa de Mossoró. Meu amigo doutor Luiz Mendonça, médico otorrino, também curtindo aí o Domingo Maior pela 105. Forte abraço, doutor Luiz Mendonça. 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Meu amigo Marcelo Bessa, da RN Peças, está na nossa audiência também. Meu amigo Chico Dantas, que é o sogro do Marcelo, no Planalto 13 de Maio. Olha, muita gente boa curtindo aí o nosso Domingo Maior. Meu amigo Neto e sua esposa Eliene, Neto de Aqui Peças, viu? Lá próximo ao Queiroz da Boa Vista, também na nossa audiência. Meu amigo Alex e sua esposa Regina, da Mecânica.

0: criança também. Vamos a o zap zap aí do ouvinte. Olha, bombou aqui, viu? O zap zap da 105 hoje, com o placar de Brasil e Noruega, bombou. Em torno de 120 zap recebemos hoje aqui no Domingo Maior. Infelizmente não tem como a gente colocar todo mundo no ar, não é isso? Graças à nossa grande audiência. Vamos a mais ouvinte.
1: Bom dia, meu patrão Luciano. Luciano tem uma novidade. Mira foi botar pra fora de casa.
0: Opa.
1: Agora lascou mesmo. Agora lascou.
0: Agora lascou.
1: Agora Luciano aí que Mira foi.
0: Eu tava fora de casa. Ô, Valber,
1: você não quer ser o futuro dele, não.
0: Ô, Valber, agora lascou, viu, Bira? Olha, Bira do Espetinho do Bira. Aí é o Aldo do meu amigo Júnior Silveira. Júnior Silveira mora no sítio Bom Sucesso, ali na BR-405, estrada que vai pra Jucuri, pra Apodi, né? Júnior Silveira é primo da minha amiga Iraci, dos produtos de limpeza Serrano. Aproveito e mando meu alô para Iraci e o seu esposo João, né? Dos produtos de limpeza Serrano. Mais um áudio aí do ouvinte.
2: Luciano, aqui é segundo do Bader Heriberto e o placar é 2-1 Noruega.
0: Pronto.
2: Falo pra esse rapaz aí que estamos numa democracia, pode torcer por quem quiser e pode votar em quem quiser.
0: É isso, tá bom.
2: É, isso é normal.
0: Beleza. Vamos ao momento brega. Vamos à dor de cotovelo. Olha, quem tá num barzinho agora, quem tá num espetinho, você tá no sítio, tá na chácara, tá na praia, onde quer que você esteja, né? Gosta de tomar cervejinha? Tá lembrando de alguém? Tá sofrendo, né? Então vamos à dor de cotovelo, viu? Aquele momento de sofrência. A gente tem 4 músicas para quem tem o coração mole, viu? É só levantar o copo agora, não é isso? 1h40, Milionários é Rico, Nenhuma Esperança. É isso? É, Amado primeiro? Então vamos de Amado. Qual é a música do Amado? É aquela? Princesa. Essa música é linda demais, viu? Princesa você, viu? Vamos ouvir Amado Batista, depois tem Milionários é Rico, depois tem Valdir Soriano. É pra matar hoje, viu? O momento brega aqui no Domingo Maior. Simbora!
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0: Se for preciso, eu tô indo embora agora. Ainda não tem mais Condissa, viu? Beleza, um abraço aí pra meu amigo João Condissa. Hoje tem telão lá no Condissa, lá no Abolição 2. Música ao vivo com o Wagner Show. Abraçar meu amigo Genildo Félix, na Toca do Gambá, Marcos da Bela, Manel do Muc, Zé do Açu, Adriano, tá todo mundo lá. Beleza. Olha, ainda o meu amigo Dedé, da mercearia do Dedé, no Mercado Bom Jardim, está ao lado da sua esposa e da sua mamãe, Dona Cecília, né? Lá na mercearia do Dedé. Gente boa, viu? Bem rapidinho aqui, vamos anunciar somente o aniversariante do dia. Ganhou o açaí da Frost Açaí, lá no finalzinho da Duel, de lá no BH. A Marilene Bezerra Evangelista Moura. Mora no Conjunto dos Professores, Rua Vicente Ferreira Duarte, também no BH. Lá próximo ao açaí da Frost do meu amigo Maico, viu? É a ganhadora, aniversariante do dia, e ganha o açaí de 770 ml da Frost Açaí. O resultado do placar Brasil e Noruega, naturalmente, só à noite, viu? Tá bom? E no próximo domingo a gente anuncia o placar, quem é o ganhador, a ganhadora, tá bom? Da premiação do programa de hoje. Só agradecer a Deus por este domingo maravilhoso. Um domingo iluminado para você e toda a sua família. Que Deus abençoe a todos e uma semana bem promissora com as bênçãos do Senhor. Tchau.
1: Brasil!

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0: Com muito prazer estamos novamente juntos. Eu, você e o Rei Roberto Carlos no Emoções de hoje. Prepare-se, porque a partir de agora, o Rei traz de volta os seus maiores sucessos. Vamos juntos curtir as canções que marcaram a vida de muita gente. Canta, Roberto.
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0: No Emoções, você ouviu Roberto Carlos cantando Amor Sem Limite. Agora uma pausa para o intervalo e a gente volta em instantes.
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0: É o rei Roberto Carlos cantando os grandes sucessos da sua carreira pra você.

0: rápido intervalo e a gente já volta.
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0: A Guerra dos Meninos.

0: Roberto Carlos está com você, interpretando seus maiores sucessos. Obrigado pela sua audiência. O rei continua cantando pra gente.
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Roberto Carlos cantou pra gente Caminhoneiro. Bem, gente, o Emoções de hoje fica por aqui. Nosso muito obrigado pela sua companhia e até o nosso próximo encontro. Tchau.

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2: Olá, sejam bem-vindos ao Essencial nessa noite maravilhosa. Espero que você esteja muito bem, que seu dia tenha sido cheio de conquistas. Se não deu certo hoje, amanhã vai dar, tá certo? Então vamos conversar hoje com um querido, um amigo, um mágico das lentes, o Pacífico Medeiros, conhecido em Mossoró e em várias partes do Brasil, até fora do Brasil também, porque ele é internacional. Pacífico Medeiros, seja bem-vindo ao Essencial.
3: Obrigado o convite. Mais uma vez, estar perto de você.
2: Eu digo sempre que eu trago os meus para cá, sabe?
3: Isso é
2: mais
3: bom.
2: Fácil, né?
3: Isso é bom. Quando a gente tem energia boa, tem uma luz boa, a gente só traz coisas bacanas, pessoas lindas.
2: Pacífico, você é fotógrafo desde quando? Desde que nasceu?
3: Eu não sei. Não, na verdade, vai fazer 30 anos que eu trabalho com fotografia.
2: 30 anos de carreira, muito tempo, é uma vida, né?
3: E eu começo com a necessidade de registrar meu primeiro filho, Yuri, né? Que ele era muito danado, ele era muito inquieto, tinha uma energia assim fantástica. Aí eu usava aquelas maquinazinhas de filme, amadora, e as fotos ficavam ruins mesmo, eram muito ruins. Aí eu tive a necessidade de comprar uma máquina profissional pensando que a foto ia ficar melhor. Pelo contrário, ficou pior, porque precisava ter conhecimento técnico em seu equipamento. E aí eu fui aprendendo, sou autodidata, pela questão da curiosidade e da necessidade de registrar o cotidiano do meu filho.
2: E eram aquelas maquinazinhas, a gente pode dizer, caseiras, então?
3: Na verdade, eram aquelas máquinas
2: da Kodak. 30 anos atrás, eu acho que só tinha poucas marcas.
3: Não, né? tinha muita, porque a gente não tinha o acesso.
2: Não tem mais agora também. O Kodak ainda existe.
3: Kodak existe mais para a questão, se eu não estiver enganado, de questão de raio-x, dessa parte mais de ressonância magnética.
2: Tecnologia, né?
3: Nessa parte mais aumentando. Medicinal.
2: Para questão, ainda na questão da imagem, mas na imagem que a gente sabe que é para descobrir alguma coisa. Então, nesses aparelhos mais modernos, que são fantásticos, a gente chega. Eu que passo muito tempo dentro de uma ressonância magnética, de uma máquina de ressonância, às vezes eu chego com os filmes, né, que chama, as fotos lá, e os médicos ficam impressionados com a qualidade, né, que hoje se alcança com esses novos equipamentos.
3: Desculpa. Quando eu fiz minha primeira tomografia, eu tinha que tomar um contraste e tal. Existe ainda a necessidade, mas aí não sei se você tomou contraste para fazer.
2: Tomo sempre, né? Tomo sempre.
3: Mas hoje são poucos exames precisa desse contraste.
2: Vai depender do lugar e também do que está sendo investigado. Mas o Saúde na 105 é toda quarta, 6:30 da manhã. E aqui a gente só abriu um espaço para falar aí sobre essa questão de exames de imagem. Mas as imagens começaram a lhe encantar.
3: Sim, na verdade, assim, minha família ela é muito artística, ela tem uma veia artística muito grande. Então, tem
2: uma família grande?
3: São
2: quantos irmãos?
3: De irmãos somos cinco, os filhos. Eu tenho três irmãs e um irmão. Né? Mas essa veia artística ela vem do meu tio, da minha tia, da minha mãe, da minha avó, que não sabia escrever, mas desenhava, bordava, costurava. Então, ela desenhava as letras, mas não sabia...
2: Qual era a letra?
3: Não sabia fazer formação das palavras. Então, eu sempre convivi com a arte, né? um pouco mais, menos técnicas, menos educativa, mas muito intuitiva e muito rica, né? Então eu lixava as peças do meu tio, pintava, aprendi, ele era minha referência, minha tia borda, pinta, meus primos, tem primos que pintam, que são cantores, são compositores. Então a arte sempre esteve envolvida na minha, desde que eu nasci que eu sou envolvida pela arte. A fotografia sempre me encantou, né? Eu comprava as revistas para fazer minhas capas de caderno, então só era com fotografias. Quando eu começo a fotografia há 30 anos atrás, não tinha material para estudar, era muito difícil, os livros só tinham em São Paulo, Rio de Janeiro, e era muito caro. Então, assim, como era um hobby, eu não ia investir para comprar livros caros, né? Então eu sou autodidata, pela curiosidade de querer aprender, eu fui aprendendo, lembrando que eu só tinha 36 fotogramas para desenvolver cada dia uma técnica, né? E outra coisa, você fotografava com 2-3 dias, era que você ia ver a sua fotografia,
2: porque ainda,
3: né?
2: Da forma de revelar e tal. Hoje com o digital isso aí passou, ainda se usa, né, a foto
3: impressa? Sim, tem uma gama muito grande de consumo que está se perdendo, né? A gente está perdendo essa questão de imprimir a foto, de copiar, chamar de copiar.
2: Se der um bug aí no seu aparelho, acabou. Seu celular ou computador, você perde. Eu perdi muita foto porque eu tinha um computador e não costumava fazer backup, né? Eu sou muito um pouquinho atrasada nessa questão de tecnologia, mas eu lembro que eu tinha fotos lindas, principalmente do meu primeiro animal de estimação, que eu amava muito, e todas se perderam.
3: E outra coisa bacana, assim, interessante sobre a fotografia, quando a saudade bate, a única forma de você lembrar, de você voltar aquilo ali, quando você tem...
2: esquecer do rosto, né, da fisionomia, dos momentos.
3: É a fotografia que resolve.
2: Que hoje até a gente fala registrando memórias, né? E você já falava há um bom tempo dessa questão de registrar essas memórias e deixar aí guardado. É tão prazeroso para essa geração que não sabe o que é pegar um álbum e olhar e lembrar ali do que você viveu. E já me disseram até que eu sou muito nostálgica nesse programa.
3: Também,
2: mas é
3: sou,
2: porque eu estou com 54 anos, eu não posso falar de uma vida que chegou até aqui com todas as limitações que eu tenho e não ter saudade do que já passei, né?
3: E o bacana disso, Lília, é a gente tá interagindo, entendendo essas tecnologias, esses caminhos que tá chegando, mas sem deixar nossa base, sem deixar toda a base construída, né? Porque aí a gente vai ter um entendimento melhor e essa valorização vai ser bem mais valiosa, né?
2: Eu vejo filmes, quando eu vejo lá aquela sala com a luz vermelha, né? Aquela foto dentro da água. É água?
3: Não, ali são químicos. Ali são a letra de prata.
2: Eu acho tão lindo quando a foto vai se formando assim, pra mim é uma mágica. Eu acho que foi uma das primeiras coisas que eu achei mágica na minha vida, foi ver aquele filme que revelava a foto, né?
3: Ele vai surgindo assim,
2: vai surgindo
3: devagarzinho,
2: como se fosse mágica,
3: né? É o tempo,
2: dali,
3: né?
2: Coloca pra secar, né?
3: Pra você ter ideia, a cada fotografia, ela é avos de segundo, né? Você tem cada momento que você faz a fotografia é um avos de segundo, 125 avos de segundo, 60 avos de segundo. Então você não tem, numa exposição de 1000 fotografias, você não vai ter uma hora de exposição fotográfica. Isso é interessante. E esse tempo, ele é diminuído no momento que você está copiando a foto, que ela está surgindo para você, que ela tem todo um tempo.
2: Você ainda trabalha com esse método?
3: Não. Não,
2: hoje é só digital.
3: É, só digital. E outra coisa também, assim, tá se voltando isso mais artisticamente, né? Mas aí, economicamente é inviável, demora mais. Para você entregar o seu trabalho, não compensa, não.
2: O pessoal tá voltando muito a Polaroid, é uma modinha, né? Da Polaroid.
3: E também tá voltando aquelas máquinas, primeiras Fujizinhas, máquinas digitais e tal. A galera tá voltando. Eu espero que se resgate mais coisas.
2: Essas maquinazinhas que você falou aí, ela tem que revelar a foto
3: também,
2: ou ela já sai digital?
3: Não, também. Tem que. É a mesma coisa do nosso celular. Você grava, vai para uma memória. No caso da câmera, é um cartão, né?
2: Cartão de memória.
3: Aí você grava ali, você tem que baixar no computador, porque vai encher. Se encher, você tem que descarregar.
2: É isso mesmo. Então, e a Polaroid é aquela que já sai a foto pronta,
3: instantânea,
2: né?
3: Instantânea, é. Quando eu conheci a Polaroid, como eu estava dizendo para você, eu sou muito curioso naquilo que eu pretendo fazer. Desde menino que eu sou assim. Então, eu descobri que você arranhando a foto da Polaroid, antes mesmo dela ser revelada, porque ela também tinha um tempo para a imagem surgir, né? Aí você ia arranhando em determinado lugar, você provocava certos efeitos assim interessantes.
2: Que hoje são os famosos filtros.
3: Tudo isso.
2: Os filtros da internet, do Instagram e outros.
3: Todo o processo manual, o digital entendeu que podia ser mais fácil para ser aplicado.
2: E essa tecnologia toda, você acha que mascarou um pouco a arte, a beleza das fotos?
3: Não, eu acho que não. Eu acho que quem já vinha num processo de construção só fez usar uma ferramenta nova. Né?
2: Você dá até cursos, né, de aula de fotografia.
3: Terminamos agora lá no projeto Padre Guido, né, ofertado pela CNBB. Então, ela escolheu várias cidades no Brasil e Mossoró foi escolhida pelo projeto Padre Guido. Então, foi muito bom, porque era uma faixa etária muito eclética, né? Então, a gente tinha pessoas de 15 anos até pessoas de 60. Então, assim, muito bacana, tudo fotografia com celular.
2: E o celular, ele tem que ser um celular bom? Porque assim, eu vejo que tem celular que não é o top da galáxia, como a gente fala, mas ele tem uma lente muito boa, a qualidade da fotografia é muito diferenciada.
3: É.
2: Então, o que é que a gente deve buscar numa lente de um celular? Que você faz muita foto, que você de repente trabalha com mídias, né? com redes sociais.
3: Hoje os celulares estão chegando num nível muito, muito interessante para o que ele propõe ser feito, né? E eles estão investindo muito em ótica. Ótica e armazenamento. Então, quando você tem um celular que lhe oferece uma ótica boa, já traz um resultado bom. Mas eu sempre, quando as pessoas me perguntam nisso, eu enfatizo muito assim: quem muda tudo é quem está atrás do equipamento. Não adianta você ter um equipamento muito bom, de ponta, atual, mas se você não está preparado. Né, Salgado, o Sebastião Salgado dizia muito que você tem que estar preparado na hora certa, no lugar certo. Se você estiver na hora certa, no lugar certo, sem preparo, passou, perdeu. Passou.
2: Daqui que você vai procurar qual é o jeito certo de tirar a foto, você perdeu o time.
3: E, e hoje, o interessante hoje é que o celular é muito interativo e muito intuitivo, é muito fácil. Antes não, antes para você fotografar, você tem que entender de lente, de abertura, de ISO, de velocidade, de composição. Você tem que entender de um manejo muito grande tecnicamente do equipamento que você possui na mão. O celular não. Você ligou, ele já faz isso tudo para você.
2: E hoje a gente vê o seguinte, que já a marca que era considerada a marca dos chiques e famosos já tem coisa melhor do que ela, né?
3: É.
2: Abriu-se um leque assim de várias oportunidades, de várias marcas que estão pau a pau com a maçãzinha.
3: E o interessante é que a concorrência leva a isso, né? Quanto mais concorrente você tem, mais produtos melhores vai ser ofertado.
2: E os chineses estão aí com tudo.
3: Então,
2: né?
3: Vem
2: só não ganharam do Brasil, mas.
3: Não precisava não ganhar.
2: Era uma coisa que não precisava.
3: Era.
2: Mas na tecnologia eles são bem avançados, né? Também na educação, tem mostrado aí nos jogos da Copa, que eles já faziam isso, eu acho que eles fazem desde criança, né? Que é pegar aquele lixo e recolher e deixar tudo sempre limpo e ter a questão da disciplina. É uma coisa que o oriental, ele faz muito bem. E que bom que a gente aqui do Ocidente conseguisse pegar qualquer coisa, porque falando em Copa do Mundo, não precisa entender de futebol. Ali você precisa entender os detalhes, né? Uma superação de um atleta daquele. Porque é um atleta de alto nível para chegar até ali, né? Como eu sou uma comunicadora, como você é um fotógrafo, a gente tem que buscar sempre o melhor.
3: Eu digo muito assim, para você se tornar um profissional bom, você tem que trabalhar muito. Para você transformar num profissional excelente, você tem que trabalhar muito mais, né? E não só tecnicamente, mas o humano. Quanto mais você evolui tecnicamente, você tem que evoluir como humano e entender o outro perto de você, né?
2: Pois é, você conta a história com isso,
3: né? Ah, Essa é a minha uma das grandes paixões que eu tenho, é contar a história. Eu tive a oportunidade de contar a sua várias vezes, né?
2: Várias vezes. E uma delas ele disse, depois dessas fotos, ela arranjar o marido. E foi. Então ele é vidente.
3: Não, eu não disse marido, não. Um disse casamento. Que é o namorado. Disse
2: namorado, é. Eu tava bem.
3: Você olhou pra mim e disse, ô, tô tão sozinha. Aí eu disse, não se preocupe, eu dou muita sorte às pessoas que eu
2: pois
3: fotografo.
2: É, e foram fotos lindas que até hoje eu publico, eu gosto.
3: E atual, né?
2: E atuais. É. Foram fotos que assim, não tem aquela coisa de fazer book atemporal. E ele conseguiu fazer um que se eternizou realmente.
3: É isso que eu proponho, que eu sempre tive como meta, né, de retratar o melhor que a pessoa tinha, né, que tem. Né? A ideia é essa, não é só ser um instantâneo, mas sim ser uma história que eu tive condição de retratar naquele instante, aquele um avo de segundo eu consegui trazer toda a sua essência.
2: Você se transforma fotógrafo profissional quando?
3: Com dois, três meses depois. Quer dizer, na verdade, quando eu estava fotografando, um mês depois eu já estava fotografando para cobrando, né? Eu dava muito ensaios, assim. Minha cobaia para trabalhar com fotografia feminina era minha irmã, né? Ela era manequim e tal, foi miss. Aí eu disse, venha para cá que eu vou testar tudo com
2: testar
3: você.
2: Testar poses e tudo mais, porque Pacífico é aquele... Eu acho que todos fazem isso, mas assim, como eu tenho mais... conhecimento com ele até a pose, o jeito, o olhar, ele muda a foto, né?
3: Você precisa entender toda a linguagem corporal, porque quando você dá não é um comando, quando você pede para a sua fotografada fazer uma posição, ela não é profissional naquela área, então ela precisa entender, né? Então eu preciso fazer, mostrar como é a posição, e eu treinei muito. Eu pegava filme, documentários de moda, revista de moda, e eu ia treinando. Porque ou eu entendia que eu precisava fazer isso, ou eu não ia desenvolver minha linguagem. E aí você foi pesquisando os grandes fotógrafos de moda, os grandes fotógrafos de publicidade, e eles se encarnam dentro. É como eu estou dizendo para você, eu preciso lhe ver da minha forma. E para lhe ver, eu preciso lhe entender. E para lhe entender, eu preciso fazer aquilo, aquelas posições, para que a pessoa compreenda. Se eu chegar para você e dizer, bota a mão na cintura, aí você bota a mão na cintura, opa, não é assim.
2: Não é uma xícara, né?
3: É, ou um jarro.
2: Fica parecendo uma xícara. A dona Auxiliadora sempre me dizia, quando eu parava perto dela, com a mão assim, ela dizia, você por acaso é uma xícara? E depois, só que eu vim me tocar, que ela estava perguntando porque eu estava com a azeia, né, aqui do lado. Então, você se transforma, se estabiliza como fotógrafo, primeiro para book, depois para festas, casamentos.
3: Aí
2: faz muito ensaio nupcial, é assim que chama, né?
3: Pré-wedding, que ele chama, né? Na verdade, eu começo fotografando meu filho. E aí eu faço aniversários infantis, aí depois a minha ideia era de fotografar mulheres, né? Fazer fotografia
2: Você
3: feminina.
2: Você já viu alguém fazendo isso que lhe inspirou?
3: Já. Quando eu comecei, e aí é interessante, lembra da cada revista, não lembra?
2: Sim.
3: Pronto, eu chegava lá e comprava todas as revistas femininas, todas. A mulher perguntava se eu era costureiro. Você costura? Eu disse, não, por quê? Não, porque você compra muita revista e tal. Eu disse, não, aqui é para estudo. Então eu ia muito tendo as referências. Como eu disse para você, era muito difícil você ter material para estudar, né? E como é que você estuda? Vendo, tendo as referências. Aí eu ia atrás das revistas. Então, tudo que tinha de revista de casamento, de revista de costura, a Playboy, aquelas revistas de fofó. Pronto, o que tinha.
2: Contigo.
3: Pronto, eu vi uma capa, eu disse, opa, como é que eu faço essa.
2: Só que a Caras, ela se superou naquelas fotos que a pessoa mexia uma panela e estava sorrindo.
3: É.
2: Estava lá fazendo uma coisa e virava e sorria.
3: As propagandas de margarina.
2: Eu sentia que tinha uma propaganda diferente. Eu até dizia, vamos fazer propaganda de foto como a Caras, que a Caras você está aqui no celular e de repente você olha para o fotógrafo.
3: Aí tudo isso tinha uma direção fotográfica. Né, tinha uma construção de um fotógrafo, de uma equipe fotográfica para trazer aquela linguagem. Então você precisava entender muito de expressão corporal, luz, composição, linguagem de como é que você vai construir sem texto algo que passa a mensagem.
2: No começo a luz fazia diferença?
3: Sempre fez. A luz é a base da fotografia. Se não tiver luz, não tem informação. Não tem cor, não tem contraste, não tem altura, dimensão, tem nada. Por isso que são dois pontos muito, muito técnicos, e você precisa ter muito conhecimento, que é a luz. Você precisa dominar essa luz, entender, e composição. Você precisa escrever com a sua linguagem visual. É muito difícil. E isso você tem que estudar, tem que ler.
2: Tempo também vai.
3: As pessoas dizem assim: você lê o quê? Eu lia tudo. De Machado de Assis a literatura técnica.
2: Sempre gostou de ler?
3: Sempre. Sempre.
2: Hoje, um pra eu dizer que não gosto de ler.
3: A leitura faz com que você construa algo, né? Vai para o seu imaginário. Quando você vai para o imaginário, quando você pega a câmera, o imaginário já está pronto. Eu digo, quando eu vou aplicar as oficinas, eu digo muito assim: a fotografia ela tem que estar primeiro na mente. Depois que ela estiver formada, a condição é instantânea, de composição, de enquadramento, de equilibrar a luz, de controle de velocidade, de ISO. Aí você, isso é instantâneo, porque já está condicionado. Se você não cria referência na sua mente, já cria um roteiro já estabelecido. Quando eu fui lhe fotografar, já estava todo estabelecido. O local eu já conhecia,
2: foi
3: você
2: chique,
3: eu já,
2: né?
3: Conheci.
2: Eu tinha até Georgiano Azevedo fazendo a produção.
3: Você está vendo? Então tudo isso já estava construído. Então foi divertido, não lhe cansei, lhe coloquei no chão, lhe coloquei em lugar que você nunca se propôs a estar, né?
2: E ainda teve filmagem, meu amigo Aziel Peixoto, um beijo pra você, virou uma matéria, né, no programa que eu fazia. É. E foi um momento muito bom. Mas voltando para essa questão da qualidade de luz, de câmera, de foto, hoje as pessoas são autodidatas ou elas estudam mais?
3: Eu acho que é mais fácil você ter a informação, né? O autodidata sempre vai estar naquela pessoa que constrói a arte, sempre, sempre, na forma que você fala, isso você desenvolveu depois no processo do caminhar, mas já estava ali intrínseco em você, desde o momento que eu lhe encontrei, desde a primeira vez, então já estava intrínseco a forma que você fala, a forma que você pergunta, que você se põe, você coloca, isso tudo já está ali. No caminhar você vai se preparando, vai entendendo melhor. É como a fotografia, como você pinta. Ninguém lhe ensina a pintar, ele ensina a caminhar, porque já está ali dentro de você, já está, só precisa ser
2: lapidado, né?
3: Pronto, dessa forma.
2: Desenvolver,
3: só precisa ser
2: estudar um pouquinho também, pronto. Procurar conhecimento onde você puder. No caso de Pacífico, ele pegava essas revistas e dali ele ia, né, fazendo as suas adaptações.
3: E o interessante, eu riscava as fotos assim, eu desenhava, aí eu, cada ponto, a luz vem assim, vem da esquerda para a direita, num ângulo de 45 graus, a luz é quente, isso deve ser final de tarde. Eu dissecava toda a fotografia. Então aquilo ali eu ia decorando, estudando, tendo como referência. Quando eu
2: e
3: ia,
2: botando sua irmã para ser modelo.
3: Era. Eu judiei muito dela.
2: Qual é o nome dela?
3: Ana.
2: Ana, um abraço para você, viu? Parabéns, aí você formou um irmão fotógrafo.
3: É. Meu filho é que era responsável, mas eu não podia controlar ele, porque eu fico assim, ele não ficava.
2: É, criança é mais difícil, né?
3: A primeira vez que eu fui fazer aquelas fotos 3x4, que ele ia pro colégio, demorei 2 horas para fazer, porque olha para mim, ele olhava para um lado, sorria, não sei o quê, e as fotos ficaram lindas. E a foto do 3x4 dela, primeira, é a coisa mais linda do mundo, que ele tá rindo. Ninguém ri em 3x4, né?
2: É, tem que ser sério, né? Porque geralmente elas vão para documento. Eu também tenho uma dificuldade de tirar 3x4, porque a pessoa diz que minha cara já é sorrindo. Eu digo, eu vou fazer o quê agora? Um bico, né?
3: A questão de 3x4, desculpa estar interrompendo.
2: Tá.
3: É também no processo da fotografia, não existe conexão. Não existe a conexão do fotografado com o fotógrafo. Primeiro é uma ordem. Ninguém gosta de escutar, de ter uma ordem. Ei, fica aí, não se mexa. Aí ele vai, vira as costas, aí a gente tá num banquinho e vai começando a se mexer, todo dia ele fica chateado, a pessoa lá vem e fica chateado. Não se mexa, aí pega na cabeça da gente, aí não tem todo...
2: Com delicadeza, né?
3: Aí não quer que sorria e tal.
2: É, foto de carteira de motorista também tem tudo isso. Fica séria. Aí a pessoa vê você, por exemplo, eu saía geralmente toda maquiada pra fazer uma foto de documento, e a pessoa diz, mas você anda sempre assim? Eu digo, sempre. Porque tá parecendo outra pessoa. É porque você não me viu quando eu acordo.
3: A questão de documento para carteira de motorista é muito engraçado. Primeiro, é uma câmera grande angular. A grande angular já distorce a gente fica horrível. Aí ele corta, faz um corte extremamente horrível para jogar dentro daquela espaçozinho pequeno, né? Se ela tivesse um pouquinho de conhecimento, ela não ficaria tão próximo naquela, com aquela lente para distorcer tudo, né? Aí nunca fica bem, né?
2: Fica não, é difícil demais um 3x4 que
3: porque
2: tem
3: não é fotógrafo que tá ali
2: que te fique boa. A gente volta a falar sobre isso daqui a pouco no próximo bloco, mas o nosso entrevistado pede uma música. Qual seria a sua música?
3: É Flor de Tangerina.
2: Flor de Tangerina.
3: E Alceu Valença.
2: Ela tem alguma importância na sua vida?
3: Todas as músicas têm, né? A música pra mim é muito fundamental, mas Flor de Tangerina é muito minha e da minha nega, bem de Clara.
2: Então, né? é uma declaração de amor.
3: Pode ser, pode ser.
2: Alceu Valença.
3: Sempre toda música que a gente pede, geralmente a gente é pra alguém, né?
2: Uma
3: que
2: conexão,
3: tem relacionada.
2: Exatamente.
3: E ela tem, a gente.
2: Então a gente
3: tem
2: vai muito. Ouvir aí Flor de Tangerina e volta daqui a pouco no Essencial, conversando com o Pacífico Medeiros aqui na Boa de Mossoró.

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2: Voltando aqui com Pacífico Medeiros, que é fotógrafo, também ministra oficinas sobre fotografia, tá fazendo arte, sempre fez arte como ninguém.
3: Sempre.
2: E agora tá com um novo projeto, né?
3: Tô. É, primeiro...
2: Eu recebi, é porque no rádio você não pode ver, mas aproveitando, siga meu Instagram, Lilian Martins Comunicadora, porque eu vou postar, porque não tá linda não, tá além. É um trabalho maravilhoso. Que tipo de impressão é essa? Fala um pouquinho sobre esse trabalho.
3: Isso é uma técnica de sublimação em cerâmica, né? Então isso é um projeto que a gente tá começando a fazer. Eu digo a gente, como eu e minha esposa, Clara, né? Então ela desenvolve as embalagens, né?
2: Como que você tá linda também.
3: Tá vendo? Bem bacana.
2: É, e até meio térmica, eu acho, né? Dá pra você, de repente, vai tomando café, vai botando aqui mesmo. No carro e vai embora.
3: Quando eu terminei a faculdade, eu sou formado em publicidade, né? Terminei a faculdade.
2: Você entrou na faculdade bem tarde.
3: Foi.
2: Quantos anos?
3: 50.
2: 50 anos.
3: Eu achei que eu entrei novo, porque eu era o mais novo da faculdade, do meu curso todinho, eu era o mais novo.
2: Sim,
3: é. O mais velho tinha 24 anos, mas todo mundo pensava que tinha 40, 50. Eu chegava lá virado no tetel, assim, né?
2: Então, louco pra aprender.
3: Era. E foi muito fácil, porque, como eu disse assim, o caminho já tava caminhado, né? Então, eu me encontrei dentro de um curso fantástico, né, que é publicidade, que eu já trabalhava dentro da publicidade como terceiro, né, fazendo a prestação de serviço como fotógrafo. Então, descobri coisas que estava ali que não tinha aflorado.
2: Isso é até um exemplo para a gente deixar para quem está ouvindo, que assim, nunca é tarde, né?
3: De forma alguma.
2: Eu entrevistei esses dias o meu reumatologista e eu conversava sobre o pai dele, que aos 84 anos está correndo, está assim tão viciado em atividade física, porque pela idade você vai perdendo a massa muscular, a força e tal, e ele tem câncer, ele tem várias comorbidades e começou a fazer depois de 60. E o meu médico acabou dizendo aqui que tem gente que começa com 70. O importante é começar, né? Você tem um projeto de vida, começa.
3: A grande questão é não parar. É muito difícil recomeçar, é muito difícil, principalmente numa atividade física, né? Então, você estudar é muito difícil, você sair da sua rotina, trazer outra, que precisa muita dedicação, é muito complicado. Mas a faculdade, ela me deu uma nova perspectiva de vida, de profissão que eu não tinha, né? Eu me descobri como design. Então, sou designer, sou capista, eu faço capa de livro, tô desenvolvendo, eu desenvolvo todo um processo de design que eu era só ali, namorava de longe, né? A fotografia me completava de uma forma muito, muito mais profissional. Então, a faculdade me deu umas descobertas muito, muito prazerosas, e me engrandeceu muito mais dentro da minha profissão.
2: Eu vejo gente que diz assim, eu vou lá fazer uma faculdade para chegar lá e só ver coisa técnica, já vivo isso. Mas quando você chega, eu digo porque às vezes a gente vai participar de um evento, um workshop, e você acha que vai ser aquela mesmice, né, que a internet vende hoje. Se você for uma pessoa que lhe se dá permissão, tem um cara aí que fala de permissão, você vai ter tudo que você quiser. Nossa, às vezes isso depende muito mais de você do que ele está dizendo, né? Mas eles prometem assim que você vai enriquecer, que você vai ser uma pessoa feliz. Ninguém é feliz o tempo todo, né?
3: Existe muito Deus dentro das redes sociais, né? E tem um professor, o nome dele é Heitor, ele dizia muito assim, tem coisas, a gente vê tudo nas redes sociais, na internet, mas tem coisas que a gente só vê dentro da academia. E você só vai ver se você se prestar a fazer parte dessa academia. Então, assim, me construiu muito coisas bacanas, me evoluiu mais como profissional, né? E essa evolução é esse processo artístico que foi desenvolvido. Nós temos a agência, eu e Clara. Então, a gente tem a voz. Sem pressa, né? Ela é atendimento, é redação, eu sou criação. Aí, sem pressa. Mas dentro desse processo a gente vem desenvolvendo minha arte com algo mais profissional. Então a gente vai agora desenvolver nossa página para o e-comics, né? Que a gente quer. Então tem camisas, tem azulejos, tem canecas, tem meus quadros, as gravuras. Então a gente tem um processo de criação muito grande que a gente agora. Já estamos trabalhando, mas a gente vai botar agora para
2: encaminhar. Mesmo. Até porque a internet, ela dá. Até ontem uma menina me deu uma aula rapidinho desse TikTok Shopping, né, que tem agora. E ela é manicure, tá fazendo aí, vendendo outras coisas e também produtos de manicure. E tá dando super certo.
3: Tá. Outra coisa também que eu tô me descobrindo é trazer todo o meu conhecimento também para as redes sociais. Tô me estudando para aprender, para depois começar a ensinar todo o meu conhecimento.
2: Porque geralmente quando a gente vai num curso de redes sociais, a gente quer aprender qual o melhor ângulo, como eu posso fazer uma edição em cima daquela foto, qual a melhor situação para você não parecer uma coisa tão... todo mundo vai olhar e vai dizer assim, essa foto tá toda trabalhada, tem filtro, tem não sei o quê. Porque às vezes as pessoas exageram, né? Eu já vi foto da pessoa num desses aplicativos aí, fazer a cintura, que até o guarda-roupa tem uma cintura também.
3: O bacana, assim... outra coisa também que eu me descobri foi como educador, né? Então eu trabalho com crianças de 5 anos até crianças de 80 anos, né? Terminamos agora uma turma dos 60+, com fotografia da UERN, né? Tem um grupo muito sério, trazer o conhecimento para pessoas que não tem mais a vontade de aprender, tá ali em casa paradinha, e é um projeto fantástico.
2: Chego já nesse curso.
3: Tem um projeto fantástico. Então, são pessoas que têm mais de 60 e eu consigo ensinar e elas entendem e produzem coisas fantásticas através do celular. Né? O projeto que eu fiz agora no projeto Padre Guido, tinha as donas de casa, profissionais, com 40, 50, 60 anos, que não entendia e tinha muito receio de fotografar. E saíram trabalhando fotografias de alto nível.
2: Teve alguma foto assim, em algum momento, algum ensaio marcante?
3: Todos me marcam. Porque não é só o processo no momento de fotografar. É no processo de conhecer as pessoas. E conhecer, para mim, fazer amizade, ter essa conexão, é mais importante, né? Todas as pessoas que eu fotografei foram importantes para mim. Mas tem momentos que são mais marcantes. Quando eu faço um casamento, de cada 10 casais, 8, o noivo não quer ser fotografado. Porque isso é uma cultura nossa e principalmente uma cultura do homem nordestino. Não, hoje está mudado muito. De uns 10 anos para cá, está mudado muito com essa aquisição do celular, desse mundo midiático.

0: fazer com que a pessoa lhe agradeça através de um beijo, porque foi extremamente satisfatório esse momento de convivência, isso é muito, muito honroso para mim, sabe? Esse é um momento. Teve outro momento também, que eu estava fotografando todas as turmas do colégio, que é o colégio evangélico, e faltava uma turma, e tinha um menino com síndrome de Down, e ele não queria ser fotografado. Então ele tinha um banco assim em frente à classe, e ele estava deitado, chorando, a mãe pedindo e tal. Então eu deitei, eu fiz mágica, eu cantei, eu assoviei, eu fiz tudo que eu podia para trazer. Eu estava deitado no chão, só faltava ele. Aí quando eu estava terminando, estava já ajeitando o estúdio para desarrumar, aí a mãe dele disse, ele disse que vai deixar fotografar. Aí quando eu fotografei, ele veio e me deu um abraço e me deu um cheiro. A mãe dele disse assim, ele não abraça todo mundo não, só eu e o pai dele.
1: Tá vendo?
0: Então, isso não tem preço. Não tem preço.
1: É bem bacana, porque assim, lidar com os diferentes, né, às vezes é mais complicado. E ao mesmo tempo é mais prazeroso quando você tem um reconhecimento desse.
0: É. Para você ser fotografada, você já está acostumado com a câmera. Você, Lilia, você já está acostumado, você se preparou. Mas
1: estou sofrendo muito agora, porque eu era acostumada com a câmera da TV. E hoje eu tenho que me acostumar a fazer vídeos com a câmera do celular. Mesmo no tripé, mesmo com a luz. Sofri muito no começo, estou fazendo umas chamadinhas para a TV Gazeta, que eu estou lá também, que é o Gazeta RN 1 Minuto, abrindo aqui esse espaço para convidar você para acompanhar, tanto no portal como também no meu Instagram. E aí eu sofri muito no começo, as pessoas diziam, você está olhando para cima, não, o enquadramento está errado, porque o enquadramento da câmera do estúdio é diferente da câmera do celular, né?
0: Veja o que a gente começou no que a gente
1: Eu já pedi aqui umas dicas a ele no intervalo.
0: A gente conversou no começo que a gente precisa entender essa linguagem nova, né? A gente vem de um processo que a gente já era mais estável, a gente dominava. A gente precisa estar atualizado, a gente precisa tirar esses traumas que a gente tem de conhecer o novo, né? E não é nada difícil. Você segue só umas regrinhas assim, o resto. E é esse meu problema também, assim. Eu não gosto de me expor, né? E esse é o processo que eu estou aprendendo para desenvolver os cursos através da internet. Né? O projeto está pronto, o material está pronto, mas eu estou treinando para me ver como é que meu desenvolto em relação à minha comunicação
1: até
0: através da telinha.
1: Você parece ser uma pessoa crítica com você mesmo, né? Também tenho essa coisa, eu olho, não gosto, faço de novo, aí eu tenho um cachorro, o cachorro começa a latir na hora que eu tô gravando, ela vai fazer de novo, aí minha mãe me chama e assim a gente vai, né?
0: Mas o interessante, e a gente precisa aprender, que essas condições não podem atrapalhar a nossa desenvoltura. Isso é um processo de conhecimento. Ó, quando a gente começou a ficar junto, Clara é locutora e ela morava num condomínio, e quando ela ia gravar era um sofrimento, assim, né? Porque ela não tinha tempo e tal, e tinha que gravar. Muitas vezes ela ia para dentro do carro, por causa da acústica. Aí eu olhava, e dizia, pá, eu vou construir uma cabine para ela. Aí mandava construir. Ah, precisa de isolamento. Aí mandava isolar tal. Então, para mim falar é muito difícil. É muito difícil. Para ela não, para você é muito fácil. Eu tô aqui porque é uma amizade. Eu não tô olhando para a televisão. As pessoas dizem assim, quando eu vou dar entrevista para a televisão, olhe para a câmera. Mas a gente não tá conversando, né? Não é uma conversa. Aí, não, mas porque não sei o quê. Mas eu não tô dizendo uma informação técnica. Eu tô conversando com você. Não, mostra a câmera. Não, eu não gosto de mostrar minha câmera, meus equipamentos.
1: Você, inclusive, passou por um perrengue, né? Levaram seus equipamentos.
0: Tudo, levaram tudo.
1: Como é que foi isso? Horrível. Em um minuto você tem para contar.
0: horrível.
1: Vamos fazer o seguinte, vamos pedir a música, depois a gente volta com esse período para mostrar também que nem tudo são flores, tá? Próximo, qual é a música?
0: Teatro Mágico. Aí eu não sei se é verdade. Acho que é assim.
1: Tem alguma coisa na música também?
0: É muito aprendizado, tem muito a ver com o nosso, comigo, com você. É muito bacana. Teatro Mágico faz 10 anos que eu. Acho que faz isso, uns 10 anos que eu conheci teatro, que eu comecei a conhecer, a consumir.
1: É fantástico.
0: É.

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2: Voltando com Essencial aqui na 105 FM, a boa de Mossoró. Espero que você esteja bem nessa noite maravilhosa. 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E aqui na conversa, no bate-papo, o Pacífico, a gente estava falando sobre os perrengues. Você foi levaram seus equipamentos em pleno trabalho.
3: Eu fui fotografar um ensaio de grávida, né, de uns amigos meus. E a gente vai, quando chega, já estava praticamente quase terminando, o pessoal leva o carro deles, leva meus equipamentos. Foi muito traumático. Eu chorava porque é uma sensação de impotência muito grande.
2: E assim, vocês estavam longe do carro?
3: Não, a gente tava pertinho, a gente já tava.
2: Se eles chegaram e assaltaram a mão armada?
3: Tava, todo.
2: Nossa, eu pensei que
3: eles tinham levado. E a menina tava grávida, né? A menina tava grávida. Minha maior preocupação era isso. Ela já tava, acho que não me engano, já pertinho do oitavo mês. Tanto é, para você ter uma ideia, que foi muito traumático, tanto para mim como para eles, que ela não publicou as fotos dela. Eu pedi para eles, pelo amor de Deus, é o primeiro filho deles, eles não vão ter nenhum. Deixa eu tirar o cartão. Ele tira.
2: Aí ele tirou o cartão.
3: Eu tirei e dei as máquinas a ele e tal.
2: Foi cerca de quanto em equipamento?
3: Na época, uns 30 mil.
2: E você conseguiu rever alguma coisa?
3: Não, eu não recuperei nada. Nada, né? Nada. O bacana do que eu digo a você, é do que a gente constrói, né? E isso é o mais importante. Tudo que eu fiz de construção de amizade... É essencial. Uma amiga minha, Solange, ela chegou para mim depois do assalto. Você ainda está trabalhando com as suas camisas? Eu disse, estou. Eu posso oferecer? Eu disse, pode. Isso era 9:30 da manhã, 10 horas. Quando deu 2 horas, minha ex-esposa ligou para mim. Você está vendendo as camisas? Eu disse, não. Eu já estou com 50 encomendas aqui de camisas.
2: Nossa.
3: Aí eu disse, Solange que pediu para botar. Tá. Aí fizeram... Várias matérias, tá? Fizeram umas campanhas bem bacanas. E menos de um mês eu tinha o dinheiro para comprar uma câmera, só a câmera. E aí eu parei e disse, não quero mais. Eu sou muito.
2: Foi muito traumatizante,
3: foi.
2: Né? Você de repente.
3: Se é para pedir para você, eu peço em todo mundo. Agora, para pedir para mim, eu não peço. Né? E eu achava, não, vou trabalhar tudinho. E eu sem nada, tinha nada com evento já agendado e tal. Então eu comprei aqui equipamento, né? Aí eu depois eu não vendi mais as camisetas, né? Tinha pessoas que ligavam para mim e ele dizia assim, eu quero 10 camisas. Aí eu disse, tá certo, eu deixo onde? Não, não precisa deixar não. Eu disse, não, velho, eu tenho que deixar. Não, você entrega para quem você quiser. Não, faz o seguinte, você entrega para as pessoas que você acha que é.
2: Dá um presente.
3: É. Aí foi muito, muito traumático, mas também muito, muito engrandecedor, porque eu entendi o quanto eu tinha de amizade.
2: É nessa hora que a gente sabe, né?
3: É.
2: Quem é amigo, quem é só colega e quem só está passando pela sua vida.
3: É, e a gente tem que sempre agradecer. Todo dia a gente tem que agradecer pelo aquilo que a gente tem, pelo que não tem, por quem está perto da gente. sabe? Todo dia.
2: Hoje eu vi logo cedo uma, eu sigo que ela tem uma página, a Menina e o Lupus, e ela disse que viu um vídeo onde a mãe perguntava: minha filha, qual o melhor dia da sua vida? Um dia que foi muito bom na sua vida. Ela disse: amanhã.
3: É.
2: Porque assim, tudo que a gente pode viver, a gente tem a esperança e a intenção de viver amanhã, como também amanhã a gente não pode estar aqui mais, né?
3: É.
2: E aí vão ficar esses momentos de fotografias, de boas conversas, de quando eu encontrei Pacífico pela primeira vez, de quando a gente conversou sobre essa questão. Eu lembro que na nossa primeira conversa você me disse que eu era boa, que eu trabalhava bem e tal, e isso você não tem noção do que é você receber elogios de pessoas que você, né, você já tem visto ou você nunca viu. E é bom elogiar, né?
3: É.
2: A gente tem um defeito muito grande de julgar, mas elogiar, às vezes a gente não sabe nem como elogiar, porque você não foi criado dessa forma. Eu falo muito aqui da questão do eu te amo, né? Eu só disse eu te amo para meu pai quando ele estava no leito hospitalar. Hoje eu estou cuidando da minha mãe e digo isso direto a ela, e ela está dizendo de volta que ela não dizia, né?
3: Você falando isso da sua mãe, eu lembrando agora da minha mãe, todo dia que eu chegava lá, toda tarde, assim, quando a gente tinha condição, eu dizia: ei, tô chegando, faço café. Eu levava uma bolachinha. Aí disse: eu te amo, diga ninguém não, viu? Ela disse: não, digo não.
2: E ela tinha sempre um sorriso no rosto,
3: tinha,
2: né?
3: Tinha, tinha. Mas mesmo nesse processo de muita dor, de muito sofrimento, eu sempre tenho uma piada pra ela rir. Aí ela disse: mãe, me perdoe, não tô fazendo muita coisa. Eu disse: você já me faz muito. Eu ri já é... Ela contava muita história, tudo, então a gente... Isso é um processo de aprendizado, né? O que você falou do dizer eu te amo, a gente precisa sair dessas amarras, né? E só falar, respeitar. Eu estava no centro da cidade, aí tinha uma senhorinha, estava descendo o calçamento, eu fui segurei na mão dela, ela olhou para mim, bem, eu lhe ajudo. Ela olhou para mim, olhou e disse: você não é daqui não, né? Eu disse: sou, ele disse: não.
2: Já é culturalmente essa coisa de querer ajudar, né? Porque às vezes a gente é como você para no sinal e dá um dinheiro a uma pessoa, aí o outro diz assim: você sabe que ele vai usar droga, né? Eu digo: não, não sei, eu sei o que eu estou fazendo. Agora, o que ele vai fazer é uma questão dele. Às vezes ele vai comprar um arroz para fazer o arroz de casa,
3: sem,
2: né?
3: Sem dúvida.
2: E a gente já julga pelo perfil, pela... né, essa coisa de olhar e achar que a pessoa, porque não está bem vestida ou porque está ali no meio da rua vendendo água mineral, ele necessariamente seja uma pessoa ruim, não seja uma pessoa que tenha bondade. Porque eu acho que todos nós temos um lado muito bom, né? Principalmente quando a gente está, como você falou no começo, nessa vibração positiva, né? De pessoas boas.
3: É.
2: Isso a gente já tem visto como é importante a terapia. Você sabe que hoje eu entrevisto muito psicólogo no programa Saúde, que eu faço também aqui na 105, estou fazendo, e o que se fala é isso, é se cerque de pessoas boas. Se você vê que tem uma pessoa que é muito mala, como a gente fala, deixa aquele mala para lá.
3: Isso é interessante, porque a gente só descobre essas energias negativas depois de um trauma. Né? A gente precisa aprender a sentir isso, né? Eu só posso me encostar perto das pessoas que me levem para algum lugar, né? Não que me puxem.
2: E essas puxadas de tapete são dolorosas demais. Porque geralmente quem lhe trai é uma pessoa que você conhece. Porque você não vai ter uma traição de alguém que não lhe conhece. Você não vai, de repente, você tem uma amizade bacana com alguém que você acha que é bacana e você descobre que ele tem um pensamento meio agressivo, um pensamento pejorativo em relação a algumas situações. E hoje a gente está vendo muito isso, né? Essa polarização de quem é. De quem se acha bom, de quem se acha ruim. E aí tem tanto conflito por conta disso, e o mundo está ficando até chato.
3: A gente está esquecendo de agradecer e de respeitar. Só isso. Eu preciso respeitar
2: agora
3: o seu.
2: Agora eu soube de uma abelhinha que você foi dançarino de break.
3: Foi. Eu acho que minhas lesões é por causa dessa.
2: Mas você fazia rodinha no chão e tudo,
3: tudo
2: levantar.
3: Cobrinha, tudo.
2: E como
3: pular.
2: Foi que esse break chegou na sua vida?
3: Rapaz, o break chega na década de 80 por uma necessidade muito grande que estava acontecendo na sociedade, né? Um movimento de break. Mas foi um dos responsáveis para me salvar, né? Porque meus amigos já estavam entrando muito na droga, muito na violência de roubo, de assalto. E aí a gente se fechava com outros amigos dentro de casa pra gente dançar. Então a gente ganhou concurso. Aí os nossos concursos eram um compacto, um LP. Aí um LP era servia pros quatro. Aí era tomar um sorvete. A gente tinha que juntar dinheiro para ir os quatro. Não podia tomar um. Ganhava uma camisa.
2: Sim, tinha campeonato.
3: Tinha campeonato. A gente ganhou. Eu
2: acho que esse ano também não sobrei.
3: Eu acho que não. Ele tem não. Ele pode
2: Mas
3: ter dançado
2: fora. Bola, né?
3: A bola também foi muito, muito importante. O esporte foi muito importante para mim na minha vida, né? Eu fiz todo praticamente toda a oportunidade que eu tive para fazer esporte. Eu quase fui profissional de futebol, né? Eu passei no...
2: Podia estar na Copa do Mundo hoje.
3: Não, tá não, que eu já tava aposentado já. Mas eu passei no Goiânia, minha mãe não gostava que eu jogasse. Passei um dia sem dormir alegre porque eu tinha passado, liguei para ela morava aqui, ela disse
2: você morava onde?
3: Em Goiânia, eu disse assim mãe, eu passei no teste do Goiânia, eu só preciso que a senhora autorize minha tia, né, para assinar, eu disse, tô chegando aí sábado, não quero com meu filho meu com conversa de futebol.
2: Bola, não.
3: Chegar aí eu torava você no cacete.
2: Eita.
3: Passei 4 dias chorando. Porque ela não ia ser, mas foi pior porque eu jogava em todo que era rua, que era campo. Aí era muito complicado. Aí quando chegamos aqui, né? Aí eu comecei a jogar. Ela disse,
2: você não é natural de Mossoró?
3: Não, eu sou de Natal.
2: Sim.
3: Eu sou nômade, né? Eu nasci em Natal, fui pra Pix, no Piauí, depois fui pra São Paulo, Goiânia, aí onde eu passei uma grande parte da minha infância e adolescência. Fui pra Petrolina. Petrolina vai fazer 40 anos que a gente já mora aqui em Mossoró. Eu me considero moçoroense.
2: Tem título já?
3: Não, teu não.
2: O Pacífico não é moçoroense. Porque o que acontece muito é que as pessoas acham que a gente que está há muito tempo trabalhando, né?
3: Seria uma honra para mim, viu?
2: Acha que a gente é moçoroense. No meu caso já é o contrário. Já me ligaram várias vezes para me dar um título de moçoroense, mas eu nasci em Mossoró. Aí também fui nômade, né? Morei em Aracaju, morei em Campina Grande, morei em João Pessoa. E vim pra cá, né? Depois de Catolé do Rocha, onde a minha família é de Catolé do Rocha. E já me ofereceram várias vezes. Aí eu tenho que dizer, desculpa, é porque eu nasci aqui em Mossoró. Ah, não, porque eu pensei que você era da Paraíba. Amo a Paraíba, amo Catolé do Rocha, mas nasci aqui em Mossoró.
3: Eu agradeço muito. Tudo que eu conquistei, tudo que eu sou, foi aqui dentro. Então, tudo que eu posso retribuir... que eu possa retribuir, eu vou fazer para Mossoró, para as pessoas que me procuram.
2: Então, para lhe achar hoje, como é que
3: na Pacífico Medeiros, nas redes sociais. Pode.
2: Pacífico Medeiros, com esse novo trabalho lindo.
3: Aí já é Pacífico Medeiros Artes.
2: Aí já tem outro Instagram. Pacífico Medeiros Artes. Você é quem controla os seus dois Instagram?
3: Eu tenho hora que é Clara. Minha nega, mas geralmente é eu que faço. Como eu lhe disse, a publicidade me deu várias perspectivas de conhecimento. E trabalhar com isso já foi uma parte bem bacana e eu gosto muito de fazer.
2: Você sabe que eu fui professora de Clara, né? De modelo.
3: Foi?
2: Fui.
3: Eita danada.
2: Ela não contou isso a você, pois pergunta a ela. Nós tínhamos um amigo lá em Mossoró, em Catolé, chamado Júnior de Cidalino. Ele era muito bonito, modelo. Então ele vinha para Catolé e dava aula de modelo, né? E eu muito... apresentada como sempre, fiz esse curso e depois ele disse, você está autorizada para dar curso.
3: Eu também desfilei também, viu, uma vez?
2: Então, só uma modelos, vez. Né? E aí Clara foi fazer esse curso porque ela era muito tímida, a mãe dela dizia, não, a questão é para ela se desenrolar mais porque ela é muito tímida e a vida dá voltas e depois quando eu saí de uma rádio, ela entrou para me substituir.
3: Como você diz, a vida dá muita volta. Eu fui fazer um casamento da minha prima e eu estava fotografando a madrinha que estava fazendo homenagem com ela. Eu estava fotografando em cima, quase encostado assim no rosto da madrinha, né? E quem é a madrinha?
2: Quem
3: Clara.
2: É a madrinha?
3: Era a Clara.
2: E aí foi como você conheceu ela?
3: Não. Eu nem a vi, né? Aí depois a gente foi... Eu fiz um projeto na TCM, aí ela me entrevistou, tudinho, aí a gente foi. Na primeira vez, a primeira coisa que eu conheço, claro, é pela voz. Eu disse, ainda vou conhecer essa locutora.
2: A mulher dessa voz.
3: Porque eu sempre fui. Eu não sei se você passou na sua adolescência gravar música pela FM.
2: Ah, sim, na fita, ainda voltar com a caneta.
3: Pronto. Né? Eu ficava de madrugada gravando. Eu só achava ruim quando dizia o nome da rádio, ou então o horário.
2: Aqui na 105, muita gente que vem ser entrevistada diz que ouvia 105 pela qualidade musical, claro, e porque fazia isso, gravava no gravador e depois voltava para ouvir a música de novo, porque gostava da música que tocava aqui.
3: Eu gravei muita. E eu fazia as capas das minhas fitas, né? E fazia as capas. Eu ia para as festas, não tinha dinheiro. Aí eu fazia uns botãozinhos, enchia minha camisa de botão. Eu entrava nas festas vendendo meus botões.
2: Aí são as curiosidades de Pacífico Medeiros. Quero agradecer pela sua vida, pela aceitar o convite, né, por esse papo que passou voando, né, nem parece que a gente está conversando aqui há uma hora. E eu agora vou ter que ter a responsabilidade de pedir a música nesse mesmo métier aí que você, né, pediu as suas. Tem uma música que eu acho muito linda, que eu não conhecia, do Silva, chamado Rosa.
3: Muito,
2: né,
3: bonito.
2: Que em outubro se toca muito. Doutora Caroline Diógenes pediu essa música na minha última entrevista. Essa música sempre fica na minha cabeça, não só pela questão do câncer de mama, mas que a minha cor é rosa, então eu tenho que, se a sua cor é preta, se a sua cor é azul, se a sua cor é roxa, então você ame a cor que você tem, né? A cor que você é, a áurea, a cor da sua áurea. Então a gente termina o Essencial de hoje, depois dessa conversa boa com o Pacífico Medeiros, curtindo Silva cantando Rosa.

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Sejam todos muito bem-vindos. Anos 70, 80 e 90, em destaque no Top Classic, Eros Ramazzotti, Tina Turner, Cozes de la Vita, Azimuth, Linha do Horizonte, Renato Russo com Erasmo Carlos, A Carta, You Are Everything, The Stick Leaks e Captain Tenaille, No Tattoo.

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1: Quantos corações aqui estão prontos para amar a Deus? Você nasceu para isso. Você nasceu para isso. Pegue teus braços. 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Ele está aqui.

Um dos maiores bens que Deus te deu é a sua família. Família é projeto de Deus. Família não é projeto dos homens. Família é projeto de Deus. E é um dos maiores projetos, um dos mais lindos projetos. E é por isso que o diabo tem investido pesado contra a tua família. Sim ou não? O diabo tem investido pesado nas famílias, porque quando ele olha para a família, ele vê o maior plano de Deus para as nossas vidas. 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Não, nós cristãos já sabemos a verdade. 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

Pensa agora em cada membro da sua família. Você não vai desistir de nenhum. O sonho que você deve desejar é este: eu e minha casa serviremos ao Senhor. 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

Sejam todos muito bem-vindos. Anos 70, 80 e 90, em destaque no Top Classic, Eros Ramazzotti, Tina Turner, Cozies de la Vita, Azimuth, Linha do Horizonte, Renato Russo com Erasmo Carlos, A Carta, You Are Everything, The Stick Leaks e Captain Tenaille, No Tattoo Me One.

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0: Táxi Lunar, Geraldo Azevedo, no Top Classic. Ainda Dominó, anos 80, Companheiro, Brian Ferry e Michael Sullivan, My Life, Minha Vida. Esse é o Top Classic pra você.
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0: Deslizes, Fagner no Top Classic, ainda Rita Lee, Son Bae, Apuro Dolor, Queen e Ronnie Von. Eu amo amar você.
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0: Faça chuva ou faça sol, a melhor sequência de músicas. Os sucessos do passado estão desfilando, vão passando por aqui e a gente recordando junto. Grandes canções, eu e você, ouvinte do Top Classic, você que ouve, você que gosta da boa música, sucessos que marcaram época. Afinal de contas, viver e saber do que há de bom, o que foi passado, nunca é demais. E vivenciarmos esses presentes no futuro, melhor ainda. Top Classic, daqui a pouco com muito mais pra você.
1: Todos os